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Meus irmãos, paz do Senhor, está no ar mais uma vez o nosso programa Fora da Caixa. Estamos na edição especial dessa série sobre livros da Bíblia e nós estamos em uma sequência pós-exílio, pós-cativeiro babilônico, após os 70 anos do cativeiro. Nós já estudamos que Deus levantou 3 profetas. Estes profetas, Ageu, Zacarias e Malaquias, cada um desses profetas com suas experiências, suas mensagens, vinda do próprio Deus, corrigindo o povo, exortando o povo, expondo os pecados do povo, encorajando o povo, cada um desses profetas com suas mensagens tem muito para nos ensinar. Nós já falamos sobre o profeta Ageu e nós trouxemos 4 lições sobre o livro do profeta Ageu. Depois, trouxemos também, em outro vídeo, o último vídeo, este falando sobre o profeta Zacarias. 4 lições sobre o profeta Zacarias. E hoje, não é diferente, nós vamos dar sequência cronológica a Ageu, Zacarias e agora iremos falar sobre Malaquias, o livro do profeta Malaquias. E por que não? 4 lições sobre o livro do profeta Malaquias. Entretanto, o livro do profeta Malaquias, assim como outros livros, tem versículos, pontos polêmicos que já causaram muitos debates por conta da polêmica que gira em torno de alguns versículos, posições, interpretações de diversas escolas históricas dentro da teologia, no decorrer da história da igreja, e não é diferente no livro do profeta Malaquias. Este livro, todos os irmãos já sabem, já decoraram, já aprenderam, outros já vieram para esta série aqui, tendo consciência plena, sabendo todo o contexto, todos os dados históricos sobre os livros destes profetas, como Ageu, Zacarias e também o livro do profeta Malaquias, sabendo já o pano de fundo histórico, você que está acompanhando esta série. Sabemos que o Reino do Norte fora levado ao cativeiro, 136 anos depois chegou a vez do Reino do Sul, Judá. E aí, no cativeiro babilônico, tiveram aí os longos 70 anos de cativeiro. Jeremias, o profeta, já havia predito no capítulo 25, versos 11 do seu livro, que o cativeiro iria perdurar por 70 anos. Após o cativeiro, voltaram os judeus de Babilônia, alguns resolveram não voltar, mas grande parte do povo judeu voltou para sua terra com o objetivo de reconstruir o templo e, depois do templo, suas casas. Contudo, houve aquela oposição contra a reconstrução do templo, contra Zorobabel, o governador, e também o sumo sacerdote, o Josué, e por conta desta oposição, a obra fora embargada, e é quando Deus levanta o profeta Ageu, porque o povo havia se esquecido da casa do Senhor. E o Ageu se levanta para confrontar o povo. No entanto, Zacarias levanta para encorajar o povo. E Malaquias? Malaquias se levanta para corrigir e expor os pecados do povo. Podemos aqui já traçar este primeiro ponto. Você pode anotar. Esta série é para trazer riquezas destes textos, destes livros da Bíblia, para você que prega a palavra de Deus, você que é iniciante na área da pregação, você pode montar o seu esboço, aproveitar essas informações e montar você o seu próprio esboço, ou você pode já usar também estes tópicos, os 4 tópicos, ou 3, fica a critério daquele que vai fazer uso. Já temos aqui o primeiro ensino. E qual é? Ageu, ele se levanta para confrontar o povo, Zacarias para encorajar o povo, trazer o povo ao ânimo, ao fervor, para poder reconstruir o templo. E nós temos agora Malaquias, que ele vem após Zacarias, vem após o Ageu. O templo já havia sido reconstruído. E o culto? O culto estava acontecendo. Se o templo já foi reconstruído e o povo já iniciou o culto, a liturgia, as músicas, os sacrifícios, por que Malaquias se levantou? Malaquias se levanta dentro de um tempo.

culto estava acontecendo. Mas há um detalhe: Deus não estava no culto, Deus não estava recebendo o culto. E pior, Deus levantou um profeta para corrigir não só o povo, mas também a liderança, também os sacerdotes. O livro do profeta Malaquias, ele é um livro muito forte dentro da perspectiva de correção, de exposição daquilo que estava errado dentro da casa de Deus. Imagine um povo levando sacrifícios, praticando toda a liturgia, sacerdotes estavam ministrando e Malaquias, ele vem corrigir este povo e expor, dizendo que tudo aquilo que eles estavam fazendo não estava agradando a Deus. Os animais eram coxos, o coração deste povo estava muito longe, era só uma liturgia, uma religiosidade. Ergue-se como a última voz do período veterotestamentário, podemos assim dizer, Malaquias, ele antecede um tempo de silêncio que vai perdurar mais ou menos aí 400 anos. Estes 400 anos de silêncio é o tempo em que nenhum livro inspirado fora escrito. Claro que o Malaquias, cronologicamente na vida real, não é o último profeta veterotestamentário, porque nós vamos ter aí o João Batista. O João Batista é o último profeta do Antigo Testamento. Contudo, o João Batista ele rompe esses 400 anos de silêncio, silêncio este que nenhum livro inspirado fora escrito dentro deste tempo. Nós não temos nenhum que fora inserido no cânon e usado pelos apóstolos, e hoje nós temos em mãos aí 66 livros da Bíblia, nenhum escrito dentro deste tempo que vai de Malaquias até Jesus. Ou seja, o conteúdo de Malaquias é um conteúdo não muito extenso, mas é profundamente confrontador. Vou repetir: o livro de Malaquias não é extenso, mas ele é confrontador. Vou dar um exemplo: a mensagem no culto não foi de uma hora e meia, foi uma mensagem de 20 minutos. Não extensa, portanto, não obstante, confrontadora, pois revela uma geração que manteve a forma da religião, a liturgia, mas perdeu o fogo da devoção. É sobre isso que nós iremos falar sobre o livro do profeta Malaquias, quatro lições inseridas neste livro polêmico, cheio de repreensões oriundas do próprio Deus ao coração do profeta, que vai ser porta-voz de Deus para os sacerdotes e também para o povo do seu tempo. A expectativa do tempo de Malaquias era uma expectativa de restauração plena, mas havia uma frieza espiritual, uma letargia, podemos dizer, o povo estava anêmico no tocante às coisas espirituais. O culto continuava, porém ele continuava sem um mínimo de reverência. Os sacerdotes ministravam, mas sem temor. E aqui é um ponto que nos preocupa. É possível um culto sem Deus? O livro de Malaquias expõe essa verdade e, ao mesmo tempo, a tristeza que está em torno desta verdade. Um culto sem Deus, um culto onde Deus não está. Existe liturgia, e podemos dizer hoje que é possível nós termos uma liturgia no culto, e culto tem liturgia. É possível sacerdotes estarem ministrando no altar, altar dentro da perspectiva veterotestamentária, mas sem temor. Ou seja, podemos dizer que existem pregadores, existem cantores, existem pastores, existem evangelistas, presbíteros, enfim, diáconos, existem departamentos da igreja, existe culto no domingo, onde pessoas estão ministrando, envolvidas nas atividades da igreja, Deus não está. Estão fazendo aquilo que não agrada a Deus. E por quê? Culto sem reverência é culto sem temor. E culto sem reverência e culto sem temor é culto sem honra. E aqui é o primeiro ponto do nosso esboço. Qual o primeiro ponto do nosso esboço? Neste estudo das quatro lições do profeta Malaquias, o primeiro tópico você pode anotar: Deus não aceita culto sem honra. Vou repetir: Deus, ele não aceita culto sem honra. Quando o culto não tem honra?

quando nós perdemos a reverência no culto, quando nós ministramos no culto e não há mais temor, e aí sem reverência e sem temor, Deus não é honrado. E aí o culto é um culto sem honra. O problema não era a ausência de culto, mas a ausência de reverência. O problema não era a vacância de sacrifícios. O problema era a ausência de Deus. Ofereciam a Deus o que não prestava, aquilo que não teriam coragem de dar, por exemplo, a um governador, mas estavam levando a Deus. Existem pessoas hoje que têm reverência a autoridades humanas, a políticos humanos, a pessoas hoje que honram mais homens do que honram a Deus no culto. E este culto, Deus reprova, este culto é o culto sem reverência, é o culto sem temor, é o culto sem honra, e é possível nós termos uma vida cristã sem temor a Deus. E Malaquias, ele expõe isso logo a partir do versículo de número 7 do capítulo 1, diz assim: Ofereceis sobre o meu altar pão imundo, e dizeis: Em que te havemos profanado? Nisto que dizeis: A mesa do Senhor é desprezível. O verso 8 é a base deste nosso primeiro tópico. Porque quando trazeis animal cego para o sacrificardes, não faz mal. E quando ofereceis o coxo ou o enfermo, não faz mal. Ora, apresenta-o ao teu príncipe. Terá ele agrado de ti? Ou aceitará ele a sua pessoa? Diz o Senhor dos Exércitos. O que Deus está dizendo é: se vocês, ó povo, levarem sacrifício, levarem ofertas, presentes a um príncipe, mas levar um sacrifício coxo, enfermo, um presente estragado, este príncipe que recebeu aceitaria? O que Deus está dizendo ao povo pela boca do profeta Malaquias é: se o príncipe não aceita, aceitaria Deus? Entendeu por que Deus não estava no culto? Porque o que eles levavam a Deus era a sobra. O que eles levavam a Deus era o coxo, o enfermo. O que eles levavam a Deus não condizia com o caráter de Deus, com aquilo que o nosso Deus no culto deve receber. Na verdade, prestavam honra a homens, mas desonravam a Deus. Na verdade, eles carregavam temor humano, mas não tinham temor a Deus. Tinha reverência a homens, sem reverência a Deus. E este culto não honra a Deus. Se nossos louvores forem sobra, se a primazia não for Deus no culto, se na verdade nós levarmos a Deus só o que sobra, Deus não recebe. E pela boca do profeta Malaquias, a primeira exortação do profeta no capítulo de número 1 é contra o povo. Porque o povo estava trazendo a Deus somente aquilo que era coxo, somente aquilo que era enfermo, e Deus, claro, ele não se agrada. A lição clara, para nós termos um entendimento aqui: Deus não rejeita apenas o pecado escancarado. Porque a ideia que nós temos é: Deus, ele rejeita somente aquele pecado que é escancarado. Mas aqui nas páginas da Bíblia, no livro de Malaquias, Deus, ele também rejeita a negligência disfarçada de religiosidade. Há um disfarce, aquilo que nós chamamos de teatro. Havia toda uma arte cênica. Isso pode acontecer em nossos cultos. Pessoas podem levantar as mãos, fechar os olhos, tentar expressar ou tentar impressionar alguém com uma certa espiritualidade. É só disfarce. O povo levantava as mãos, fechava os olhos, quem sabe sentia até arrepios no culto. Entretanto, louvam a Deus no culto, tem toda uma liturgia, mas sacerdotes não têm temor, o povo está levando só a sobra, mas há toda uma arte cênica, todo um teatro. Honrar a Deus exige entrega real, não sobras. Então guarde essas informações. Aí a lição clara é que Deus, ele não rejeita apenas o pecado escancarado, mas também a negligência disfarçada de religiosidade. Esse ponto é importante. Existe uma negligência disfarçada de religiosidade. Bom, por fora.

0: fora a religião.
1: Por dentro, podemos dizer que é um povo que o coração está muito longe de Deus. E o versículo de número 7, o versículo de número 8, Malaquias expõe tudo isso. Na verdade, o capítulo todo de número 1 já expõe essa realidade. O tópico de número 2, que você pode usar aí na sua mensagem, o ministério pode continuar mesmo sem a presença. E isso é perigoso. Vamos lá. Se não honram a Deus, se não há reverência no culto, se não há temor, se há atividade e religiosidade, mas tudo isso é disfarçado. Porque por dentro não tem uma entrega real. Por dentro existe uma negligência. E esta disfarçada de religiosidade não esconde o vazio. É um culto sem Deus, logo é um culto sem presença. O ministério pode continuar mesmo sem presença, e isso é perigoso. O que Malaquias, através dos versículos, e traz ao meu coração este segundo tópico, é que é possível pregar sem presença. É possível pastorear sem presença. É possível nos reunirmos na semana ou no domingo, naquele endereço marcado, naquele horário combinado, e a presença de Deus não estar lá. Isso é muito perigoso. E é um alerta a nós que estamos aprendendo aqui com o livro do profeta Malaquias, porque é possível pregar sem a presença, é possível cantar sem a presença. E quem prega sem presença, quem canta sem presença, quem pastoreia sem presença, posso dizer, sem sombra de dúvidas, indubitavelmente, somos atores, somos verdadeiros artistas. Os sacerdotes continuavam exercendo suas funções no capítulo 2? Sim. A palavra de Malaquias, de exortação, de correção, expondo o que estava acontecendo no capítulo 1, é contra o povo. Logo no capítulo 2, é direcionada a palavra dura, expondo os sacerdotes que cumpriam as suas funções, cumpriam suas atividades sacerdotais, mas já não guardavam conhecimento nem viviam o que ensinavam. Isso é delicado e vergonhoso. Capítulo 2, você pode acompanhar comigo, versículo de número 7, a seguir, porque os lábios do sacerdote guardarão a ciência, conhecimento, e da sua boca buscarão a lei, porque ele é o anjo do Senhor dos Exércitos. Mas vós vos desviastes do caminho, a muitos fizestes tropeçar na lei, corrompestes o concerto de Levi, diz o Senhor dos Exércitos. Por isso também eu vos fiz desprezíveis e indignos diante de todo o povo, visto que não guardastes os meus caminhos, mas fizestes acepção das pessoas na lei. Terrivelmente, Malaquias expõe o pecado da liderança dos sacerdotes. Dos lábios do sacerdote deveria sair conhecimento, da boca do sacerdote deveria sair a lei para instruir o povo, e o povo estava corrompido e trazendo a Deus no culto a sobra, sem reverência, sem temor e sem honrar a Deus. E o sacerdote, que era responsável por ensinar o povo, não corrigia o povo e era indulgente. E pior, o sacerdote era participante dessa desonra do culto. Culto que Deus não estava, culto sem a presença. O ministério pode continuar mesmo sem presença, e isso é perigoso. Sacerdotes, no capítulo 2, versículos 7, 8 e 9, estão sendo expostos pela palavra. A palavra está mostrando a nudez do ministério sacerdotal. E quando você for pregar essa palavra, abrindo parênteses aqui, vale lembrar que os levitas foram escolhidos entre as tribos de Israel, para ser a tribo que deveria carregar os utensílios do sagrado, tudo que era sagrado. No entanto, que quando Davi colocou a arca, trazendo a presença de Deus a Jerusalém, já esquecida no tempo de Saul, e a motivação era muito boa, contudo, todavia, Deus não trabalha com boas intenções, ele trabalha com princípios. Davi quebrou um princípio e Deus julgou, encerrando a festa.

0: que Davi estava fazendo, porque Davi ele colocou a arca sobre bois e carros novos e não fez aquilo que estava estabelecido pelo próprio Deus, que era colocar a arca sobre o ombro dos levitas. Os levitas tinham a responsabilidade, os levitas tinham a legalidade do próprio Deus para carregar aquilo que tipologicamente apontava para verdades espirituais profundas futuras. Contudo, historicamente, dentro do tempo de Davi, do tempo dos levitas, todos aqueles utensílios eram sagrados. E a arca, ela deveria ser colocada sobre o ombro dos levitas. Se a arca representa a presença de Deus, nós podemos ver isso em diversos textos, quando Josué, no capítulo de número 3, capítulo de número 4, ele vai atravessar o Jordão, a arca foi à frente 2.000 côvados. A presença de Deus vai à frente. A arca representava a presença de Deus. Logo, a presença de Deus deve estar no ombro dos levitas. Levitas são ministros santificados, escolhidos pelo próprio Deus para carregar a presença. Levitas carregavam a presença por conta da fidelidade no episódio do bezerro de ouro, quando Arão é pressionado pelo povo e constrói o bezerro. Moisés ele desce do monte irado, quebra as pedras da lei. E quando Moisés faz a pergunta, quem estava ao seu lado? Somente os levitas tiraram as espadas. E a partir de então, os levitas são responsáveis por carregar a presença, porque fidelidade à palavra nos traz a garantia da presença. Ponto. Quando Josué chega em Canaã e vai dividir as terras, as tribos, Zebulon, Naftali, Dan, Asser, Rubens, Judá, ele
1: Diz a Levi que para Levi o Senhor é a sua porção.
0: percebe que os levitas era um grupo separado pelo próprio Deus. Os sacerdotes que cuidavam das coisas do culto, esses mesmos sacerdotes agora estão corrompidos. Esses mesmos sacerdotes estão sendo expostos. Por que é importante você lembrar o povo na hora da pregação, fechando parênteses, a responsabilidade levítica, o cuidado de Deus para com os levitas, uma terra separada, o Senhor era a tua herança, carregavam a presença, os coatitas, meraritas, gersonitas, cada grupo carregava utensílios, coisas sagradas. Agora, aqueles que cuidam das coisas sagradas estão profanando. Aqueles que eram responsáveis não só por carregar a presença, mas levar a lei ao povo, corromperam o povo. E você não encontrava mais a lei nos lábios dos sacerdotes. E aqui o Malaquias está expondo que o ministério ele pode continuar mesmo sem a presença. E na verdade, ministros que continuam exercendo o ministério sem a presença são carnais. Porque o que é o homem sem a presença, senão carnal? E homens carnais não podem cuidar das coisas espirituais. Isso revela uma verdade muito séria. É possível manter a estrutura ministerial funcionando enquanto o coração já se corrompeu e se distanciou do próprio Deus. Há corações não corrompidos, mas distantes. O maior perigo não é parar, é continuar sem Deus. Há momentos que nós precisamos parar, se arrepender e voltar. Pior do que isso é continuar sem Deus, ministrando sem Deus. E distante do próprio Deus. Esse é o tópico de número 2. Qual seria o tópico de número 3? Pode anotar. Infidelidade espiritual começa nas pequenas concessões. Vou repetir. Infidelidade espiritual começa nas pequenas concessões. E por quê? Porque o povo havia banalizado as alianças, tanto com Deus quanto nos relacionamentos. Veja o versículo de número 14 a seguir, na sua Bíblia, no capítulo de número 2, versículo de número 14 a seguir, e dizeis: Por quê? Porque o Senhor foi testemunha entre ti e a mulher da tua mocidade, com a qual tu foste desleal, sendo ela a tua companheira e a mulher do teu conserto. E não fez ele somente um, sobejando-lhe espírito. E porque somente um? Ele buscava uma semente de piedosos. Portanto, guardai-vos em vosso espírito.

e ninguém seja desleal para com a mulher da sua mocidade. E por quê? Porque o Senhor, Deus de Israel, diz que aborrece o repúdio, e aquele que encobre a violência com a sua veste, diz o Senhor dos Exércitos, portanto, guardai-vos em vosso espírito e não sejais desleais. O que havia acontecido? O povo, os sacerdotes, haviam quebrado a fidelidade conjugal. Isso refletia uma quebra mais profunda à infidelidade espiritual. E toda decadência espiritual, ela começa de forma silenciosa. Isso é importante você anotar, pode anotar aí. Toda decadência espiritual, ela vai começar. Ela tem seu início, seu ponto de partida, de forma silenciosa. Em concessões aparentemente pequenas. Não tem nada a ver, tá tudo bem. Deixa assim mesmo, mas que corroem a essência da aliança. Eles estavam quebrando as alianças, repudiando as esposas, não dando carta de divórcio, mandando elas embora por qualquer motivo e relacionando com mulheres pagãs. E essa realidade histórica que estava acontecendo é denunciada por Malaquias, mas isso também refletia a quebra da aliança espiritual com o próprio Deus. Estavam fazendo a mesma coisa. Repudiaram Deus, mandaram Deus embora, continuavam com a religiosidade, achando que tudo estava bem, os cultos acontecendo, o povo trazendo a sobra, eles aceitando um teatro, fingindo que estava tudo bem, quando na verdade o culto não tem Deus. Esses homens que cultuavam, repudiavam as suas mulheres, e isso acontece hoje, há pessoas sentadas no banco da igreja, liderando obreiros, presbíteros, que já estão separados dentro de casa com suas esposas. Na verdade, mandaram embora, estão vivendo debaixo de um mesmo teto, separados. Alguns até em quartos separados. Isso é repúdio. No âmbito espiritual, fizeram primeiro isso com o próprio Deus. Estão debaixo do mesmo teto, o lugar geográfico que deveriam cultuar a Deus, reverenciar a Deus, honrar a Deus, não tem temor, não tem honra, não tem reverência, repudiaram Deus, e essa quebra de aliança espiritual estava acontecendo também no campo físico com suas esposas, estavam se relacionando com mulheres pagãs. Espiritualmente, abandonaram Deus, repudiaram Deus e se relacionavam com outros deuses. Cultuavam homens ou cultuavam outros deuses. Ou seja, a quebra da fidelidade conjugal refletia uma quebra ainda muito mais profunda. Que quebra era essa? A quebra da aliança espiritual. Toda decadência espiritual, então, ela começa de forma completamente silenciosa. Partindo para o tópico de número 4, Deus responde: culto sem Deus, sem reverência, sem temor, ninguém honra Deus. E Deus, ele responde, Deus responde àqueles que o temem, mesmo em meio à corrupção geral. Este quarto tópico é um acalento ao meu coração, um refrigério para você que está me ouvindo e é fiel. Se você está como sacerdotes no tempo de Malaquias, este vídeo é uma correção. Não é só pérolas, ferramentas para você pregar. É uma chamada a voltar à essência, ao primeiro amor. É trazer Deus de volta ao culto. Se você faz parte do povo que está levando no culto do domingo só o cansaço, só a sobra, se você já sai de casa murmurando, cansado, não querendo cultuar, na verdade você está como o povo, levando o que é enfermo, levando aquilo que já é coxo. Deus não aceita. Mas mesmo assim nós colocamos lá no altar aquele louvor teatral. Levantamos as mãos, fechamos os olhos. Alguns têm até expressões e nós fingimos muito bem. Culto sem Deus, culto de máscaras, apenas um teatro. Mas Deus responde àqueles que saíram de casa para adorar no meio da corrupção. Por isso que o tópico de número 4, você pode anotar, Deus responde àqueles que o temem, mesmo em meio a uma corrupção geral. E por que isso é um alento? Por que isso é um refrigério? Porque no meio de toda a corrupção sacerdotal, relacional, a corrupção do povo, trazendo a sobra, sem reverência, existia ali, no meio daquele povo,

homens que ainda temiam a Deus, homens que ainda levavam o melhor a Deus, homens que ainda, em um culto sem Deus, tentavam de alguma forma encontrar Deus. Para estes, Deus usou Malaquias para trazer uma palavra, porque há um contraste com a frieza da maioria, mas havia um grupo que temia o Senhor. E Deus registra isso de forma contundente no capítulo 3, versículo 16. Então, aqueles que temem ao Senhor. Lembra da igreja de Sardes? Abro um parênteses aqui. Eles tinham o nome de que estavam vivos, mas mortos. Mas existia na igreja de Sardes alguns homens que andavam em branco, que não contaminaram as suas vestes. No decorrer da história da igreja, no meio da corrupção da igreja medieval, no tempo da reforma, alguns homens, como João Hus, Savonarola, Lutero, homens que buscavam a Deus, mesmo aparentemente Deus muito longe daquela corrupção. E houve uma reforma. Deus está chamando os homens que temem a Deus para uma reforma. Essa reforma vai começar através de nós. Por isso que o tópico 4, Deus fala, Deus ainda fala com aqueles que o temem. Mesmo em meio a uma corrupção geral, porque havia um contraste ali na igreja, e Deus registra isso no verso 16. Como na igreja de Sardes, uma igreja morta, mas existia ali homens vivos que andavam de branco. Então aqueles que temem ao Senhor falam cada um com o seu companheiro, e o Senhor atenta e ouve, e há um memorial escrito diante dele para os que temem ao Senhor e para aqueles que lembram o seu nome. Meu Deus. E eles serão meus, diz o Senhor dos Exércitos, naquele dia, glória a Deus. Que farei? Serão para mim particular tesouro. Poupa-los, uei, como um homem poupa o seu filho que o serve. São como filhos. Em meio a uma decadência espiritual, em meio à repreensão do profeta Malaquias, e seu nome tem a ver com mensageiro, há um chamado urgente à restauração da essência. E como você vai terminar essa mensagem? Há um chamado aqui. A restauração da essência. Você que essa noite trouxe o pior, a sobra. Você que cultuou até agora sem reverência, sem temor. E está tentando, nesse teatro, enganar a si mesmo. Deus me trouxe para trazer uma mensagem urgente, um chamado de restauração à essência, para um relacionamento sincero, reverente e fiel com Deus, que vai além da aparência, mas que alcança o coração. Aqueles que o temem permaneçam na essência. E aqueles que estão em meio à corrupção, sacerdotes, aqueles que na liturgia estão fazendo tudo que a liturgia pede, leitura inicial, a oração, momento do louvor, oferta, oração pelas crianças, louvor, agora a palavra, oremos, depois da palavra, avisos, toda a liturgia. Essa liturgia que está camuflando um coração distante, corrupto, uma irreverência, e hoje nos bancos da igreja, quando nós estamos pregando, você olha, existem aqueles que temem ao Senhor, mas existem aqueles que não têm mais reverência nenhuma, sem temor algum, se esqueceram do Deus do culto. Se você faz parte deste grupo, que são aqueles que o temem, que são chamados de filhos, permaneça. E se você faz parte, como estes sacerdotes, se você faz parte deste grupo, que o coração está muito longe de Deus, pode ter certeza que esta palavra falou contigo. Primeiro tópico, Deus não aceita culto sem honra. Segundo tópico, o ministério pode continuar mesmo sem a presença. E isso é muito perigoso. A infidelidade espiritual começa nas pequenas concessões. Estavam casando com mulheres pagãs, havia uma quebra de aliança, repudiaram as mulheres, não deram carta de divórcio. Deus responde àqueles que o temem, mesmo em meio à corrupção geral. Quatro tópicos, quatro lições no livro do profeta Malaquias. E aí, depois, no capítulo de número 4, Malaquias também expõe um tempo futuro. E que tempo é este? O tempo em que vem dias, ardendo como forno, todos os soberbos e todos os que cometem

verdade serão como palha, e o dia que está por vir os abrasará, diz o Senhor. Agora Malaquias lhe dá um salto no seu tempo para um tempo futuro. O dia da vingança, o dia do Senhor, o dia terrível da história é o período da tribulação. Escatologicamente falando. Sobre o livro do profeta Malaquias, existem. É o período da tribulação. Escatologicamente falando. Sobre o livro do profeta Malaquias, existem dentro dele alguns versículos que trouxeram um certo desconforto interpretativo para alguns, debates entre posições, e nós já terminamos as quatro lições do profeta Malaquias, e agora nós vamos destacar alguns pontos polêmicos neste livro do profeta Malaquias. Isso aqui é só para enriquecer o nosso estudo. Os quatro tópicos para sua mensagem já foram entregues. Mas o livro do profeta Malaquias começa também, no capítulo 1, versos 1, com o peso da palavra do Senhor pelo ministério de Malaquias, é a sentença de Deus, e o versículo 2 é o versículo polêmico. Eu vos amei, diz o Senhor, mas vós dizeis: em que nos amaste? Não foi Esaú, irmão de Jacó, disse o Senhor. Todavia, amei a Jacó e aborreci a Esaú. E fiz os seus montes uma assolação e dei a sua herança aos dragões. Aqui pode ser chacais, a tradução do deserto. E aí, essa questão de amar a Jacó e aborrecer a Esaú, nós não estamos falando aqui de que Deus ele amou o indivíduo Jacó e odiou o indivíduo Esaú. Nós estamos falando de dois povos. Estamos falando de um povo que nasce da linhagem de Jacó, que é Israel, e Deus não escolheu da linhagem de Esaú o povo a quem Deus vai trazer, através deste povo, os oráculos de Deus, e também através deste povo de Israel é que Deus vai trazer a salvação, porque a salvação vem dos judeus. Na verdade, o Messias vem de Abraão, Isaac, Jacó, e depois nós vamos ter o desdobramento até chegar na casa de Davi. O texto amei a Jacó e aborreci a Esaú não tem a ver com indivíduos, não tem a ver com o campo soteriológico. Nós estamos falando de uma eleição de Israel, uma eleição instrumental. Logo, a ideia de Jacó, e aqui Israel, o povo, a eleição instrumental, não tem a ver com Esaú na sua rejeição quanto ao papel específico de condenação, mas um papel específico de escolha de um povo para, através deste povo, Deus trazer os seus desígnios, os seus propósitos. Tem a ver com aquilo que é pactual, aquilo que é relacional nas questões sobre aliança. Observe, Deus não está falando no campo da soteriologia. Eu odiei um e decretei para o inferno, e este eu amei e decretei para a salvação. Este campo não é soteriológico. Este campo tem a ver com nações, propósitos, pactos, uma ideia relacional, desígnios de Deus, Deus escolhendo um povo para um desígnio específico. No capítulo 7 de Deuteronômio, nós vamos ter Deus escolhendo Israel, um povo pequeno entre grandes nações, para estabelecer os seus propósitos. E que propósitos são estes? Se você abrir a sua Bíblia em Romanos, capítulo 3, versos 2, nós vamos ter em Romanos o propósito de Deus para com Israel. Qual é logo a vantagem do judeu? Ou qual a utilidade da circuncisão? Muita. Em toda maneira, porque primeiramente as palavras de Deus, os oráculos de Deus, lhe foram confiadas. Deus escolheu um povo, amou a Jacó, aborreceu a Esaú porque ele escolhe um e deixa o outro. A palavra aborrecer, missei, em grego, ela aparece também no texto de Lucas 14, versos 26, quando há uma escolha daquele que decide ser discípulo de Jesus, aquele que não aborrecer pai e mãe. Logo, ele não está pedindo para ter ódio emocional do pai e da mãe para seguir Jesus. É porque na escolha de um, você irá consequentemente aborrecer o outro. Quando no tempo de Jesus, principalmente naquele tempo,

você decidia ser discípulo de Jesus, aquilo às vezes dividia a própria casa. Ser discípulo de Jesus era escolher Jesus, e isso consequentemente iria trazer aborrecimento ao pai e mãe. Paulo está dizendo em Romanos 9 é que Deus amou Jacó e aborreceu Esaú, é o texto de Malaquias. Deus escolheu a nação que Deus vai usar para uma eleição instrumental. A eleição instrumental, Deus escolheu um povo para que através deste povo ele cumprisse os seus desígnios. E quando ele escolhe um povo, ele acaba aborrecendo aquele que não foi escolhido para propósitos específicos. Isso não tem a ver com o ódio de Deus emocional ou sentimental para com Esaú, ainda que em Hebreus, capítulo 12, verso 16, o Esaú, ele é chamado de profano. Sendo assim, Deus escolheu uma nação e a escolha instrumental para cumprir os seus desígnios, para ser o canal da promessa. E Hebreus 12, 16, Esaú é chamado de profano. Não estamos falando de povos, logo entendemos que estamos falando de indivíduos. E não há uma rejeição dentro do campo soteriológico. E aqui fica claro tudo isso. E por que Deus disse isso ao povo? Porque o povo estava questionando o amor de Deus. E aí Deus apela não para o sentimento, mas Deus apela para a história. Lembra quando vocês não eram nada? Quando vocês estavam manchados, contaminados? E aí nós vamos lembrar de Ezequiel 16. E eu vos escolhi o mais pequeno e fiz vocês se tornarem grandes para que vocês pudessem confiar. E aí Deus lembra historicamente que sempre os amou e sempre irá os amar. É por isso que o quarto ponto lá do nosso tópico, da nossa pregação, fecha com uma chamada urgente para que eles voltem a Deus. Logo, o amor de Deus continua para com todos. E através de uma eleição instrumental, ele decidiu amar a Jacó, o povo de Israel, e aborrecer a linhagem, a descendência, o povo de Esaú. Há uma outra polêmica sobre a questão do divórcio, logo no capítulo de número 2 de Malaquias, e falar de divórcio ainda hoje, no tempo de Jesus, sempre foi algo que trouxe muita polêmica, muitas interpretações. E um outro ponto polêmico no livro de Malaquias é sobre o divórcio. No capítulo 2, versos 16 de Malaquias, diz assim: Porque o Senhor, Deus de Israel, diz que aborrece o repúdio, e aquele que encobre a violência com a sua veste, diz o Senhor dos Exércitos, portanto, guardai-vos em vosso espírito e não sejais desleais. A ideia aqui é Deus aborrece o repúdio, em outras traduções, Deus odeia o divórcio. E aí esse texto, ele é forte, ele é contundente. A palavra odiar em hebraico, sané, que aí aparece, ela não expressa apenas uma emoção de Deus. Você pode anotar aí, tem a ver com rejeição pactual, oposição moral e repúdio ético. Esses três pontos têm a ver não com a emoção do odiar, mas esses três pontos estão diretamente relacionados com esse odiar de Deus que nada tem a ver com um ódio emocional, ou seja, não é um ódio humano, mas uma posição divina contra aquilo que viola a sua natureza e aquilo que Deus estabeleceu como aliança logo no Éden, antes da lei. É princípio, é ordenança do próprio Deus. Vou dar agora aqui, se alguém precisar usar, três motivos. Estabeleci três. Tem mais? Estabeleci três motivos do porquê Deus odeia o divórcio. Eu fiz até um gráfico para ficar mais didático. O primeiro tópico, o primeiro ponto do porquê Deus odeia o divórcio, porque rompe uma aliança sagrada. O casamento, ele é chamado de aliança, berit em hebraico. E isso não tem a ver somente com um contrato, mas tem a ver com um vínculo diante do próprio Deus. É uma quebra de aliança, é uma quebra de princípios. Segundo ponto do porquê Deus ele odeia o divórcio, porque gera violência relacional. O texto diz que o homem cobre de violência suas vestes. Logo, o divórcio, no contexto de Malaquias, envolvia um abandono cruel. O que eles faziam? Eles mandavam a esposa embora, mulher com contrato,

do Antigo Testamento formada pela família. E é por isso que Satanás ataca o casamento para que ocorra o divórcio. Isso refletirá nos filhos e naquela geração e, culminantemente, também na própria Igreja de Jesus Cristo. Então, essa tabela traz que o divórcio ele rompe uma aliança sagrada, gera violência relacional e também corrompe o propósito da família, porque o divórcio ele compromete a formação espiritual das gerações. Então Deus odeia o divórcio não apenas pelo ato, mas por tudo aquilo que o divórcio, que o repúdio, podemos assim dizer também, ele corrompe, ele destrói aliança, pessoas, propósitos, a família, aquilo que Deus guarda desde o princípio, desde o Éden. E aí vem a pergunta que todos fazem: quando o divórcio ele é permitido no Novo Testamento? Quando nós lemos no Novo Testamento, o Mateus capítulo 19, versículo de número 9, ali nós já podemos destacar o primeiro ponto: quando o divórcio é permitido no Novo Testamento? Quando existe imoralidade sexual. No Evangelho de Mateus 19, versos 9 e Marcos 5,32, o termo grego que ali aparece é porneia ou pordeia, como alguns sugerem. São relações sexuais ilícitas. Isso inclui o termo porneia. Então, por quê? Ou seja, quando o divórcio ele é permitido no Novo Testamento? Quando existe, então, a imoralidade. Quando existe, então, a imoralidade sexual. Logo, o Novo Testamento não está aqui, de maneira nenhuma, banalizando o divórcio, mas ele apresenta exceções claras. Tudo que vou dizer aqui, Deus primeiro ele quer que perdoe, que haja o perdão, essa reconciliação do casal. Quando não dá mais certo, quando não tem mais jeito, quando há essa quebra no divórcio, isso só é permitido através da imoralidade sexual. Segundo ponto, quando o divórcio é permitido no Novo Testamento? E aí nós temos o texto na primeira carta de Paulo à Igreja de Corinto, no capítulo de número 7, versos 15. Se o descrente se apartar, o crente não está sujeito à servidão, disse Paulo. Logo, em Romanos capítulo 7, já é uma outra questão. O José está casado com a Maria e o José vem a morrer. A Maria está livre até para um outro casamento, mas não tem a ver aí com quando o divórcio é permitido no Novo Testamento. E nós temos exceções que o texto bíblico não nos traz informações, mas quando uma mulher é espancada dentro de casa, ela é violentada pelo esposo dentro de casa, com certeza em casos elevados desta forma, tem todo um pano de fundo por detrás, e um outro dia nós podemos aí tratar. Nós não estamos aqui para desgastar Romanos 9, amei a Jacó, aborreci Esaú, nós precisaríamos de aulas aqui para tratar, e assim também na questão do divórcio. Em Mateus 19, sobre repúdio versus divórcio, Jesus responde à prática farisaica baseada em Deuteronômio, capítulo de número 24. Esse repúdio, apólio aí no grego, é mandar embora, dispensar, abandonar, mas sem dar carta de divórcio. Ou às vezes repudiar, abandonar, mandar embora dentro da própria casa. Já o divórcio formal é a carta legal de separação. Essa é a questão da distinção nominal entre repúdio e divórcio. Como disse, precisaria de uma aula toda para tratar sobre repúdio e divórcio dentro de cada contexto. Todavia, nós não temos este tempo para explorar isso com perspicácia. Os fariseus haviam banalizado o repúdio e qualquer motivo justificava o tal do mandar embora. E aí Jesus corrigiu. Moisés permitiu por causa da dureza do coração do homem. Não era o ideal divino, então ele eleva o padrão. Não legitima o descarte casual, mas ele restaura o princípio, levando os fariseus, os discípulos que ali estavam, o público que ali estava em Mateus 19, ao princípio da criação. No princípio não foi assim. Jesus leva-os não em Moisés, Jesus leva-os em Deus. Em Gênesis 2, versículo de número 24, porque o ponto central é: Jesus não está facilitando o divórcio, está restringindo um repúdio irresponsável. Essa é a questão. O problema nunca foi apenas o divórcio, foi o coração duro que transforma a aliança em algo descartável. Outro ponto polêmico em Malaquias,
É Malaquias 3:10. Na verdade, sobre a questão do dízimo,

em Malaquias, como isso funcionava, e também sobre o devorador. Como podemos tratar estas questões? Malaquias capítulo 3, versículo de número 10: Trazei todos os dízimos à casa do tesouro, para que haja mantimento na minha casa e depois fazer prova de mim, diz o Senhor dos Exércitos. Se eu não abrir as janelas do céu e não derramar sobre vós uma bênção tal, que dela vos advenha a maior abastança, e por causa de vós repreenderei o devorador. Quem é o devorador? Quem é este que consome o fruto da terra e a vide do campo? Não vos será estéril, diz o Senhor dos Exércitos. A palavra devorador, que aí aparece okel, a ideia de consumir, uma ideia de destruidor, e nós temos aí três princípios de interpretação. Número um, o devorador é um termo natural, é a praga, é o gafanhoto, ou providencial. Espiritualmente, Malaquias está tratando de um juiz iminente do próprio Deus. Porque a prosperidade agrícola era assinalada pela espiritualidade. Se o povo tem o coração voltado a Deus, isso iria refletir na colheita. Caso não, também iria refletir de forma negativa. Ou seja, a interpretação de número um é: era gafanhotos o devorador, insetos queriam devorar, pragas. Ou, espiritualmente falando, o próprio Deus trazendo juízo por conta de um culto sem Deus, sem temor e reverência, e também um culto sem honra a Deus. Ou número três, como nós ouvimos através de alguns pastores, infelizmente, sem conhecimento, dizendo que é um demônio, e aí já está tratando do campo espiritual, não do próprio Deus, mas que o devorador é demônios, ou seja, se a pessoa não trouxer o dízimo, demônios vão devorar tudo que ela tem. Eu fico com o primeiro aí, o natural, na verdade, está tratando de coisas literais. O povo levando a Deus a sobra, ou roubando a Deus não levando o dízimo, e isso era mandamento. Hoje nós temos uma ideia de princípio, no Antigo Testamento, mandamento, e este mandamento estava sendo quebrado, violado, e aí Deus então permite as pragas destruir completamente a agricultura, a lavoura, a colheita do povo. Separei para você também uma tabela sobre o dízimo no Antigo Testamento. Como aí você pode ver, nós temos o dízimo inserido nas páginas veterotestamentárias dentro de um sistema teocrático de Israel, da lei ligado ao sustento levítico. Isso está em Números. Você pode ler em Números, capítulo de número 18. Temos também as festividades. Em livro de Malaquias 3:10, ele aparece como obrigação pactual sobre a lei. Já na Nova Aliança, nós não temos um mandamento explícito que imponha o dízimo. O que encontramos é um princípio superior. Que princípio é este? Generosidade voluntária, isso é muito mais do que 10%, proporcionalidade e também liberalidade com alegria. Cada um contribua com alegria. E lembro quando, nas aulas de teologia, um jovem, ele tinha uma oposição ferrenha contra o dízimo, e geralmente quem tem não dá. E ele questionava, eu não encontro isso de forma explícita nas páginas do Novo Testamento, e eu disse: você quer ser bíblico, seguir o Novo Testamento, como está lá ao pé da letra? Ele: claro, nós temos que ser bíblico. Eu levei ele em Atos e disse que os apóstolos, eles davam tudo o que tinham. Lembra de Barnabé, por exemplo? E aí ele: é, mas o livro de Atos, ele não é teológico, ele é narrativo, enfim, ele não queria seguir a igreja então como ela é. Não era 10%, era muito mais. Até porque é uma nova aliança, nós devemos exceder a justiça dos fariseus, a proporcionalidade deveria ser muito maior. Contudo, longe da avareza, aqueles que entendem este princípio, eles dão o dízimo. É um princípio muito bom, trazido também de um mandamento, com um princípio aclopado ali nas páginas do Antigo Testamento. Por que não no Novo Testamento nós não seguirmos um modelo bom do Antigo Testamento para o sustento e mantimento também da casa do Senhor? E aí alguém poderia indagar: mas não há mantimento. Eu não tenho culpa dos sacerdotes. O coração do povo faz e Deus, ele se alegra com essa voluntariedade de cada coração, e Deus vai julgar cada um também segundo a sua proporcionalidade. Ninguém vai dar o dízimo por

0: medo do devorador, do demônio. Mas vamos dar porque o modelo neotestamentário é de uma generosidade superior e sacrificial. Aqui nós terminamos o livro do profeta Malaquias com um esboço, quatro pontos, quatro lições, como havia prometido, de forma muito singela, muito superficial. Superficialidade em cima daquilo que é superficial. Tratamos sobre amar a Jacó, aborrecer Esaú, também porque Deus odeia o divórcio. E Malaquias 3:10, a questão do dízimo dentro do contexto de Malaquias. E aí podemos fazer uma outra aula falando aí sobre estas questões com mais conteúdo e explicações. 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

Mas junto do São Flor existe o diamante.

diante de um Deus vivo. 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Mas ao entrar, não acharam o corpo de Jesus. 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

o chão. 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

desistido em forma de Deus, não julgou como usurpação ser igual a Deus. 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

O Criador. Certo homem passeava feliz com seu veloz e confortável automóvel pelas ruas da cidade onde morava. Porém, subitamente o carro parou em plena avenida com um problema no motor. Após várias tentativas para fazê-lo funcionar novamente, porém sem êxito, abriu o capô e pediu ajuda, mas nem sinal de o carro funcionar. Como pode um carro tão bom parar desse jeito, disse. O homem já estava perdendo a paciência quando um senhor apareceu e educadamente pediu licença para ajudar. E sem acreditar que algo pudesse ser feito àquela altura, consentiu. Então aquele senhor conectou um fio a uma pequena peça do motor e sem sequer sujar as mãos, pediu que fosse dada a partida. No mesmo instante, para sua surpresa, o motor começou a funcionar. O mecânico desconhecido aproximou-se do proprietário e disse: meu nome é Harry Ford. Eu sou o fabricante destes veículos e compreendo muito bem como funcionam. Os sábios entendidos deste mundo têm tentado resolver os problemas do homem sem resultados. No entanto, a palavra de Deus diz que o Criador, com um único toque, regenera e dá vida ao ser humano. Ninguém conhece melhor a criação do que o próprio Criador.

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Êxodo 19, verso 10, que encontrou, diga eu achei, pastor Jonathan. Assim está escrito na palavra de Deus, igreja. E o Senhor disse a Moisés: vai ao povo e santifica-os hoje e amanhã, e faze com que lave suas vestes, e estejam prontos para o terceiro dia. Verso 16, assim está escrito: e aconteceu que no terceiro dia de manhã, logo cedo, houve trovões e relâmpagos e uma densa nuvem sobre o monte, e a voz de trombeta soou e um toque como um toque longo. Assim tremeu todo o povo que estava no acampamento. Encare-me e olhe bem dentro dos meus olhos, eu tenho uma palavra a direcionar os vossos corações. Eu tenho certeza que cada um de vós entende a seriedade do tempo que estamos vivendo. E quando eu digo seriedade do tempo, é por conta de tudo que tem acontecido ao redor do mundo e da terra. Eu comentava esta manhã com alguns irmãos que na própria palavra de Deus, Jesus deixou-nos um mapa. Um mapa para entendermos o tempo que estamos vivenciando. E se você fosse pegar esse mapa e botar na ponta do lápis, você vai ver que tudo que está acontecendo, não só na terra, mas também no meio cristão, e perceba que eu não falei meio evangélico, falei meio cristão, que engloba muito mais do que os evangélicos, já estava escrito na palavra de Deus. Jesus englobou tudo isso em Mateus 24, fazendo um mapa a vocês para que vocês não fossem pegos desapercebidos. E ele começa dizendo que haveriam guerras, rumores de guerras, fome, perseguições. E quando nós olhamos para isso, nós sempre jogamos a responsabilidade para o mundo, como se os sinais que antecedessem o arrebatamento da igreja fossem se manifestar somente no mundo e na terra. Nós comumente, como pentecostais ou assembleanos ou qualquer outra linha que tem esse tipo de pensamento, acredita que quando surgir terremotos ou guerras, ou quem sabe as fomes ou a perseguição, é que de fato aconteceria o arrebatamento da igreja. Mas permita-me abrir os olhos de vocês nesse começo de pregação, porque sempre houve perseguição, sempre houve terremotos, sempre houveram maremotos, sempre houveram guerras e rumores de guerras, sempre houve fome na terra. Desde quando Adão pecou no jardim do Éden, começou as mazelas da humanidade. Isso não é nada novo. Quando Jesus nos indica acerca de todos esses sinais, ele termina aquele sermão e aquela pregação dele dizendo que seria como o princípio de dores. E eu dizia isto certa vez em um congresso, e repito aqui agora, que as mamães entendem quando eu digo princípio de dores, porque é como uma mãe que está a ponto de dar à luz. E quando você tem seus 9 meses de gestação, as dores do parto, as contrações vão aumentando e o tempo entre elas vão diminuindo. Quando Jesus coloca acerca dos sinais do arrebatamento na terra com o princípio de dores, ele está comparando a terra como alguém que está para dar à luz. E se a terra é alguém que está grávida, as contrações da terra aumentam e o tempo entre as contrações diminuem. Quando você traz esse pensamento de Jesus e joga no planeta Terra, tudo faz sentido. Jesus também não jogou só sinais para fora. Jesus, enquanto coloca sinais para fora, ele olhou para a igreja e começou: vocês também sofrerão sinais do arrebatamento. Quais serão os sinais do arrebatamento? Perseguição e esfriamento do amor, falsos profetas, falso evangelho. Tudo isso está em Mateus 24, eu nem toquei em Êxodo 3 ainda. Pastor, que mapa é esse que Jesus mostrou? Jesus disse que a terra ficaria tão afunilada por causa de guerras e rumores de guerras, estouraria doenças e fomes, as pessoas se desesperariam, procurando por esperança. E nessa procura, pastores, por esperança, apareceriam pessoas que se aproveitariam da escassez de esperança e entregariam o que a humanidade quer ouvir e não que a humanidade precisa ouvir. Aí Jesus começa

igreja vai ter falso profeta, e com os falsos profetas virá o falso evangelho, e com o falso evangelho virá o esfriamento do amor, e com o esfriamento do amor haverá perseguição. Perseguição contra quem, pastor? Contra a verdadeira igreja. Aqui eu vou cutucar, mas eu vou cutucar com vara curta, jogar peteca para vocês, porque Jesus foi claro: vocês serão perseguidos, não importa se é no trabalho, na escola, na rua, ou até mesmo dentro da própria igreja. Se tu está sendo perseguido, eu não ficava triste não, eu dava era glória. Pastor, por que tu dava a glória? Tem gente que fica triste, mas permita-me explicar o porquê que eu dava a glória no teu lugar diante de perseguição. Porque Jesus não falou que perseguiria uma falsa igreja. Jesus disse que perseguiria uma verdadeira igreja. Sei que vai doer o que eu vou falar, mas vai curar. Falsas igrejas nunca e nunca serão e nunca foram perseguidas. Falsas igrejas são amadas pelo mundo. Vou falar isso aqui de novo, que eu sei que dói, mas cura. Falsos cristãos pelo mundo. Se tu vê uma igreja sendo aplaudida pelo mundo, dizendo: é aqui que eu me sinto bem, cuidado. Porque Jesus foi claro que a verdadeira igreja seria perseguida. E por que seria perseguida, pastor Jonathan Carlos? Será que a lógica não é tão simples quanto parece? Numa escassez de verdadeiro evangelho, a verdade se tornará algo escasso. E quando a verdade for pregada, se cumprirá o que Paulo falou a Timóteo: terão como comichões nos ouvidos, procurando mestres para si, para que possam falar o que querem, não o que precisam ouvir. Porque quando ouvirem o que precisam ouvir, vão tentar matar quem traz a verdade na boca. É por isso que estão tentando perseguir vocês. Eu sei que o pastor falou algo aqui que tenha passado desapercebido a muitos, mas eu repito. Ele, enquanto estava falando da oferta, ele disse: a tua oferta também é uma adoração, sim ou não? Isso aqui é uma verdade clássica na Bíblia. Dá para adorar a Deus sem abrir a boca. Oferta é um dos caminhos. Qual é o outro caminho para adorar a Deus sem abrir a boca? É ser uma luz que brilha diante dos homens e que pode ser vista. Eu vou abrir um parênteses para testificar. Lembra de Eliseu passando por uma mulher? Ele nunca abriu a boca para falar nada, mas a mulher olhou para ele e disse: está pregando, lá vai um santo homem de Deus. Como é que prega sem abrir a boca? A própria vida é uma carta que pode ser lida por outros. Por isso você é perseguida. Tu nunca abriu a boca para falar nada, mas quem olha vê a tua santidade, vê o jeito de tu falar, vê como tu se veste, vê que tu não se mistura na roda dos escarnecedores, vê que tu não sente nem passa em qualquer lugar. A tua vida é uma pregação de uma carta viva. Então, cuidado, eu já alerto: os verdadeiros e as verdadeiras cartas serão perseguidos na terra. Jesus montou um mapa e ele disse que por causa disso tudo a igreja seria perseguida no último tempo. Mas ele disse: não fiquem tristes, tudo isso ainda é só o princípio de dores, é só o começo, tem muita coisa para acontecer ainda. Mas se eu posso entregar uma palavra a você que me ouvem aqui com tanto carinho esta noite. Eu falei de perseguição no trabalho, na rua ou na parentela, mas eu repito o que eu falei antes de começar a pregar. Vocês podem ser perseguidos, mas ainda estão vivos e com a cabeça no lugar. Tem gente na África agora, tem gente no Oriente Médio agora, tem gente na Ásia agora, tem gente nas guerras da Ucrânia agora, que queria estar aqui sentado e não pode porque estão sendo perseguidos. Vocês estão sendo perseguidos, eu sei, mas Deus ainda tem conservado vocês em vida. E quem está sendo perseguido e sendo fuzilado ao mesmo tempo, e quem está tendo que ver as crianças morrerem só por professar Jesus, tu está levantando a mão para dar glória para Jesus e ninguém fez nada contigo. Então, mesmo em meio à perseguição, sabe o que me dói? E eu nunca me canso de dizer isso: é rodar o Brasil pregando e conhecer gente que às vezes fala assim: vou largar Jesus. Vai largar por quê? Porque a porta trancou, está doendo muito. Vai largar Jesus porque a porta trancou? Tu está precisando de umas aulas na Nigéria para tu entender que porta trancada ou aberta não arranca a crente da presença. Sai quem quer. Quem quer estar com Jesus fica sem dinheiro, sem porta trancada. Fica firme com Jesus no meio da guerra.

pregando a voz dessa maneira para vocês entenderem o contexto que estamos vivendo na terra. Eu preciso furar uma bolha aqui esta noite e abrir os vossos olhos para a eternidade, porque nós estamos guardados no cerco do Brasil. E por toda dificuldade que o Brasil tem, ainda é muito abençoado. Ninguém persegue a igreja no Brasil como em outros países. Mas fura a bolha do Brasil e olha para fora agora, para tu aproveitar o que Deus está colocando na mão de vocês aqui no Rio Grande do Sul, para quando tu ir para o trabalho segunda-feira, ou voltar para tua família se a trombeta não tocar, tu vai como uma carta que pode ser lida, porque ainda há tempo, se a trombeta não tocou, de você arder no fogo do Espírito Santo diante deles, para que a vossa luz possa brilhar na terra. Existem sinais acontecendo diante dos nossos olhos. E vejam tudo o que está acontecendo diante de vós. Pensa que todo movimento geopolítico, todo movimento geográfico, todo movimento de guerras são coisas ao acaso. Eu permito-me nesse momento desta mensagem, enquanto eu coloco essas palavras nos vossos corações, e eu estou introduzindo o êxodo à voz, abri um parênteses. Jesus disse que haveriam, através de Pedro, perdão, Jesus inspirando Pedro, através do Espírito Santo, Pedro disse que haveriam pequenos anticristos. Então Pedro foi categórico: vai ter um anticristo sim, mas haverão pequenos anticristos que o antecedem. Pastor, o que, que é pequeno anticristo? É qualquer pessoa que se faz como anticristo, qualquer pessoa que carrega o anti-evangelho, qualquer coisa que combata a verdade bíblica, se faz um pequeno anticristo. Vamos ver se alguém lá na porta está ligado comigo. Nem só de pão viverá o homem. Viverá de quê, pastor? De toda palavra que sai da boca do diabo, de falso profeta, ou que sai da boca de Deus? Daqui a palavra que saiu da boca de Deus. Quem está firmado nisso aqui nunca será enganado pela terra. Satanás tentou derrubar Jesus. Você quer ver uma coisa muito clara que Jesus sempre deixou? Nós viemos do primeiro Adão caídos, mas não tem problema não, porque Jesus falou assim: se tu nasceu errado, é só nascer de novo. Tu nasceu do primeiro caído, eu sou o segundo, nasce de mim. Porque quem nasce da carne é carne, mas quem nasce do Espírito não sabe de onde vem, não sabe para onde vai, mas só ouve a sua voz. Eu estou ouvindo voz de nascidos do Espírito aqui dentro esta noite. Quem pode dar glória para Ele? A minha voz está esquentando, vaso. Varão que me usa, quando remaiaçugue. São palavras corrompidas, pastor João. Palavras corrompidas que têm derrubado milhares e milhões de pessoas na terra. O que não vai ter de gente descendo de tobogã para o inferno, estando dentro de igrejas, ouvindo pregadores famosos, recebendo palavras que tocam no coração, mas um dia vão apontar para os falsos profetas e dizer: por que nunca pregou a verdade para mim? Não é porque eu queria pregar que a porta vai abrir. A porta que importava era do céu, pastor. Que se trancasse a da terra, eu queria era da glória. Se você puder compreender que diabo usa palavras corrompidas para derrubar anjos, todos que usam palavras corrompidas, e eu vou falar isso aqui de novo, ele usa isso para negociar o que está na sua cabeça em prol de si mesmo. Por que é que alguém que prega a palavra ou vive a palavra, e quando eu estou falando de palavra, não estou falando só de pregador, não. Estou falando de quem vive sem abrir a boca, porque como eu falei, pregar não é só abrir a boca, não. Pregar é viver. Mas aqui que eu estou pregando engloba todo mundo que está me olhando aqui de olho arregalado. Pastor, tu está querendo dizer o quê? Todos que corrompem a palavra de Deus na hora de vivê-la em benefício próprio. Porque isto foi o que Satanás tentou Jesus. Eu estou em êxodo ainda, fique tranquilo. Porque Satanás disse: usa o poder que Deus te deu e mata a fome que tu está sentindo. Ou seja, o pecado não está em comer pão. O pecado está em usar o que Deus te dá em benefício próprio. Se Ele te chamou, Ele te sustenta. Quero mais, então vai estudar, vai trabalhar, vai se preparar. Mas quem anda com Deus é sustentado por Deus.

Sou sustentado por Deus, não. Ah, não? Eu trabalho. Ah, tu trabalha. Quem abriu a porta? Eu estudei. Quem te deu entendimento? Olha, quem abriu a porta? Eu estudei. Quem te deu entendimento? Foi os livros. Ah, é? Quem deu sabedoria ao homem que está contida no livro? Fui eu quem paguei com meu dinheiro. Quem te deu perna para ir correr atrás do dinheiro? Tu não está percebendo que é Deus que te sustenta em tudo que tu faz? Não use a sua vida para corromper o que Deus lhe deu. Viva a excelência do evangelho em ti. Sabe o que é a excelência do evangelho que eu vos prego? É perdoar quando não merecem perdão. É dar outra face a quem te fere com afrontas. É te apedrejarem e você falar: tá bom, eu vou só orar, não vou devolver na mesma moeda, porque as minhas armas não são carnais, são celestiais. Eu sei que é difícil viver esse evangelho, mas é por isso que somos perseguidos. Eu sei que talvez nesse momento da mensagem que eu vou adentrar, talvez você tenha me olhado e dito: pastor, pensei que ia sair outra coisa hoje, mas como eu sou só o garçom, só coloca a comida na mesa, vai reclamar com quem fez a comida, que foi ele. Então lá vai. Todos que se fazem pequenos anticristos são os que se corrompem em benefício próprio. Então não se espantem quando você vê pessoas corrompendo o evangelho para enriquecerem ilicitamente, para agarranharem coisas para si, pisoteando e pisando nos outros. Não se preocupe, só continue fazendo a sua parte para ir para a glória. Todos terão a sua recompensa, seja ela boa ou ruim. Deus não está cego dos céus. Existe uma taça de ira que está se enchendo. Agora tu vai largar Jesus porque tem gente que está bagunçando por aí? E queira você, Jesus, com carinho. Deixa quem quer bagunçar, bagunçar. Mas a hora que a trombeta tocar e o trigo for separado do joio, tu vai ver que valeu a pena ser fiel. Mesmo quando todos faziam ao contrário. Mas não se preocupe. Ah, agora eu vou começar a pregar. Porque Mateus 24:15 pode me dar esperança. Aonde está a esperança, pastor? Então, esse evangelho será pregado em testemunho de todas as nações. Aí virá o fim. O fim que Jesus está falando é o arrebatamento, é o cumprimento do que está em Apocalipse, é o cumprimento de depois do toque da última trombeta, gatilho para arrebatamento. E nunca mais esqueço que eu vou falar agora: gatilho para arrebatamento não é doença, não é rumor de guerra, não é perseguição, porque Jesus dizia: vai ter guerra, mas ainda não é o fim. Vai ter perseguição, mas ainda não é o fim. Vão matar vocês, mas ainda não é o fim. Mas quando o evangelho for pregado, aí a conversa muda. Percebeu que tudo afunila na palavra? E a multiplicação de falsas heresias e falsos evangelhos, entre aspas, parece que está atrasando a descida, mas eu te provo hoje que não está. Te provo agora, e foi para isso que Jesus me trouxe aqui, que está tudo no relógio de Deus contadinho, poderia ser nesse exato momento. Pastor, por que está tudo contadinho? Porque se Jesus afunila no evangelho, quando nós percebemos que pregação não é só com a boca, mas com a vida, o que Jesus está dizendo é: vai ter tanta gente pregando não com a boca, com a vida, com a vida, com a vida, com a vida. Será pregado em todo mundo o evangelho. Pregar não é só abrir a boca no púlpito. Pregar é com caráter. O avivamento não vai ser do manto, e eu sou do manto. O avivamento vai ser de caráter. Vai ser gente levantando a bandeira do evangelho, dizendo: Jesus está voltando, Jesus está voltando, Jesus está voltando. A multidões vão ter que olhar para o povo pregando o evangelho com a vida, e vão entender que um avivamento está acontecendo. Se tu quer que eu te mostre o avivamento que Deus está fazendo ou quer fazer, então também procura na Bíblia. Rua Azusa, não tem, mas foi avivamento. Procura John Wesley, não tem, mas foi avivamento. Procura Jonathan Edwards, não tem, mas foi avivamento.

nos procure, não tem, mas seremos um avivamento. Assim como um pode corromper milhares, Deus também só quer um para infectar milhares com o verdadeiro evangelho. É só um louco cheio do poder de Deus. Ele só precisa de um. Ah, pastor, precisa não. Então eu te mostro na Bíblia, antes de cair de cabeça em Êxodo, só precisou de um Abraão para fazer a promessa: sai da tua tenda que eu vou multiplicar a tua geração. Só precisou de um Isaac para cavar poço. Só precisou de um Jacó para lutar com o anjo e ter o nome formado em Israel. Só precisou de um Moisés para liderar o povo. Só precisou de um Josué para botar o povo para rodar em volta de Jericó. Só precisou de um Ezequiel para poder descer no vale. Só precisou de um Jeremias para descer na olaria. Só precisou de um Amós com prumo nas mãos. E só precisou de um Neemias que reerguesse os muros. Eu quero ver quem está ligado comigo. Só precisou de um Jesus para descer na terra. É só um. Eu creio que Deus está olhando para dentro desta igreja esta noite, pastor João. Ele não está procurando milhares, ele só está procurando um louco cheio de azeite. E quando eu digo louco, eu digo no bom sentido. É um que olha o sistema entranhado e diz: é bonitinho, mas eu prefiro ser cheio do fogo de Deus. Eu estou em Êxodo ainda. Pastor, por que que tu explanou esse assunto? Quem ainda me ouve, diga glória a Deus. Deus só precisa de um cheio do Espírito Santo, que se encha do poder e da glória para fazer a diferença. Êxodo capítulo 3. Observe que eu li vários versículos com vocês, e talvez o primeiro versículo que eu li seja o mais enfático. Deus havia dado uma ordem a Moisés: diz para o povo, se purifica hoje, se purifica amanhã, e lave as suas vestes, porque no terceiro dia eu vou visitar o povo. Então, peraí, tem contagem. Ele não vem no primeiro, ele não vem no segundo, ele vem no terceiro. Existe uma brincadeira teológica que eu e meus amigos pastores lá no Rio de Janeiro fazemos. E nós dizemos assim: ó, para Deus um dia é como mil anos, e mil anos é como um dia. Será que se a gente jogasse esse verso aqui dentro, sem querer forçar textos de nada, a gente encontra alguma coisa? Vamos ver. Primeiro dia, mil anos. Segundo dia, 2000. Na manhã do terceiro, será que é 2026, 27, 28? Perceba que para Deus um dia é como mil anos. Escatologicamente, Deus está dando um panorama do arrebatamento dentro de Êxodo 19. Eu não venho no primeiro dia e não venho mesmo. Do ano zero que Cristo foi crucificado até o ano mil, ele não veio. Mas no ano zero ao mil, ele disse: santifica, fica firme, fica cheio do Espírito. Deus vai levantando vários homens de Deus durante a história, pessoas que iam reformando. E quando eu digo reforma da igreja, muitos pensam que é reforma da palavra. Mas quando você estuda afinco a história das igrejas, você vai ver que era a ressurreição do fogo do Espírito Santo. Eu poderia dar vários exemplos, mas Deus nunca deixou de trabalhar nas igrejas, desde quando Jesus pisou na terra. Foram as igrejas que deixaram o fogo do Espírito apagar. E quando o fogo apagava, Deus sempre levantava um João Ruiz, ele levantava Jonathan Edwards, ele levantava Martinho Lutero, como um ganso, como alguém que disse: vocês podem queimar, mas daqui a 100 anos Deus vai suscitar um ganso e ninguém segura ele. Martinho Lutero, cheio do Espírito Santo. Tudo o que aconteceu do ano zero ao ano mil foram pessoas cheias do Espírito Santo. Só que Deus não veio no primeiro. Aí Deus olha para Moisés: também não desço no segundo. Passou do ano mil aos anos 2000 e Deus não veio. Mas avisa o povo. E no terceiro dia eu estou pisando na terra para vir visitar eles. Se ele diz que vem ao terceiro dia, eu quero ser bem enfático. Quando nós lemos o verso 11, fica claro que Deus deu uma delimitação. Logo no 12 ele diz: igreja, não deixa o povo subir ou tocar um monte. Se tocar, eu mato. Ah, pastor, porque morre? Morre porque Deus é mau? Não. O que

imensas nuvens sobre o monte, trombeta. Então o povo tremeu e estremeceu. O estremecer aqui não é apenas tremer a carne. Estremecer aqui é ter medo. No original da palavra, eles estavam temendo, vendo tudo que Deus estava fazendo, e estou com medo, não consigo aguentar isso, eu vou morrer diante desta glória. Mas observe que nada na Bíblia é um acaso. Vocês observaram que Deus não entrega relâmpagos e trovões, mas entrega trovões e relâmpagos depois. Se você entender, e eu vou fazer uma demonstração clara, quando a gente em dia de chuva vai num portão ou na tua janela, primeiro tu vê um clarão, sim ou não? Aí depois tu fica, daqui a pouco chega o sol, aí daqui a 10 segundos o som é trovão, que vem sempre depois do relâmpago. Mas lê na Bíblia que aqui antes o som veio antes, para o visual vir depois. Porque quando na terra entendemos que o relâmpago se mostra, o visual está anunciando o som que está vindo, mas no reino é diferente. Já tem som gritando que algo visual vai acontecer. Eles entenderam aqui, vou olhar para lá. O povo está olhando para o monte, o som está. Eles estão ouvindo o som, estão dizendo, algo vai acontecer, algo vai acontecer, algo vai acontecer. E como o crente, igual hoje em dia, que não aguenta guardar para si mesmo, aí começa a anunciar no trabalho, ó, eu ouvi um som domingo na igreja, algo vai acontecer. Eu ouvi um pastor pregar um som diferente sábado, algo vai acontecer. Desperta que tem um relâmpago chegando. Aí eu me lembro, nem vou tocar em Jesus falando que como relâmpago vem, vou só falar do visual. Por que do visual, pastor? Porque algo se mostra no monte, o povo estremece, e quando estremece, Deus visita o povo com carinho. Eu quero que tu guarde na tua mente que eu vou falar com muita calma. Deus não visita na noite, Deus não visita na tarde, Deus visita no início da manhã do terceiro dia. Lembra que eu falei do ano zero ao ano mil é o primeiro dia, do ano mil ao 2000 é o segundo dia, estamos no amanhecer do terceiro dia, 2026. Você acha que vai ficar durando mais quanto tempo tudo que está acontecendo? Ah, mas eu sempre ouvi isso, meu avô já ouvia. É, mas teu avô estava no segundo dia. Varão que me usa. Minha mãe falava, é, mas ela estava no segundo. Vocês são a geração do terceiro dia. Se tu não abrir teu olho para o tempo que tu está vivendo, tu não vai entender o que está acontecendo na sua volta. Pastor, por que não vamos entender? Eu vou falar rasgado. Tem gente que fala assim, é, eu sempre ouvi falar de arrebatamento, mas nunca aconteceu. Como se arrebatamento acontecesse só no toque da última trombeta. Ai, Jesus, vai doer, mas vai curar. Será no abrir e fechar de olhos, não é? É, mas piscar não é fechar e abrir. Ele não está falando que vai fechar e abrir, vai ser no abrir, nascer. Fechar, vem, morrer. Nem todos ouvirão o toque da última trombeta. O importante é que vai para a glória. Mas a Bíblia me esclarece que existe uma geração que nunca vai conhecer a corrupção da morte. Porque antes da morte chegar, a trombeta toca e essa geração sobe. Pastor, que tempo é esse que estamos vivendo? Preciso de toda a sua atenção. Eu dizia algo há uns meses atrás, eu repito aqui agora. É só olhar para Israel. Israel é como a figueira. E quando ele fala da geração da figueira, está falando de vocês, da geração que vai ver Israel voltar a ser nação. Passou milhares de anos, Israel não voltou a ser nação. Jesus saiu da terra, Roma invadiu, Israel deixou de ser nação. Mas Jesus foi claro, quando Israel voltar a ser nação e a figueira florescer ou der os seus ramos, eu estou perto de voltar. Passou o ano zero ao ano mil, Israel não foi nação. Entrou Roma, entrou Império Muçulmano, entrou tantos outros impérios lá dentro, bizantino, Israel não voltou a ser nação. Do ano 1000 ao 2000, Israel talvez não tenha voltado a ser nação até 1947, quando foi assinado um acordo que Israel levanta a bandeira e diz, agora nós somos nação de novo. Tem-se a palavra de Jesus diante de vocês, não passará esta geração sem que estas coisas se cumpram. Pastor, já morreu muita

0: A gente é Deus de 1947, é. Mas o que eu falava no outro congresso, quanto dura uma geração dentro da Bíblia? Agora eu gostei. Tu não pode contar com a tua idade. Uma geração dentro da Bíblia é aproximadamente 120 a 140 anos. Por aí, teologicamente falando, Israel tem quase 100 anos que voltou a ser nação. Posso abrir teu olho? Eu acho de quase 100 para 120 falta pouco, né? Ei, Jeová grandão, tu vai largar Jesus agora na beira da porta? Tu vai abandonar Jesus agora tão perto de subir? Eu tenho uma esperança para lhe dar. Estamos na manhã do terceiro dia. Vocês não veem o mundo se globalizando e se ajeitando para receber algo? Receber o que, pastor? Quem está me ouvindo ainda, diga glória a Deus. Deixa eu ver a hora. Pastor, me deu hora livre, então estou olhando para ali, dá para falar. Jesus mandou, então lá vai. O que que o mundo está se preparando na manhã do terceiro dia? Existem duas coisas. O som todos ouvem. Então ouve quem está aqui dentro, ouve quem está lá fora. A igreja está sendo preparada. Vai doer, mas vai curar, lá vai. Só que a igreja não está sendo preparada para ficar na terra. A igreja está sendo preparada para ir embora. Só que o mundo também está sendo preparado. Só que não é para ir embora, é para ficar. Então olha com carinho o que está acontecendo. O anticristo, eu não posso dizer se ele já nasceu em carne, não sei. Mas você já consegue ver o mundo se preparar para recebê-lo. Porque é que o anticristo não pegou ainda? Estou olhando para o motivo aqui na minha frente. Estou sentindo um varão aqui, missionária. Pastora, tem um varão aqui entre nós. Pastor, o que é que tu acabou de dizer? Tem um que ainda resiste ao homem da maldade. Ei, a porra é vaia. Quem é que está resistindo, pastor Jonathan? Sou eu? Não. Tu não é poderoso bastante para resistir. Mas lá em Atos 2, na inauguração da igreja, desceu um do céu e ele ainda não voltou para lá. Está na terra habitando aqui dentro. E se ele está aqui dentro, eu sinto ele aqui. Quem está sentindo ele também? É o Espírito Santo de Deus. Levanta a mão e não abaixa em nome de Jesus. Entrou um fogo aqui dentro. Fique de mão levantada e não abaixe, porque permita-me ler o que está escrito na Bíblia. Então o povo de Israel olhou ao monte e viu que Deus havia descido no fogo. No fogo. Se tem fogo, tem Deus. Se tem fogo, tem Deus. O que está resistindo ao homem da maldade? O que está resistindo ao anticristo? O que está resistindo ao diabo? Agora tu entende porque tem raiva de você. Agora tu entende porque te persegue no trabalho. Agora tu entende porque te persegue na rua. Ah, é porque eu sou bonitinha, não. É porque tu carrega um fogo. E esse fogo gera luz. Já viu o capeta gostar de luz, rapaz? Eu devo ver a glória no seu lugar. Aleluia! Aleluia! A guerra do diabo, pastores, é para apagar o fogo que está aqui dentro. Se ele apagar o fogo, não há mais nada que resista ao anticristo. Só que como o anticristo não pode pegar enquanto ele tiver um cheio de fogo, pode estar a terra toda desligada, se só tu tiver cheio de fogo. Quando tu botar o pé, os demônios têm que correr. Quando tu abrir a boca, os demônios têm que bater em retirada. Quando tu colocar a mão, as doenças têm que sair. Eu estou pregando para um povo vivo aqui dentro esta noite, que entende que o Espírito Santo ainda está conosco na nossa vida. Em nome de Jesus, vasos, não deixe a chama se apagar. Foi milhares de anos para o fogo chegar até nós. Eu poderia subir aqui esta noite e tentar pregar uma palavra que respondesse aos anseios da sua vida. Mas eu resumo todos os anseios da sua vida em Cristo. Me dá o teu fardo pesado e pega o meu que é leve. Pronto, te respondi. Agora vamos embora falar do tempo que estamos vivendo. Estão querendo combater o fogo da igreja.
1: seja

acreditam que tem lugar que falar língua estranha não pode mais? Você acredita que tem lugar que dançar no Espírito, cheio do Espírito, chorando, não pode mais? Eu sei que tem coisa que é demônio, mas tem coisa que é Espírito Santo também. E eu vou reter o Espírito Santo porque tem demônio tentando imitar ele. Quando o Espírito Santo quebranta alguém com fogo e a língua estranha sai, tem lugares que não pode. Aqui é tudo ético, rapaz, não pode esse negócio. Então, se o fogo do Espírito não cabe aqui, eu também não caibo. Tô indo embora, fica com a tua lamparina apagada aí, que eu vou para onde querem fogo. Eu sou o primeiro que quero. Quem é o segundo que quer fogo? O Espírito Santo comigo. Se quer, levanta a mão, não abaixa. Eu vou profetizar então. Daqui a pouco eu prego de novo. Eu profetizo sobre vós. Não é ouro, não é prata, não é chave, não é casa, não é dinheiro. Eu profetizo sobre vós. A chama que foi acesa em Atos 2 ainda está acesa aqui dentro do Rio Grande do Sul. Deus só precisa de um louco cheio de fogo para incendiar esse estado. Quem vem comigo nesse avivamento, levanta a mão e dá glória. Aleluia. Aleluia. Aleluia. É por causa do fogo, igreja. Eu serei sincero a vós. O anticristo ainda não tomou a terra. Estamos chegando lá. Fique comigo. Porque tem alguém que resiste a ele. Você já percebeu como a igreja verdadeira é odiada? Todos que pregam a verdade são perseguidos. Não cabem no mundo. Isso é muito quadrado. Isso aí é perseguição. Essa palavra que tu fala é injúria. Oh, isso aí é racismo. Isso aí é afronta religiosa. Eu vou te processar. Eu vou te denunciar. Não suportam mais a verdade, porque se acostumaram a viver em suas próprias trevas. E tu estende as tuas mãos cheias de fogo para arrancá-los. E eles não conseguem perceber que você falar essa verdade não é afronta, é amor. Porque se você não usa mais, deixar na podridão que estava, para ir de tobogã para o inferno. Mas porque tu ama, tu fala a verdade escancarada. Mas não se preocupe, eu disse que essa mensagem era de esperança. O anticristo não pode tocar a terra, porque Deus entregou a terra para Adão no jardim do Éden. E Deus disse: Adão, a terra é minha, dou para quem eu quero. Ara ela, cuida dela, bota nome em bicho. Adão pegou a terra e entregou para o diabo no pecado. Toma, diabo, é tua, pequei. O diabo pegou a terra, levou Jesus ao monte e disse assim: se me adorar, tudo isso te darei, porque foi me dado. Quem deu? Adão deu. Só que como Jesus é o segundo Adão, eu imagino Jesus olhando na cara do diabo: eu não vou receber de tu, eu vou arrancar de tu. Pastor, na cruz do Calvário, pastor Jacó, quando Jesus grita "está consumado", ele está arrancando da mão do capeta toda a humanidade, a terra, assim: ó, me dá, é meu. Se é dele, ele dá para quem ele quer, sim ou não? Levanta a mão assim em forma de receber. Se é de Jesus, ele dá para quem quer, não é? Eu lhes dou a chave dos reinos. Tudo aquilo que ligares na terra será ligado no céu. Tudo aquilo que desligar na terra será desligado no céu. Vai fechando a mão devagarinho assim. A terra está na mão da igreja agora. Por isso o anticristo não toma a terra. Tem algo na igreja que foi dado por Jesus. Eu vou jogar rasgado para a igreja. Já viu que quando tu chega em certas casas ou ambientes, é só tu pisar que o povo fala assim: tu carrega algo. Tu chega, a briga para. Tu chega, uma paz entra. Porque o que está contigo é maior do que o que está no mundo. A terra é nossa. Se a gente liga na terra, é ligado nos céus. Ei, Jesus, vai doer, meu Deus, mano, foi só, mas vai curar. Então tudo o que acontece na terra é consequência do que a igreja faz. Tanto que pregar o evangelho não foi dado a anjos, foi dado a quem?

Alguém vai entender, não vou forçar texto. Se o meu povo, não os ímpios, se o meu povo. Então peraí, igreja. Vai apertar pro nosso lado. Te amo, tu mora aqui. Mas peraí. Se Deus conserta a terra, quando o povo dele, povo aqui não é só Israel. E eu estou voltando em Êxodo e arrebatamento agora. É onde tem alguém que proclama e invoca o nome dele. Então a igreja também é povo de Deus. Se o povo dele chama ele e ele conserta a terra, apenas algumas centenas de discípulos fizeram o que no mundo? Viraram de cabeça para baixo. Quantos evangélicos somos no Brasil? Milhões. Como o Brasil está? Está bom? Se o meu povo, ainda não estamos bom, que se chama pelo meu nome, se humilhar e orar, e olha uma das coisas que ele fala, se santifica, e se santifica, e buscar a minha face, e se arrepender dos seus maus caminhos, eu, o Senhor, ouvirei dos céus, perdoarei o pecado. E não precisa se preocupar com política, economia, com presidente, com político. Eu saro a tua terra. A chave está na nossa mão. Mas o que Deus mandou fazer é: ora, jejua, santifica. A igreja está lutando errado. A igreja quer lutar com as armas da terra, levantando coisa na terra. A igreja tem que aqui descer no joelho, santificar e falar: Senhor, vem para a terra através da igreja. Te amo, mas tu é do céu, então luta como alguém que é do céu. Quem é do céu traz Jesus para a terra, sabendo que a terra está ruim, mas a qualquer momento estamos indo para a glória. Então, se nós carregamos o céu na terra, a terra tem que olhar para a igreja e ver uma tocha acesa no meio da escuridão. Porque eu falei que ia terminar com esperança. Porque, pastor, anticristo não toca a terra, mas um dia, e quem dera fosse agora, o verso é claro, e um forte som de trombeta anuncia uma chegada. Quem chegou? A Bíblia diz: o monte estava numa densa nuvem. Então uma trombeta anuncia a chegada de Deus na nuvem. Não, peraí, que só ele entendeu. Na nuvem ele se manifesta ao som de uma trombeta. Já tem gente na terra anunciando e ele está vindo. Na manhã do terceiro dia, isso não te parece nada, não? Porque a qualquer momento, nas nuvens, ao som da última trombeta, ele aparecerá e se manifestará. E eu sei que talvez tenha alguém que pense diferente, mas eu vou para a Bíblia. Som da última trombeta é só para a igreja. A terra não vai ouvir. Vai sim, não vai. Vamos estudar teologia. Está na teologia que esta convocação é como uma convocação de um general ou um capitão ao seu exército. Que capitão vai anunciar para o inimigo que está chegando? A anunciação da trombeta é: reúna o meu exército, não os inimigos. Só ouve quem está com o nome escrito no livro da vida. Eu falo a vós que estão aqui: Jesus não teve vergonha de vocês na cruz do Calvário, e por vocês também não terem vergonha dele diante de toda esta multidão. Mais do que nunca, a aliança está reatada com Jesus. Nós reconhecemos isto por vocês terem vindo aqui na frente, e nós queremos abençoar as vossas vidas. Eu queria pedir à igreja que estendesse as mãos para todo esse povo que está aqui na frente. Pastor, também quero que tu ora por mim. Então deixa eu te ensinar uma coisa. Lembra de Jó, igreja? Deus virou o cativeiro de Jó enquanto ele orava pelos irmãos. A bênção te alcança quando tu ora por outros. Quero poder. Para quê? Para mostrar que tem poder ou para usar pela vida de outros? Quero unção. Para quê? Para usar pela vida de outros. Jesus só te dá alguma coisa se for em prol de vida de outros. Tu tem uma oportunidade de virar o teu cativeiro agora, de ser batizado com o Espírito Santo, receber poder, renovo.

Eu lhe convido a orar comigo esta noite por toda esta multidão que está aqui na frente. E vocês que vieram ao altar de Deus, é daqui até a eternidade, nada menos do que isso. Pega a raiva do diabo hoje. Que raiva não é pecado, não. A Bíblia diz: irai-vos, mas não pequeis. Então se ira contra o diabo. Pega a ira contra ele. Ele está tentando destruir vocês. Ele está tentando te fazer cair da presença como ele caiu. Mas se agarra em Cristo com todas as tuas forças. E se eu posso lhes falar uma coisa para orar: mesmo que você agarrasse na mão dele com toda a força, ainda seria insuficiente. Lembra que eu preguei na mensagem: vocês não vêm, então eu vou. Lembra de Pedro afundando quando ele grita? A Bíblia diz: não foi Pedro quem agarrou na mão de Jesus, foi Jesus quem puxou Pedro. A gente não tem força, mas Jesus só fez isso quando Pedro gritou socorro. Deus só desceu quando o povo se santificou. Então quando você faz isto que vocês estão fazendo agora, dizendo: Jesus, eu não tenho força, mas eu quero. A mão de Deus te alcança onde você estiver e te puxa de novo para cima das águas. Feche os vossos olhos em nome de Jesus. Nós queremos abençoar as vossas vidas como igreja. A partir de hoje começa uma nova história na sua vida. E talvez eu não possa te prometer ouro e prata, queria, mas eu tenho que falar como Pedro: eu não tenho ouro nem prata, mas o que eu tenho eu lhe dou. Em nome de Jesus Cristo Nazareno, levanta e anda na direção dele. Vocês sois fortes porque já venceram o maligno. Então talvez eu não possa enriquecer a sua vida com coisas terrenas, mas posso te enriquecer com coisas da glória. Vocês sairão daqui hoje com a força que acharam que não tinham, porque Jesus vos acompanha onde vocês forem. O Espírito Santo ainda arde em vós. Vocês podem senti-lo agora dentro de vocês. Não é um arrepio, não é um sentimento, não é uma coisa que vem. É uma pessoa que está aí contigo, falando com você. Igreja, fecha os olhos e ore comigo agora. Pai eterno de bondade, Senhor, há dezenas de vidas no altar. Senhor, eu fiz questão de deixar claro que não estava chamando quem era crente ou quem deixou de ser crente, porque, Senhor, aí nos céus não entra batista, não entra presbiteriano, não entra assembleiano, não entra evangélico. Aí no céu entra salvo, lavado e remido no sangue do Cordeiro. Senhor, então eu não chamei quem está na placa ou fora da placa. Senhor, eu chamei quem reconhece que quer mais de ti e quer renovar a aliança contigo mais uma vez esta noite. Senhor, ninguém pode julgá-los, porque só tu pode passar prumo no coração de homens e mulheres. Espírito Santo, nós não estamos no seu lugar. Então não importa quem está aqui na frente com roupa de crente ou não crente. O que importa é que há corações rendidos no seu altar. E eu lhe peço agora, Espírito Santo, se como eu preguei, o Senhor ainda está conosco desde Atos 2, nós ainda estamos na manhã do terceiro dia. Senhor, há crianças entre nós que já estão chorando, há jovens que já estão entregues, há adultos que já se renderam e anciões que reconheceram. Por isso eu lhe peço, Espírito Santo, se tu ainda se move na igreja, por dentro da igreja, e tu ainda não nos abandonou, como a palavra diz, comece a se mover agora entre eles, aonde houver um coração quebrantado. Isto, Jesus, começa a renovar agora de dentro para fora. Que caia fogo do céu como caiu na oração de Elias, e que renove vidas aqui agora. Senhor, que o teu Espírito Santo possa sustentá-los em meio às fraquezas. Senhor, nós somos fracos e pecadores, mas pedimos a sua ajuda para ficar de pé na tua presença. Se necessário for, Senhor, reescreva o nome no livro da vida. O que passou, passou, ficou para trás. A partir de hoje começa uma nova história. Joga o pecado no mato e esquecimento, não te lembras mais.

0: já foi pago na cruz do Calvário. Como eu preguei a eles, Senhor, e eles creram, Senhor, e eles creram na palavra que eu entreguei a eles. Ah, Senhor, eu lhe peço, nos sustente até o arrebatamento. Eu coloco cada vida nas tuas mãos e os abençoo em nome de Jesus. E quem crê, diga amém. Tenham certeza, a partir de hoje sua vida não é mais a mesma. Essa lágrima que está nos olhos de vocês, lembra daquele versículo? Quem vai semeando e regando com as próprias lágrimas, vai voltar colhendo com alegria. Posso colocar isso para as suas vidas? Semeia na terra com lágrima, eu sei que dói. Não larga Jesus não. Eu sei que dói, vai doer. Mas eu sei que é uma palavra dura que eu vou vos dar, mas é verdadeira. Se a porta não abrir, fica com Jesus mesmo assim. Se o dinheiro não vier, fica com Jesus mesmo assim. Se a doença não sair, fica com Jesus mesmo assim. Porque plantando com lágrima, um dia nós vamos entrar nos céus e a nossa colheita será de glória, com sorrisos e alegrias. Se você entende isso, sai daqui esta noite com esta certeza no seu coração. É daqui até a glória, nada menos do que isto, em nome de Jesus. Amém? Que Deus os abençoe em nome de Jesus. Eu agradeço a minha rica oportunidade. Amém!
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os dois, levante a mão. E cumprindo-se o dia de Pentecostes, estavam todos reunidos no mesmo lugar. E de repente, ouviu-se um som como de um vento veemente e impetuoso, e encheu a casa onde estavam assentados. E foram vistas por eles línguas repartidas.

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0: pagará.
1: É, Jesus.
0: Quando Deus nos chama de luz do mundo, Ele nos compara com chama de lamparina. Lamparina tem pavio que queima do lado de fora e todo mundo vê, mas o que mantém a chama da lamparina acesa é o azeite que ninguém vê do lado de dentro. Não adianta a gente ter pavio pegando fogo do lado de fora e ter só isso, porque pavio sozinho pega fogo, mas o fogo logo para de pegar. O que

chama acesa dentro do peito. Oh, aleluia, aleluia. Aleluia.

Hoje é dia!

Meus irmãos, nós ainda vamos ter alguns louvores. Eu, há tempo, já venho dando estudo para casais, para vida dois. E a cada dia que a gente vai estudando, pesquisando, a gente vai se aprofundando e vendo que o casamento precisa melhorar. Eu quero que vocês, eu vou ser breve, porque eu sei que vocês ainda vão sair, vão talvez tomar um sorvete, comer uma pizza. Coloca na tela Gênesis 26, verso 8. 26, 8. Eu já sempre falo muito sobre esse texto. Prego muito sobre esse texto. Aliás, falo muito citando o versículo. Mas nunca preguei especificamente sobre o versículo 26, o versículo 8 do capítulo 26. Então está aí, ó, só para os irmãos terem uma ideia, como eu disse aqui agora há pouco, já cito muito ele, mas não parei para fazer uma mensagem específica nele. Então, hoje eu vou falar sobre casal que vive o verdadeiro romantismo. Não estou falando para namorado, você vai dizer no 3 comigo essa temática maravilhosa, casal que vive o verdadeiro romantismo. Vamos lá, 1, 2, 3... Agora deixa eu dizer uma coisa para vocês. Robert Stenberg, que era um psicólogo, ele diz que o casamento, o namoro, a vida a dois, no casamento, tem três triângulos.

paixão, intimidade e compromisso. Ele diz que qualquer casamento, qualquer relacionamento se sustenta nesses três pilares. Quais são os três pilares? Vamos lá, quem pegou? Paixão, intimidade e compromisso. Não esqueça mais isso. Quais são os três pilares? Paixão, intimidade e compromisso. Veja bem, paixão, intimidade e compromisso. E quando a gente fala sobre o casal viver o romantismo, isso aqui é muito importante porque eu coloco aqui que existem coisas que tornam uma família linda. Por exemplo, nós sabemos que existem famílias que são lindas, alguém diz, a família do fulano de tal, os filhos se formaram, os filhos são empresários, tem a neta que é isso, tem o genro que é isso. Famílias bonitas, famílias poderosas, famílias simples. Só que eu quero dizer algo muito interessante. Existem famílias que possuem bens, possuem títulos, possuem nomes, famílias que possuem muita estrutura. Porém, eu quero dizer uma coisa, isso não sustenta o relacionamento. O relacionamento é feito de romantismo, gente. Romantismo. O relacionamento é feito de romantismo. E quando a gente fala de romantismo, é muito interessante analisar, essa palavra não aparece na Bíblia. E essa palavra, ela é uma palavra moderna. O romantismo é uma palavra moderna. Se você observar algo muito interessante sobre o romantismo, é que quando você chega no período antigo, você pode observar que essa palavra romantismo, na literatura, lá pelo século XVIII, XIX, o romantismo era visto como algo, por exemplo, poesia, como algo, por exemplo, esse romantismo ele era visto como algo romântico, mas no sentido de um amor, de uma pureza. Quando você vem para a modernidade, a ideia de alma gêmea, a ideia de eu estou louco por aquela alma, por aquela pessoa, já é no tempo moderno. Mas o romantismo dentro da literatura e já no período moderno é diferente do que está presente na literatura. Na literatura você tem a poesia, na literatura você tem a descrição da beleza que alguém fazia. Só que na psicologia, o romantismo ele é visto como afeição, ele é visto como gestos e também ele é visto como o desejo físico. Existem pessoas que dizem assim, você não é romântico. E a gente atrela a palavra romântico ou romantismo apenas ao homem que sabe dizer poesia ou verso para a mulher. Só que essa palavra romantismo, ela é bem ampla. A palavra romântico ou marido romântico, esposa romântica, ela pode ser vista no dia a dia, como por exemplo, se o marido olha para a esposa e diz assim, meu amor, que comida maravilhosa, romantismo. Meu amor, como você é inteligente, romantismo. Meu amor, como você é capaz, romantismo. O grande problema é que a gente pensa que o romantismo é só o homem agarrar a mulher agarrar o homem, dar um beijo. Não. O pastor ou marido ou irmão romântico é aquele que elogia a comida da esposa, é aquele que sabe agradar ela, é aquele que diz assim, obrigado, essa roupa que você passou está muito bonita. É aquele homem que olha para ela e diz, como eu sou feliz em ser casado com você. Tudo isso é romantismo. Só que a gente pensa que romantismo é simplesmente o homem beijar, a mulher beijar. É claro que o romantismo tem um lado físico, tem um lado da paixão, tem um lado do encanto. Mas o romantismo está ligado à afeição. O romantismo está ligado ao desejo de querer bem. O romantismo está ligado a palavras e gestos que o marido faz ou a esposa faz, que traz mais intimidade para o casal. Às vezes tem casais que eles possuem paixão, mas não tem romantismo. Sabiam disso? Tem casal que é cheio de paixão, de loucura, faz sexo, mas não tem romantismo. E às vezes tem casal que tem romantismo, mas não tem a paixão. O casal que tem romantismo e não tem paixão, ou o casal que tem romantismo e não tem paixão, ou o contrário,

ele não vai sobreviver. É por isso que nós citamos aqui as três partes de um bom casamento. As três partes de um bom casamento. Quais são as três partes? Quem se lembra? Paixão. Não, mas só quem está no evento, quem bem distraído. Vamos o quê? Qual é a primeira? Paixão. Intimidade. Porque quanto mais o casal tem romantismo, mais intimidade tem. Por exemplo, se o marido, ele sabe elogiar a esposa sabe elogiar o marido, eles vão ter mais intimidade na vida a dois. E quanto mais paixão, mais intimidade, mais ele quer manter esse compromisso. O casamento, quando ele é marcado pela intimidade e pela paixão, quem decide ficar no casamento é o marido, é a esposa. Não é uma coisa obrigatória, não é uma coisa forçada, compelida. Ela quer ficar porque ela sabe que o marido dela é apaixonado por ela. Mas não é só apaixonado, é romântico com ela. Ela quer ficar no casamento porque nesse casamento há um homem que é apaixonado por ela, mas ao mesmo tempo é romântico também. Então esse romantismo, ele se faz necessário na vida a dois. E é uma coisa que eu quero dizer aqui para os irmãos. O romantismo, ele desfruta da intimidade, ele desfruta do carinho. O romantismo desfruta da decência, da brincadeira. Todo casal que tem romantismo gosta de brincar. Todo casal que tem romantismo tem uma brincadeirinha, tem um gesto, tem uma forma de ser. Então, esses três pilares mantêm o casal harmonizado dentro da vida a dois. E quanto mais o casal tem romantismo, mais o casal tem intimidade, mais o casal tem paixão, esse casal, meus irmãos, a intimidade dele, a vida dele, desse casal, é profunda, é estável, é maravilhosa. Então, deixa eu dizer uma coisa para vocês. Aonde está a saúde de um casamento, pastor Aziel? Dinheiro? Não. Se fosse dinheiro, casais não se separavam. Sexo? Também não. Se fosse sexo, casais não se separavam. Casa bonita? Também não. Tem casal que tem casa bonita e se separam. Então, aonde está a estrutura para a vida a dois? Os três pilares para a vida a dois nunca se acabar? Quais são os três? Não, bem forte. Vamos lá. Quais são os três? Paixão. Intimidade. Porque quando você tem paixão e tem intimidade, que você tem esse romantismo, a pessoa sabe que está naquele casamento, naquela união, não simplesmente por estar ou por querer alguma coisa, mas ela decidiu viver com você porque você olha para ela, valoriza ela. Você não vê ela como objeto, você não vê a esposa apenas como uma dona de casa. A sua mulher não é parceira do seu casamento. O seu marido não é um parceiro do seu casamento. É por isso que a gente fala que casamento não é contrato, casamento é aliança. E quando o casal vive essa intimidade, aí esse casamento se estrutura. Por quê? Porque tem esses pilares que traz essa vida e a beleza da vida a dois. Então veja bem, casais que vivem o romantismo, meus irmãos, esse casal se sustenta. Por isso que eu quero dizer uma coisa para vocês. Olhem para esse texto aqui. Leiam aí vocês. Vamos lá, aqui ó, na tela. 1, 2, 3.

Pronto, muito bem. Coloque aí, irmão, destaque a palavra Isaac e destaque a palavra brincando. Vamos lá, olha aqui para mim. Deixa eu só sumariar o texto aqui para vocês, para a gente entrar nessa análise do texto bíblico. Irmãos, esse homem que nós vamos falar aqui, Isaac, ele já estava casado há muito tempo. Do capítulo 24 para o 26, passou-se muito tempo. Só que há uma coisa interessante nesse capítulo. O cenário não é bom. Quem se lembra o que estava acontecendo em Gerar, nesse capítulo aqui, quando aparece a história de Isaac? O que estava acontecendo? Briga dos poços, mas o que mais? Estava acontecendo uma grande fome. Vamos lá, estava acontecendo o quê? Uma grande fome. Olhe bem, preste bem atenção. Estava acontecendo o quê? Diga bem forte, estava acontecendo o quê? Uma grande fome. Só que se você ler o capítulo 24,

Isaac se casa com Rebeca. Se você ler o capítulo 25, quem se lembra o que é que acontece no capítulo 25? O que é que acontece no capítulo 25? No 24 eles se casam. E no 25? Vocês podem observar que no capítulo 25, esse homem que se casa com essa mulher, que ele se apaixona por ela, ela é o quê? Ela é estéril. Vamos lá. Ela é estéril. Aí ela casa. Crise familiar, crise e conflitos internos. E agora vem um problema maior. Qual é o problema maior que ele está enfrentando em Gerar, na terra dos filisteus, com Abimeleque? Qual é o problema maior? Qual é o maior problema que uma nação pode enfrentar, que ninguém quer fazer sexo nem namorar? É o quê? Fome. Veja que um casal com fome, um casal sem economia, como é que vai querer fazer sexo, querer namorar? É confusão direto. Escutem bem, tem casais que se separam só porque o marido perde um emprego. Olha aqui, isso aqui é muito sério. Isso aqui é muito sério. E eu sempre falo esse versículo, mas eu nunca preguei nele. Primeira vez que eu prego para casais nele. Agora escute bem. Eles estavam enfrentando o quê? Fale bem forte vocês. O quê? Uma grande fome. Coloca o verso primeiro, irmão, só para eles entenderem o que eu vou falar aqui nesse texto. Olha o verso primeiro. E havia o quê naquela terra? Uma grande fome. Agora prestem bem atenção. Aí tinha uma grande fome. Uma grande fome. Uma grande fome. Mas antes da grande fome, o que eu falei lá atrás que aconteceu no capítulo 25? Além do problema da grande fome, se vocês analisarem, a mulher de Isaac, ela era o quê? Estéril. E naquela época, uma mulher não ter filhos era a pior tristeza no mundo. Mas quando você olha para a Bíblia, você vai entender, esse casal está passando problema, está passando luta, está passando crise, está passando dificuldade. E aí ele chega lá nesse local. Vocês sabem que o texto é muito espiritual. Olhem para cá, porque o que eu vou falar aqui é muito interessante. Deus chega para Isaac e diz: não sai daqui, não desça para o Egito, não faça como seu pai, fique aqui. Tudo bem. Mas esse patriarca era homem de Deus. E aí agora observe, um homem louco pela mulher dele, apaixonado pela mulher dele, desesperado pela mulher dele. Ele diz: para que não me matem, você diz que você é o quê? É minha irmã. Escute bem, vou já explicar para vocês. Diga que é minha irmã. Aí o texto diz: e Sara era linda demais. Aliás, Rebeca era linda demais. A Sara também era linda demais. Agora a Bíblia diz: Rebeca era linda demais. E ele montou uma estratégia. E olhem para cá para vocês terem uma ideia. Isaac era o filho de Abraão, filho da promessa, mas ele tem uma fraqueza espiritual. Qual é a fraqueza de Isaac? Qual é a fraqueza de Isaac? Não assume que ela é sua mulher. Aí ele monta uma estratégia, que é a fraqueza de um homem. Todos nós temos fraquezas. Aqui está a de Isaac. O Isaac, ele diz assim: minha filha, você vai dizer que é minha irmã, para que não me matem por causa da sua beleza. Tudo bem. Ele montou a estratégia e ficou muitos dias ali em Gerar. Vamos dizer, anos. Aí Deus abençoou ele, Deus prosperou ele, Deus enricou ele, Deus fez ele crescer. Agora escute bem, olhe para cá. Porque tem homem que só quer crescer. Tem homem que só quer ganhar dinheiro. Tem homem que só quer saber de poder. Até pastor, tem pastor que só quer saber de igreja. E no meio da fome, a mulher não podia parir, porque era estéril. O Isaac encontra tempo para ir fazer o quê? Olha para cá. O Isaac, no meio desse cenário todo, ele encontra tempo para ir fazer o quê? Brincar. Irmão, um homem apaixonado é negócio sério. Olha, eu estou

Falando aqui, tem irmão que só porque está fazendo um curso superior, minha filha, tu não me aperrei esses dias que minha cabeça tá a mil, nunca nem passou fome. Tá vendo? E o Isaac, a terra passando fome, e o que que o Isaac vai fazer? Brincar. Tem homem aí que só anda com a cara ruim, ele não pode ter um problema na loja, não pode ter um problema no emprego, briga com a mulher, briga com o filho. O casamento se torna tão pesado porque não tem alegria. Só para vocês terem uma ideia, irmãos, olhem para cá. O Abimeleque, ele não tinha curiosidade nenhuma. O Abimeleque estava no palácio dele. E assim, de modo ocasional, ele não sabe como, talvez no terraço, pela janela, ele viu o Isaac, mas a Rebeca, no meio de uma fome, a mulher não tinha menino, os dois fazendo o quê? Só quem tem boca, diga. Brincando de quê? Era de cirandinha? Hein? Ah, agora escute bem, ó. Olhe para cá. Olhe para cá. Eu sempre falo dessa palavra, tissarraque. Olha, a palavra tissarraque, ela tem vários sentidos. Ela pode ter o sentido de zombar, pode ter o sentido de caçoar, mas olhem para cá, diga comigo, sorri, não, bem forte, sorri, afeto, carinho, carícias, intimidade, cócega, toque. E o Abimeleque, olhando da janela, ele viu a brincadeirinha. Só que não era brincadeira de irmão. Está entendendo, irmão? Tem várias versões. Eu não sei se a irmã está ali. Coloca aí só esse verso 6, aliás, 26, o 8. Só para eles terem uma ideia de várias traduções. Vê aí a expressão brincava. Olha aqui, ele marcou, vamos lá, para o 8. Só para me dizer algo para vocês aqui, vamos lá. Brincando, vê outra tradução, coloca aí. No hebraico eu já citei, mas eu quero que vocês vejam as próprias traduções. Olha aí, olha ali a outra palavra. Falem bem alto vocês. Não, mais forte. O que que o Isaac estava fazendo com ela? E essa palavra, olha para cá, a palavra tissarraque. Quem é casado aqui com um marido que é brincalhão? Levante a mão, quem é casado? Poucos. Quem é namorado aí? Quem é só namorado? Vamos lá, quem é casado com um marido que é brincalhão? As irmãs, só as irmãs. Só as irmãs, o marido não levanta a mão não. Quem é casado com um marido que é brincalhão? Quem é casado com um marido que gosta de brincar na cama? Porque veja bem, tem marido que é brincalhão só durante o dia. Mas ele não sabe brincar com a esposa na intimidade. Olha, irmãos, isso aqui é sério. Uma mulher que é casada com um homem brincalhão e que ele também sabe brincar na cama, ela é feliz. Como é o nome do Isaac? Qual é o significado do nome Isaac? Vamos lá, diga bem forte. Qual é o nome o significado do nome Isaac? Gênesis 21, 6, a Bíblia diz assim, ó: todo mundo vai rir de ti. E quando Isaac nasceu, Isaac gostava de sorrir. Ele vivia também sorrindo por causa da promessa de Deus. Triste a mulher que é casada com um homem carrancudo, antipático, burro velho demais, reclamão. Tudo dele, se tem um problema na empresa, durante o dia ele fica emburrado e ela tem que estar adulando ele. Adulando até para ir para a cama com ela.
Cadê os maridões aí?

Felizes, que são alegres. Diga glória. Quem é um marido mesmo que gosta de sorrir, de brincar? Agora os homens, deixa eu ver. Você gosta de sorrir, gosta de brincar com ela? Ó, deixa eu dizer uma coisa para vocês. Não há como homem... veja bem, eu não estou falando de ser sério, não estou falando de ter caráter, isso é outra coisa. Eu estou falando é de um homem apaixonado. Eu estou falando é de um homem que sabe brincar. Essa palavra brincar, colocou outras, ó, acariciar, são as preliminares. E a mulher, quando ela está sorrindo na cama, ela pode estar sorrindo de prazer. Se ela está fazendo careta, não tem como fazer careta brincando. A não ser se for brincar, né? Ela faz caretinha e etc e tal. Mas as carícias... Veja bem, um riso... Olha, gente, isso aqui é interessante. A Bíblia diz que um coração alegre faz o quê? Formoseia o rosto. Agora vamos analisar uma coisa. Olha para mim aqui. Quando Isaac foi casar, escutem bem essa. Quando Isaac foi casar, quem mandou buscar uma noiva para Isaac? Fale comigo, quem mandou buscar uma noiva para Isaac? Abraão, vamos lá. E quando ele chegou no poço, o moço, como era o nome do moço? Eliezer. Quando ele chega no poço, o que que ele faz para encontrar a mulher certa? Ele ora. E quando Isaac vai para o campo, que Rebeca vem chegando, o que que Isaac foi fazer no campo? Orar. Vamos lá, fala. Ele foi fazer o quê? Orar. Então a Rebeca é fruto de oração. E quando Isaac, a Rebeca chega, Isaac faz o quê? Ora. Quando a Rebeca está casada, que ela não tem filhos, quem é que ora por ela? Isaac. Agora preste bem atenção. E quem é o homem que está levando ela à loucura na cama? Que o rei diz assim: aí não tem nada de irmã. Primeira coisa, escute bem, olhe para cá. Primeira coisa, digam comigo: espiritualidade, oração, jejum, não atrapalha a vida de prazer que o casal deve ter. Eu, se eu tivesse num país que tivesse fome, talvez eu ia jogar o joelho no chão para orar. Senhor, manda pão. E o Isaac não foi orar. O que é que o Isaac foi fazer em plena fome? Ele foi brincar. Então olha para cá, deixa eu fazer uma coisa interessante aqui para vocês. Escutem bem. A espiritualidade, ela não pode apagar a chama. Porque tem irmão e irmã que são espirituais. A irmã às vezes é crentona demais. O irmão é crentão demais. E não brinca. Não brinca, os dois não correm dentro de casa, não sobe na cama correndo, pulando. É porque é o seguinte: não, Deus está olhando. Te veste ligeiro. Irmão, parem com isso. Eu estou falando de um dos homens que era patriarca, que era filho de quem, gente? De Abraão. Eu pergunto: Isaac era espiritual ou não era? Agora eu vou fazer outra pergunta. Por que que o texto começa fazendo alusão à falha de Isaac? Porque você pode ser espiritual quanto você quiser, mas você tem falhas. Aí às vezes tem irmão que ele é o seguinte, porque casamento, irmão, vida a dois só presta se os dois fizerem o quê? Se os dois fizerem o quê? Brincarem. A pessoa, a irmã chega, aí o irmão, depois do culto, aí os dois estão aqui. Chegamos do culto, né, amor? Aí ela diz: é verdade. Você ouviu a mensagem do pastor? Glória a Deus. Aleluia. É possível você, santa, tirar esse vestido? É, irmão. Aí ela olha: pois não, homem de Deus. E você pode tirar essa cueca em nome de Jesus?

Irmão, que é isso? O maior problema, sabe qual é o problema nosso? Olhe para cá. É que a gente pensa que a espiritualidade na vida a dois atrapalha o que Deus dá para o casal. O que que o Isaac estava fazendo com a Rebeca? E brincando, Daniel, a irmã, coloca lá aquela outra para eles observarem. E você pode colocar várias vezes a tradução. Olha, fazendo o que ali? Marque ela ali. O que que ele estava fazendo com ela? Acariciando. Eu pergunto, ele era homem de oração? Eu já mostrei. Ela era mulher de oração? Mas oração atrapalha prazer? Pronto. 1 Coríntios 10, 31. Quer comais ou bebais? Se eu vou beber um copo d'água, esse copo aqui não vai aumentar nem diminuir nada na minha salvação. Mas eu espiritualizo dizendo, Senhor, obrigado por esta água. Pronto. E a mulher? Ela veio de quem? De Deus ou do diabo? Quem foi que fez a mulher com prazer? Quem foi que fez o homem com prazer? E por que que a gente fica tolhendo o casal de brincar? Aí fica pastor também, fica irmão também, ensinando coisas erradas que não tem na Bíblia. Tem casal aí, irmão, que nem se vê. É tudo com a luz apagada. Era naquele tempo do Jacó, não é? Que ele dormiu com a Lia, pensando que era quem? Quando ele acordou, disse, vixe! É a outra! Digam comigo, prazer espiritual é do céu, mas o prazer do sexo é projeto de quem? De Deus. Então o Isaac não era tolo. O Isaac sabia o que era a promessa de Deus, mas sabia também o que era a promessa do prazer sexual. Por quê? A mulher que ele tinha vinha de quem? De Deus. Vamos ver o prazer sexual? Coloca aí Gênesis 2:22. Coloca aí na tela, só para os irmãos observarem. Da costela que havia tirado do homem, o Senhor Deus fez uma e levou a quem? Da costela. Pode passar. 23. Então o homem disse, como foi que ele disse? Só os homens, lendo bem forte, olhando para a esposa. Como é? Vinte e quatro. Por essa razão deixará o homem e unirá-se a quem? E os dois se tornarão o quê? Olha aqui o verso 25. Leiam agora vocês todos. Para aí, como é que o homem e a mulher estavam? Nu. Como é que o homem estava, mas a mulher? E não? Porque quando é legalizado por Deus, que você sabe que a sua esposa veio de Deus, você não tem vergonha dela em nada. E nem ela de você. Quando você vê uma irmã que ela olha para o marido, não, meu velho, te veste ligeiro, aí casamento velho já morreu faz tempo. Nivaldo, você vê, pronto. Ou o marido, a mulher tá, vai tomar um banho e ela deixa assim a porta do banheiro entreaberta, e aí ele fecha essa porta, mulher, já morreu faz tempo. Já morreu, tá morto faz tempo. É porque irmão, um homem que ele não tem o prazer de ver a mulher dele banhando, pode largar de mão. E eu vou dizer uma coisa para vocês. Eu vou dizer uma coisa para vocês aqui. Então olha para cá, digam comigo. A espiritualidade não atrapalha eu de brincar. Então olha para ela e diz, meu amor, tu pode ser do manto, tu pode ser do fogo, tu pode ser da Assembleia de Deus, mas eu não vou deixar de brincar. Deus foi quem mandou. E olha para cá, coloca aí na tela, Provérbios 5, 18 e 19. Olha como os homens de Deus sabiam o que era o prazer e aproveitavam. Olha aí. Seja bendita a sua e alegre-se com quem? A esposa de quem? Da sua.

hoje, amanhã, os dois vão estar como? Velhinhos. É. Mas não é assim? Aí pronto, vão estar assim os dois, né? Mas eles vão andar. Ei, minha velha, não é assim? Tu se lembra? Quando a gente subia em cima dessa cama, não era assim? Vão ser felizes ou não vão? Porque preste bem atenção. Olha para cá. A vitalidade passa. A paixão diminui. Não era assim? Vão ser felizes ou não vão? Porque preste bem atenção. Olha para cá. A vitalidade passa. A paixão diminui. Mas o romance. Gente, isso aqui é importante. Tem uma coisa que nunca vai acabar no casal. Nunca. E é isso que vai manter o casamento. O que é que nunca vai acabar no casal? Porque é o seguinte, a paixão, quais são os três pilares que eu falei? Paixão, vamos lá, bem forte. O qual? Paixão. A outra? Intimidade. E a outra? Compromisso. Olha para cá. Uma pode falhar, que é a... Mas quando vocês construíram tudo na paixão, que agora já não tem mais aquele fogo, mas restou o quê? Restou o quê? A intimidade. E restou o quê? Pronto, podem estar os dois velhinhos. Ô, minha filha, tu sempre foi fiel comigo, não é assim? Ô, meu filho, você sempre foi um marido de primeira. Nós vivemos a nossa vida, foi se amando. Nós não podemos mais, não é assim? Eu li naquele livro, O Ato Conjugal, o marido teve AVC, escutem essa, o marido teve AVC, mas o casal, eles brincavam muito, vocês estão entendendo a linguagem que eu estou usando, que é transmitido, né, irmão? É, quem quiser saber direitinho, vai comigo lá para onde é? Lá para Fortaleza, porque lá é fechado. Olha, você vai estar comigo lá, quantos dias lá? Três, quatro. Aí lá eu vou falar direitinho. Então escute bem. Aqui é filmado, eu vou ser bem leve. Escute, mas eu só falo na Bíblia, irmão. Não falo nada de imoralidade, nada sem a palavra de Deus. Então escute bem. O que é que eu estava falando? Ah, sim, isso, obrigado. Aí, nesse livro que eu li do Ato Conjugal, escutem essa. O casal brincava muito. Marido teve AVC. Olha, mulheres, escutem aqui, mulheres. Peguem isso. O marido teve AVC. Quando ela chegou na primeira noite para visitar ele no hospital, que ele agarrou a mão dela, ele segurado, a boca, ela estudou todas as bulas de remédio que tirava o prazer do marido. E procurou saber tudo que dava força para ele. E ele voltou a fazer sexo com ela, por causa da inteligência dela. Provérbio 14, 1. A mulher sábia faz o quê? Edifica a sua casa. Está vendo aqui? Então escute bem. Ah, tem casal que eu não vou para um estudo desse. Irmão, eu leio todo dia. E a cada dia eu vou aprendendo mais. Observe que Salomão está dizendo aqui. Isso é ordem de Deus. Coloca o 19. Coloca o 19. Lá do texto agora, do... Olha aí. Gazela amorosa, isso aqui é ela na cama. Gazela, coça graciosa. Esses animais, irmão, a Bíblia fala deles porque a gazela, a coça, ela sabe dar uns pulinhos bem direitinho nas montanhas, entendeu? Bem, na hora da carícia, a mulher também tem que dar seus pulinhos, tem aí para dizer, porque tem mulher que o marido está acariciando e ela fica morta, que nem uma geladeira. Aí pronto, fria. Aí pronto. Se o homem brinca, a mulher tem que fazer o que também? Brincar. Se jogue no... corresponder, pastor Márcio. Porque às vezes o marido está brincando e ela lá mortona. Já terminou? Não, que é isso? Entre no jogo também. Vamos brincar, vamos sorrir. É. Quem gosta de brincar com a esposa, diga glória a Deus. Pronto. Olha aí para ela e diz, eu gosto de brincar contigo, meu amor. Eu gosto de brincar com você. É. Se aventure com ela. Pronto, se aventure com ela. Bora, minha filha. É, bota aí uma roupinha, se ajeite. E suba aqui na garupa da...

moto, eu vou correr no mundo grande aí, mas tu. Ela disse, que é isso, se ajeita, bora, ligeiro. É assim, pronto. Tem casal, irmão, que não se aventura em nada. Não brinca, não sai de casa. Tem homem que é só louco para ganhar dinheiro. Erasmo de Roterdã disse que tem pessoas que passam pela vida e não vivem a vida. Não tem um prazer, não tem a beleza de nada. Vocês viram a primeira canção que o menino cantou aqui, o Normando? Alfredo, foi o Alfredo. Vocês viram aquela letra? Saí pra, contigo, eu quero ver a praia. É lindo ou não é? Tem irmão que diz assim, o que é? Tu vem só ver esse negócio. Só ver praia. O cara não sabe apreciar a vida. Não sabe apreciar a beleza da natureza. E todo homem que não aprecia a vida e a beleza, ele não vai apreciar a mulher. Olha o Adão, depois que Deus botou ela nua. Aí ele disse, meu Deus, carne da minha, ossos dos meus, eu vou chamar isso aqui como? Varoa. Não é assim. É linda a Bíblia, gente. É lindo. Coloca aí Cantares 7:10. Cantares 7:10. A primeira coisa, espiritualidade não atrapalha vida de brincadeira de casal. Está casado direitinho, é pela Bíblia. Pode fazer o que na cama? Pode brincar. E na casa também. Pode brincar. Olha aí, a irmã cantou no início. Leio aí todos, olhando e dizendo para ela. Eu sou do meu amado. Como é a canção, a Ruth sabe todinha aqui, né? Eu sou do meu amado, né? E o meu amado é meu. Eu sou do meu amado. Essa mulher tem confiança. Vocês já imaginaram uma mulher dizer assim, eu sou do meu? Assim como ele brinca, ela brinca também. Ok? Coloca o verso 12. Olha aí o verso 12. Coloca aí o verso 12. Vamos lá, corre para mim já encerrar aqui. Aqui essa mulher, ela gostava de aventura. A irmã tem que gostar de aventura. Às vezes o marido chega e diz assim, minha filha, hoje você trabalhou muito, tira essa roupa, coloca uma roupinha bem bacana, vamos dar uma volta. Rapaz, mas só tu mesmo. Tu não sabe que eu trabalhei o dia todo, tu não sabe que eu estou cansada. Deus não te botou no mundo só para parir filho e cuidar de casa. Ele te fez uma fêmea. E como fêmea, você também tem que dar prazer. E ter prazer. Foi minha campanha de oração. Eu vou agora para o ciclo de oração, porque eu já marquei com as irmãs. Vou largar de mão, irmão. Irmão, vou dizer uma coisa para vocês. Olha aqui, ó. Meu amor, vamos sair. Sair da rotina. Vamos tomar um sucozinho, vamos tomar água de coco lá na praia, vamos dar uma volta para ver se tu... Porque tu parou de brincar, tu tá morto faz tempo, mas eu quero te animar, pronto. Segundo lugar, observem bem, o Abimeleque olhou pela janela e viu que eles estavam fazendo o quê? Brincando. E como eles estavam brincando, o que foi que ele entendeu? Entendeu que a estratégia de Isaac não funcionou mais. Ele chamou e ele disse o que para ele? Que foi que o rei Abimeleque disse para Isaac? Você mentiu para mim, ela não é sua irmã, ela é sua mulher. Olha para cá. A segunda coisa que eu coloco aqui, casal que vive o verdadeiro romantismo, não vive dentro de casa como dois irmãos. Há quatro coisas que acontecem quando vocês dois vivem como irmãos. Uma, acabou o fogo da paixão. Porque irmão não anda pegando nas partes íntimas do outro. Irmão não anda dizendo, eita, tu é linda, tu é maravilhosa. Anda, eu tô louco por ti. Anda. Então, em primeiro lugar, casal que vive como irmão, o fogo da paixão já foi embora? Faz é tempo. Segunda razão, casal que vive como irmãos, sabe o que acontece? Eles não têm mais as brincadeiras da cama. Irmãos, deixa eu dizer uma coisa para vocês. Tem irmã que depois que ela se casa, as brincadeiras param, porque às vezes vem um neto. Muito cuidado, irmão, com isso. Vem um

A vida de vocês é triste, vão viver como dois parceiros dentro de casa, não tem mais paixão, não tem mais quintura, não tem mais chamego, não tem mais achego, porque agora os dois só são irmãos. Eu sempre digo, tire essas ideias, e mãe, vem cá, mãe, faça isso não. Vem cá, mãe, tia, vem cá, tia. Não chame tua esposa de tia. Não chame tua esposa de mãe. E pai, vem cá, pai. Chamando o marido de pai. Ô, irmão, pastor Martins, sabe o que isso faz? Cada coisa no seu devido. Vem cá, minha gostosa. É assim. Porque vocês dois não são irmão. Vem cá, minha linda. Eita, gostosa. Rapaz, olha o que Deus me deu. Essa é, não é? Mas fica os dois, mamãe. Vira aí para ela e diz assim: tu não é minha irmã. Tu não é minha irmã. Diga aí para ela: tu não é minha irmã. Minha irmã. Aí pronto, aí vive os dois, morto dentro de casa. Irmão, vou dizer uma coisa para vocês aqui. Olha para mim aqui, ó. Eu li um livro de um autor que ele diz que adultério, traição, começa também aqui. Porque o casal às vezes é crente, vai para a oração, cuida de neto, vai para a família. Mas quando os dois estão sozinhos em casa, não tem mais brincadeiras. E como as brincadeiras acabaram, aí ele não tem em casa, a mulher está morta, também não está mais ligando. Ela vai para a casa dos filhos, vou passar 2 meses lá com meu neto. E quando dá fé, o marido está aqui. No trabalho, brincando, conversando com outras mulheres, saindo com os amigos depois do trabalho, não vai dar em outra. Aí depois diz: o diabo acabou com o meu casamento. Não foi tu que não viu as brechas. É, irmã, não tem isso não, pronto. Chegou em casa depois do culto. E aí, meu bem, eita, foi uma bênção, né? Foi bem, glória a Deus. Agora vai lá, minha filha, eu estou só te aguardando aqui. Porque é assim. Ixi, mas tu não estava no fogo? Sim, era no fogo do Espírito Santo. Agora eu vou para outro fogo que Paulo falou. É assim. Irmão, é tão bom a Bíblia. Porque tem irmão que pensa quando eu falo aqui: olha o fogo que Paulo falou. Coloca aí 1 Coríntios 7:4. Olha aqui, aí tem irmã que pensa que eu só falo coisa da minha. É só na Bíblia, olha aqui, ó. A mulher não tem poder sobre o seu próprio corpo, mas tem quem? E também da mesma maneira o. Por que que Paulo quebrou a regra do marido ser chefe na cama? Na cama, marido não é chefe. Se tem algum pastor aqui que na cama ele quer dar ordem para a mulher, na cama tu perdeu tua autoridade, ela manda em tu e tu manda nela. Porque não podem brincar se os dois não estiverem no mesmo nível. E na cama, não tem negócio de chefe, não. Tem hierarquia, não. Ele acabou com isso aí. A irmã pode dizer: bora, te ajoelha, rola na cama, se joga, fica de coca. Aí pronto, tira essa roupa, tira, vai ligeira ali, se troca. Pode fazer. Tem nada de pecado. Diga para ela: minha filha, também hoje eu quero te ver assim. A mulher não tem poder. Olha o verso 5, olha lá, ó. Pode passar. Olha aqui, ó. Leiam aí vocês, eu vou encerrar. Vamos lá, como é que diz? Não vos priveis um aos outros, senão o quê? Ó, e aqui Paulo não diz que a espiritualidade tira prazer e impede o homem e a mulher de brincarem na cama. Olha aí, ele diz: quando vocês se aplicarem à oração e ao jejum, o que ele diz agora? E se ajuntem logo outra. Ou seja, ele diz que quem é casado tem que ter pouco tempo de oração e também do quê? De jejum, para que o diabo não vos tente. Está vendo aí como é as coisas? Então pronto. Aí você vai ler até o 9, que aí você vai ver isso. Então a segunda coisa aqui: vocês não são irmãos. Parem com isso.
Não é irmão, não é pai, não é tia, é meu amor, minha linda, minha princesa. Ela está fazendo aqui o jantar, o almoço. Eu olho para ela, eita, meu amor, você está fazendo esse... Até

Teu mexido aí na panela, que tu sacode assim, já me dá um desejo. É assim. Ela vai se sentir feliz ou não vai? Irmão, a mulher, ela se sente feliz quando ela sabe que ela é desejada. Aí também, até o marido, a mulher até às vezes brinca, ele tá lá, tá gordo, né? Sentado ali no sofá, talvez assistindo o jornal ou lendo a Bíblia com a Bíblia bem aqui em cima do bucho. Aí ela passa: "Ei, buchão, mas eu te amo, lindo." É assim. Aí é uma bênção. Aí ele: "Para, amor, para, meu amor." É brincar. Tem que fazer o quê? Brincar, ser comediante. Em último lugar, escutem, olhem para cá. Eu vou finalizar com essa colocação aqui. Escutem. Quanto tempo ele estava em Gerar? Quanto tempo? A Bíblia diz já muito? Já muito tempo. Não é assim que a Bíblia diz? Pronto. Agora preste bem atenção. O que que acho lindo? Volta lá, irmã. No Gênesis 26, 8. Olhe para cá. Isso aqui é aqui está o âmago dessa questão. Olhe para mim aqui. Ele já estava casado há muito tempo. Problema de infertilidade, conflitos na família, conflitos no local onde ele morava. E o mais pesado, lá eles estavam passando o quê? Fome. Agora olhe para cá, irmãos. No meio de tudo isso, a convivência de Isaac com Rebeca era rotina. Era uma rotina? Era uma mera convivência? Como era a convivência deles? Olhem para cá. Digam comigo: marcada de gestos, ações e linguagem do amor. Por que eu pergunto? O Abimeleque ouviu alguma fala de Isaac? Ouviu algum grito de Rebeca? Mas ele viu o que neles? Gestos. Casamento tem que ter brincadeira, mas tem que ter o quê? Gestos, linguagem do corpo. Ela não estava falando, mas o tocar, as carícias, ela respondia com gesto. A irmã tem que treinar seu gesto, irmã. O gesto do beiço, o gesto do olho. Treine para você olhar para ele, jogar o cabelo, para você, quando ele. Aí, pronto, ele diz: "Meu Deus, que gesto é esse dela?" Aí, pronto. Mas tem irmã que ela é mecânica, tem irmã que o homem tá fazendo o gesto, amor, e ela fica que nem um robô. Que nem um robô. É o charme. Se ela não tiver esse charme, entendeu? Ele vai acariciando ela e ela vai respondendo: "Eita, meu amor, que meu bem, que técnica é essa que tu aprendeu agora, amor?" É assim. Aí ele disse: "Eu tenho mais para ti, filha. Te aguarde aí, fica tranquila." É assim. Novidades. Mas olha, ele às vezes fica no amor com ela e ela é mecânica, morta, não responde nada. Aí pronto, termina aí. Pronto. É, tá certo. Tem mangue da diz: "Terminou?" "Terminei." "Pronto, graças a Deus." É assim. Deixa eu dizer uma coisa, irmãos. Olhe para cá. Casamento não pode cair na rotina. Vocês precisam ser eterno namorados, cheio de paixão, cheio de amor, cheio de aventura. Fique de pé. Vamos lá. Isso, do ladinho dela aí, do ladinho dela, né? Já vai se preparando aí o outro louvor. Olha aqui, ó. De frente para ela, de frente para ela. Amém? Quem está feliz, diga glória. Diga assim: "Meu amor, você pode ser espiritual. Você pode orar, pode ler a Bíblia, eu também você. Mas nada disso atrapalha a nossa brincadeira. Eu vou brincar contigo toda hora." E diga assim para ele: "Eu vou brincar contigo, que eu quero que o meu amor seja para nós dois, mas que os outros vejam que não é superficialidade." Diga para ela: "Meu amor, tu não és minha irmã." E diga para ele: "Tu não é meu pai, nem meu avô, nada. Você é meu amor, minha paixão, minha loucura."
E agora

diga: nosso casamento, se tiver luta, problema, dificuldade, mas a nossa cama não vai estar em crise, porque eu te amo e eu sou do meu amado e o meu amado é meu. Pode beijar. Glória a Deus. Abraçados, nós vamos orar juntos. Oh glória. Isso é coisa do céu, meus irmãos. A gente faz isso com seriedade. A gente faz isso porque quer blindar o nosso casamento das ideias mundanas, das filosofias diabólicas. E essa mulher que está ao seu lado, esse homem que está ao seu lado, é o teu Isaac, é a tua Rebeca. E nós vamos lá. O que que canta aí? Bem juntinhos, casais. Bora. Bora.

agora, junto com ela, feche seus olhos. Pai querido, nós vivemos em um mundo que existem crises, lutas, dificuldades, mas o casal que está firmado na tua palavra, na tua promessa, e que entende a bênção do corpo, a bênção do prazer, vivendo esta aliança do amor e da comunhão na vida dois, Senhor Deus, fortalece a cada um, que nada venha tirar o prazer desse homem viver com essa mulher, dessa mulher viver com esse homem, se amando, se respeitando, mantendo a paixão, a intimidade e o compromisso. Como disse o Senhor Jesus em Mateus 19, 6 em diante, aquilo que Deus uniu, não separe o homem. Que haja respeito mútuo entre ambos, Senhor, que haja comunhão e sinceridade entre cada casal. Se alguém veio aqui, o casamento está lá embaixo, pensando em se divorciar, restaure esse casamento agora. Faz o amor, ó Pai, brotar outra vez. E assim, Pai, que cada esposo seja romântico, que cada esposa seja romântica. Não vale a pena atrapalhar a união, a vida a dois, com coisas que tiram a beleza da paixão, do amor e da intimidade. Senhor Deus, abençoa cada um que veio aqui. Em nome de Jesus. Amém. Deus abençoe. Glória a Deus. Muito bem, vamos ao louvor agora. Quem é agora aí? Vamos lá.

A Tsunamita começa a declarar o seu amor pelo seu amado e ela diz: beija-me com os beijos da sua boca, porque melhor é o teu amor do que eu vim. Mas então ela diz: não olha pra mim, não liga porque eu tô morena, eu tô queimada do sol. Porque os meus irmãos me obrigaram a cuidar da vinha que era minha, eu não cuidei. Então ela diz: oh, meu amado, me diz aonde você apascenta o teu rebanho. Mais pra frente no livro nós vamos ler. E ela diz: levou-me a sua mesa de banquete, a sua bandeira sobre mim. É o seu amor. Eu acredito que nós podemos conhecer o amor de Deus de diversas formas. Particularmente, já conheci o amor de Deus nos piores dias da minha vida. Eu conheci as profundezas do amor de Deus. Quando eu estava nas profundezas, pude ver aquilo que o salmista declara: se eu fizer a minha cama no inferno, o Senhor vai até lá.

0: buscar.
1: Conheci o amor de Deus nas alturas. Tomei as asas com o vento. Fui longe, onde ninguém jamais podia imaginar. E ali o amor do Senhor me encontrou. Mas existe um nível, se é assim que eu posso dizer, do amor de Deus, que eu conheci há pouco tempo. Quando Paulo está dizendo: eu me coloco de joelhos agora diante do Pai como quem carrega o nome da família. E eu oro para que vocês conheçam a altura, a profundidade. E ele fala de um amor diferente, a extensão do amor de Deus. A extensão do amor de Deus. A extensão do amor de Deus que nós só podemos encontrar em família, com nossos irmãos. E foi assim que o Senhor me deu essa canção, que se chama A Tua Mesa Cura. E eu tenho aprendido e visto que diante das mesas, o Senhor Jesus nunca fica apático. Ou ele senta e ceia, ou ele vira. Eu acredito que é isso que ele vai fazer no Brasil esses dias. Se você preparar uma mesa para ele se assentar, você vai poder provar da extensão do amor de Deus através da família. Mas outras vezes eu também creio que ele vai virar nesse tempo. E nós queremos liberar esse amor do Pai. Esse amor do noivo pela sua noiva. Que é como uma bandeira sobre nós. Com o nome da família.

nessa noite nós pedimos, Espírito Santo, libera perdão em nossos corações. Libera cura em nossos corações por todos que foram machucados pela religião, todos que foram machucados por relacionamentos, às vezes por amizades dentro mesmo do ambiente de igreja, de comunidade. Mas hoje nós liberamos perdão. Nós somos irmãos, como nós ouvimos do Douglas ontem, Senhor. Se um cai, todos caímos. E, Senhor, nessa noite nós liberamos perdão sobre todos os que nos perseguiram. Nós liberamos perdão porque nós fomos curados. Nós fomos perdoados porque perdoamos. E nessa noite, em nome de Jesus, liberamos.

Enche esse lugar de adoração, vai. Deixa eu adorá-lo. Pegue as suas mãos e declare isso comigo. Deixa eu adorá-lo. Solta a voz, solta. Deixa eu adorá-lo.

0: vocês, declarem.
1: Oh glória, deixa eu amar.

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2: Glória a Deus. Os cumprimento com a paz do Senhor. Você que trouxe sua Bíblia, primeiro livro de Samuel, capítulo de número 22, a partir do versos de número 17. Primeiro livro de Samuel, capítulo de número 22, a partir do versículo de número 17. Nós vamos ler alguns versículos. Já quero aqui agradecer a Deus pela sua bondade, pela sua benevolência, permitir que eu pudesse contribuir pelo quarto ano no Congresso de Gideões. Fica aqui o meu registro de gratidão, pastor presidente, pastor Gilmar Miguel, também a pastora Maria Inês, que Deus continue abençoando este casal. Sei que nós temos no Brasil centenas de pregadores melhores do que eu, mas muito obrigado pela oportunidade de permitir que eu pudesse contribuir em mais um congresso para a glória de Deus. Também o pastor Adriano, a sua esposa, a pastora Roberta, provavelmente está neste momento no pavilhão, mas também quero agradecer o pastor Valdir, o vice-presidente aqui da igreja de Camboriú, pastor Giovanni, a linda igreja em Brusque, toda a sua casa, família, ao Melk, toda a equipe da mídia, que Deus continue abençoando a cada gideonita que faz parte deste congresso. Há centenas e milhares de irmãos espalhados pelo Brasil e pelo mundo que mandaram suas mensagens, que estão neste momento orando para que Deus fale com o teu povo, que Deus abençoe onde vocês estiverem agora. Também quero aqui agradecer a todos os missionários que estão sob o cuidado dos Gideões Missionários da Última Hora, a cada ofertante, contribuinte, e também a todos os pregadores que passaram por este púlpito, e aqueles que também irão passar, que Deus continue abençoando os pregadores que têm compromisso ainda com as Escrituras. O texto que nós iremos ler é um texto de 1 Samuel, capítulo de número 22, a partir do versos de número 17. E neste texto nós iremos falar da vida de um homem que assassinou sacerdotes. Mas graças a Deus, Deus sempre mantém um remanescente vivo. Não era para eu estar neste púlpito, mas pela bondade de Deus, a minha sogra, irmã Clarinda, que esteve em quantos Gideões lá embaixo, e o namorado da sua filha perdido. Mas o Deus que muda a história e que guarda o remanescente hoje está pregando. E Deus respondeu os seus 10 anos de oração. Porque nós temos um Deus que a sua graça busca dentro do presídio, dentro de um boteco, o mais vil pecador. Eu não precisaria pregar. A nossa história com a irmã Luciene já é uma pregação de uma hora nesses Gideões. Que Deus continue abençoando os seus fracos joelhos que oraram por 10 anos. E que todos os Gideões estavam lá embaixo pedindo para Deus salvar o seu filho. E hoje ele está aqui pregando a palavra de Deus. O texto que nós vamos ler não fala apenas de um massacre em Nob, mas fala da história de um traidor que estava no meio de um ambiente sagrado. Doeg é um homem sem altar, mas que um dia tentou silenciar o altar. Mas graças a Deus, que ainda há um altar que fala. Então disse o rei aos da guarda que estavam com ele: virai-vos e matai-vos os sacerdotes do Senhor, porque também a sua mão é com Davi, e porque sabiam que fugia e não me fizeram saber. Porém os servos do rei não quiseram estender as mãos contra os sacerdotes do Senhor.
3: Então

Disse o rei a Doeg: vira-te tu, investe contra os sacerdotes. Então virou-se Doeg, o edomita, e contra os sacerdotes, e os matou naquela noite, naquele dia, 85 homens que vestiam éfode de linho. Também a nobre cidade dos sacerdotes passou ao fio da espada, desde o homem até a mulher, desde os meninos até os de peito, desde os bois até os jumentos e até as ovelhas, tudo passou ao fio da espada. Porém um, filho de Aimeleque, filho de Aitube, cujo nome era Abiatar, escapou e fugiu para Davi. O que os céus têm para nos entregar essa noite, o início de noite e final de tarde é: ainda que um edomita esteja em um ambiente sagrado a fim de matar profetas e sacerdotes, Deus sempre vai preservar um. Vou repetir: mesmo que um Doeg tente matar ministérios, assassinar profetas e sacerdotes, Deus sempre vai preservar um. Porque ainda nós temos um altar que fala. Antes que você tome o seu assento, ninguém irá silenciar o altar. Tome seu assento, dando glória a Deus. Falar sobre Davi essa noite, para este que vos fala, é um desafio. Nós já ouvimos centenas e milhares de mensagens sobre o homem segundo o coração de Deus, mas pregar sobre Davi para mim é um desafio, por aquilo que Davi representa e por aquilo que Davi carrega. Davi é uma das figuras ou personagens mais emblemáticos da narrativa bíblica, seja ela histórica ou seja ela profética. Profética porque Davi, ele tem um reino eterno, e Davi, ele tem um trono eterno. Em uma análise polimórfica, multifacetada, sobre as riquezas da biografia de Davi que nós poderíamos explorar, eu poderia pregar essa noite em 1 Samuel capítulo 16 versos 11, o Davi que é o pastor de ovelhas. Também poderia pregar em 1 Samuel capítulo 16, 18 e 23, Davi um adorador. Também poderia pregar em 1 Samuel capítulo 16, versículo 21, Davi é aquele que carrega as armas como pajem de armas. Também poderia pregar em 1 Samuel capítulo 17, do 45 ao 50, e é para dar glória, Davi o derrubador de gigantes. Também poderia pregar em 2 Samuel, capítulo 5, versículo 3 e 4, Davi, o rei de Israel. Mas entre todas estas riquezas e biografia de Davi que nós poderíamos explorar, todos nós pregadores, quando pregamos Davi, temos a certeza de algo: a vida de Davi é um paradoxo. Porque o mesmo que derruba gigantes externos no vale, é o mesmo que sofre a queda por um gigante interno no topo do palácio. O mesmo que enfrenta um gigante e vence ele na guerra, no vale, é o

Neste território sombrio, neste território escuro, a queda acontece. Deus levanta um profeta por nome Natan. Natan carrega a luz da palavra, invade o palácio. E o que Natan vai fazer? Vai erguer o tapete do palácio para expor a sujeira que estava lá embaixo. Porque Deus levanta profetas, primeiro lugar, Deus levanta profetas para trazer reis de volta.

do trono, acima da sua agenda, acima da sua posição, ainda é a palavra de Deus. Se não pegou, vou melhorar. Deus levanta profetas para dizer: o trono existe, existe o palácio, existe todos os bajuladores do reino, mas acima de tudo isso, ainda é a palavra de Deus.

Porque Deus levanta profetas. Porque a palavra de Deus está acima daquela igreja que Ele não te deu procuração para você ser o dono dela. Porque Deus levanta profetas para nos ensinar que acima da minha posição, acima de títulos, acima de nome, ainda permanece para sempre o poder da palavra de Deus. Davi não é só um personagem. Davi é um território espiritual. E falar sobre Davi é pisar neste território espiritual que Deus escolheu para se manifestar e revelar de forma contundente, magnânima, extraordinária. Quando Davi cai no palácio, todos nós pregadores queremos levantar o nosso dedo profético e desmoralizar a biografia de Davi. Mas quando nós pregadores pensamos em fazer isso na mensagem, nós nos deparamos com uma gigante montanha de um Salmo 51. E parece que eu escuto o grito de desespero de Davi soar dentro do meu coração. Qual é o grito? Pequei contra o Senhor. Crie em mim, ó Deus, um coração puro. E renova dentro de mim um espírito reto. É uma das cenas mais impactantes de um homem que se volta a Deus. A palavra hebraica que Davi usa para criar é bará. É a mesma expressão de quando Deus criou o universo. O que Davi está dizendo: eu não quero um coração remendado. Eu quero que o Senhor crie em mim um coração novo. E o mesmo Espírito de Deus que pairou sobre a face da terra, quando tudo era tohu-abohu, sem forma e vazio. O grito do rei, segundo o coração de Deus, é: Senhor, em meio ao abismo que está a minha alma, sem forma, vazia, mas que o mesmo Espírito que pairou sobre a face das águas, o mesmo haja luz de Deus, eu gostaria que hoje invadisse o meu coração e o Senhor me colocasse de pé. Porque para Davi, diferente de Saul, o que vale o trono, o que vale o cetro, o que vale a cadeira em destaque, o que vale a posição?

tua presença. Davi é um guerreiro, mas este mesmo Davi é um homem sensível. Procurei saber porque Davi é um homem segundo o coração de Deus, e centenas de pontos poderíamos trazer. Mas um que me chama a atenção é que Davi consultava ao Senhor. Vieram os filisteus contra Davi, Davi consultou ao Senhor e disse: o que eu faço? Deus disse: suba e te darei vitória. Os filisteus vieram, diz o texto, que Deus rompeu contra todos os inimigos e deu vitória a Davi. A minha Bíblia diz que os filisteus voltaram. Se sou eu já sei como Deus trabalha. A experiência dita as regras. É só eu subir e Deus dá vitória. Coisa nenhuma. Deus disse: não suba. Se subir, tu perde. Então o que eu faço? Venha por detrás. Sobre as amoreiras, tu vai ouvir um ruído de marcha sobre a copa. Quando ouvir um barulho de marcha, não se desespere.

em teu favor. Este mesmo Davi, ele é também o referencial padrão. Davi é um arquétipo da historicidade bíblica, paradigmático. Davi é um padrão referencial aos reis. Quando os reis se inclinavam à apostasia, diz o texto, não seguiram os passos de Davi. Mas quando esses reis tinham sucesso,

para calar gigantes. O que Davi representa? Este Deus que te trouxe nesses Gideões, só para dizer: se Doeg não te matou e você está vivo, reage aqui essa noite. O que Davi carrega? Davi carrega uma unção que onde ele pisa, muda os ambientes completamente. Prove, eu vim para isso. Quando pisa no vale, cala gigantes. Quando pisa no palácio, desperta a inveja daqueles que disputam contra ele. Quando pisa na casa de Jessé, mostra que Deus vê não como vê o homem. Quando Davi pisar o pé em Nob, ele vai revelar que há um altar que ainda fala. Ameaçado. Mas quando ele pisa o pé em Nob, ele revela que no meio do ambiente sagrado tem um traidor. E a pergunta essa noite é: o que um Doeg está fazendo no meio de nós? Tem que ser crente para dar glória. Se não quiser se complicar, nem levanta essa mão para dar glória. Vou repetir: o que um edomita está fazendo no ambiente sagrado? Se não quiser perder a agenda, nem levanta a mão para dar glória a Deus. Mas quando os céus levantam um Davi, o inferno está preparando um Doeg. Falar de Davi essa noite é necessário, mas discernir Doeg em nosso meio é urgente. O povo vivia em um tempo de teocracia, em que quem governava era Deus. Mas chegou o tempo de Israel olhar das janelas para o lado de fora e querer ser igual às outras nações. Quando queremos ser parecido com os de fora, perdemos a identidade de dentro. Quando queremos parecer com os de fora, estamos desfocando a nossa visão sobre a vocação a qual Deus nos chamou. Neste ínterim, pressionaram Samuel e disseram: nós queremos um rei. Samuel tinha dois filhos, Abias e Joel, avarentos. Então Samuel questiona Deus, vai buscar a resposta de Deus, e Deus disse a Samuel: eles não rejeitaram a ti, mas rejeitaram a mim, e Deus vai escolher Saul, filho de Quis, da tribo de Benjamim, como rei. Quem escolheu foi Deus, mas o rei é segundo o coração do povo. Saul começa a reinar e reina por 40 anos, mas tem 3 erros. O principal dos seus erros é quando Saul quis sacrificar sem autoridade. Não tinha autoridade para aquilo, mas quis fazer. Dura coisa é querer fazer o que Deus não te chamou para fazer. Dura coisa é querer estar num ambiente que Deus não te chamou para estar. Porque quando o homem quer assumir o lugar do altar, o Deus do altar, este mesmo remove o homem do lugar. Se não entendeu, eu vou repetir. Quando o homem quer assumir o lugar do altar, Deus, o dono do altar, remove este homem do lugar. E o que ele quis fazer? 1 Samuel capítulo 10, pastor Moisés. O Saul um dia profetizou. Foi uma vez só e não mais. Posso dizer que era um profeta. Ele era rei, tinha 2 ofícios. Mas quando quer tomar o lugar do altar, ele quer ser sacerdote. Aqui foi a gota d'água de Deus e seu ministério foi rasgado. Por quê? Só um homem pode cumprir 3 ofícios. Quem é ele? Parece que tem um crente que conhece ele aqui. Quem é ele? A pergunta é: ele é profeta? Deuteronômio 18, Moisés diz: Deus levantará o maior dos profetas. A pergunta é: ele é rei? Apocalipse 19, do 14 ao 16, ele não é um rei qualquer, é rei dos reis. E Saul quer ser sacerdote? Ele é sacerdote? Não. Sumo segundo a ordem de Arão? Não. Sumo sacerdote segundo a ordem de Melquisedeque. Saul, ele sai do reino, e Deus já preparou um. No reino dos homens, Saul ainda assume cadeira, mas no reino dos

céus. Deus já tem provido um Davi. Parece que alguém entendeu, eu vou repetir. No reino dos homens, ainda assume cadeira, ainda está em destaque, ainda tem posição. Mas no reino de Deus, Deus já preparou um Davi segundo o seu coração. A ordem veio ao profeta Samuel: até quando terá dó de Saul? Não é que Deus está negando o sentimento, mas sentimentos não podem impedir a missão. Alguém deu glória aqui? Vou repetir. Deus tem sentimentos, Deus ele não rejeita, mas Deus não deixa que sentimentos impeçam a missão. Até quando? O até quando de Deus é: enquanto vocês na terra estão chorando por Saul, o céu já se movimentou para Davi. Até quando vai ficar chorando no ambiente em que Deus já não está mais? Até quando você vai chorar e se lamentar por aquele que o céu já

neste lugar. Para com esse saudosismo barato, porque sentimento assim drena o azeite. Sentimentos assim ofuscam a visão para te mostrar o que Deus ainda tem. Sabe o que Deus está dizendo? O altar ainda fala. Por quê? Ainda tem o azeite. Ainda tem o azeite. Deus ainda tem planos. Deus ainda dará seguimento à tua obra. Com botija vazia, ninguém vai para a missão. Encha a botija de azeite. Se veio com ela vazia, não precisa ficar sentadinho, engomadinho, perninha cruzada, esperando o crente do lado para dar glória. Se quer encher a tua botija, já começa a adorar a Ele. Levantar essa mão para cima e adorar a Ele. Oh, tá me dizendo que veio de caravana com a botija vazia e vai ficar me olhando com essa carinha de doutor. Isso aqui é Gideões missionários. Encha a botija de azeite e vai. Oh, glória. E camando raba. Uriasu e camando. Samuel encheu a botija de azeite e desceu. Quando ele chega em Belém, os anciões saem para fora. Os anciões logo bateram continência e disseram: tua vinda é de paz. Por quê? Por causa desse meu Deus, eu digo. Se fosse profeta hoje de autoajuda e coach, quando ele levanta para profetizar, já tem crente pulando porque já sabe. Cutuca teu irmão, Deus está dando vitória. Levanta a mão, vou te exaltar. Profeta de Deus não negocia mensagem. Entrega o que o céu manda. Se veio esperando cutuca dois ou três, Deus está dando vitória. Errou o endereço dos Gideões essa noite. Mas se veio ouvir palavra, palavra, palavra, pode adorar a Ele. Olha como anda. Tua vinda é de paz. Profeta com a botija cheia diz: vou sacrificar na casa de Jessé. Por quê? Porque Deus disse que lá tem um rei. A pergunta essa noite que permeia e gravita nos Gideões é: por que Deus não falou para Samuel pegar a botija de azeite cheia e descer direto no pasto e ungir lá? Se eu te unjo lá, ninguém sabe quem é o Deus que você serve e ninguém vai te conhecer. Vou colocar você na frente dos encomadinhos, só para mostrar quem é o Deus que você serve e quem mandou o azeite. Alguém já levantou a mão?

de ir na frente deles. Se não entendeu, vou melhorar. Vou te usar na frente deles. Vai economizar esse glória para os Gideões do ano que vem? Ou vai deixar tudo aqui essa noite? Uria mandará. É assim que meu Deus gosta de fazer. Pegar o improvável, colocar na frente deles, descer o azeite, usar só para eles ver quem é o Deus que você serve e o que seu Deus é capaz de fazer. Aí o Samuel entrou dentro da casa de Jessé e disse: pode passar os filhos. Tu conhece a história, não preciso me desgastar. Tem Eliabe, tem Samá, Abinadabe, passa todos. E Deus falou para Samuel: não é nenhum desses que está na lista. Tem mais alguém? Tem um. Nem estava na lista, mas está lá no pasto. Oh, glória a Deus! Está lá no pasto, rejeitado. Manda chamar. Aí Samuel olha. Olhar profético, lá vem o menino. Rei usa funda. Não, rei usa espada. Mas este usa funda. Rei tem escudo. Quem está vindo tem uma harpa e fica adorando no aprisco. Rei tem palácio. Quem vem tem um pasto. Rei tem vestes reais. Quem está vindo, a roupa é singela, suja, cheirando fezes de ovelha. Rei tem bajuladores e exército. Este que está vindo só tem ovelhas. Mas quando ele chega na casa, o Espírito Santo de Deus. Ah, o Espírito Santo de Deus se apoderou do menino. Tu não está entendendo. Se ele se apoderar de você, de pastor de ovelhas a derrubador de gigantes, de pastor de ovelhas ao homem segundo o coração de Deus. E por quê? Salmos 89, disse Deus: achei Davi. Aonde? No pasto. A palavra achei em hebraico, o mestre Átila pode me corrigir, é matzah. Matzah é, não é achar em um encontro casual. É encontrar alguém que já estava no meu coração. Este é o rei, é ele, Samuel. Porque eu não vejo como vê os homens. A palavra ver em hebraico é ra. Ra não é ver como estou te vendo no exterior. O ver de Deus é olhar na totalidade. Se tu não entendeu, ele não está olhando para você o seu terninho brilhante, o seu anel comprado na Pajé. Ele não está olhando o seu talento exterior. O que Deus vê em você é o que tu carrega do lado de dentro. Toda atenção é pouca. O chamado de Davi não começa no púlpito. Não sei se tu tá pegando, vou melhorar. O chamado de Davi não começa no azeite na casa do Jessé. Começa no coração de Deus na eternidade. E todo chamado passa por uma intercessão. Prove, Abraão intercede por Ló no juízo em Sodoma. O que Ló e Sodoma tem a ver com isso? Eu explico. Se Ló morre, as filhas não deitam com ele.

Ruth. Se não nasce Ruth, não tem casamento Ruth e Boaz. Se não tem Ruth e Boaz, não tem Obed. Se não tem Obed, não tem Jessé. Se não tem Jessé, não tem Davi. Se não tem Davi, não tem Jesus. Se não tem Jesus, não tinha você aqui essa noite. Oh glória, vai levantar essa mão travada ou vai ficar com ela embaixo? Oh glória a Deus! Oh glória a Deus! Não fica olhando para quem é tora, que tora não pega, mas se tem graveto aqui essa noite. Pregador, tu está dizendo que Davi é da casa de uma moabita? Estou. Dorme com essa noite. O texto diz que os moabitas não poderiam entrar na congregação. A lei diz, Deuteronômio 23:3, não entra. Mas Mateus 1:5, a graça diz, Ruth entra. Alguém tentou boicotar e disse, não entra. Mas Deus falou, vou levantar, vou pôr no púlpito, vai pregar, eu vou usar, eu vou fazer. Davi não tem sangue legítimo. No crivo da convenção não passava. Mas a graça não apenas perdoa origens improváveis. Ela transforma genealogias em profecias. Se não pegou, vou melhorar. A graça tem uma porta de emergência quando a lei fecha a sua. Davi é ungido rei. Pergunte agora. Vai pro palácio? Vai não. É ungido rei no campo, mas não vai para o palácio. Pela lógica, vai para o palácio. E por que não vai para o palácio? Não vai ter cerimônia para Davi no palácio. Não esticaram um tapete vermelho para Davi no palácio. E por quê? Quem senta lá é Saul. Mas tem um detalhe. A mesma unção que desceu sobre a tua cabeça no campo, fique tranquilo, é a mesma que vai abrir as portas do palácio. Parece que alguém entendeu, vou melhorar. As mesmas portas do palácio que vão ser abertas, serão abertas por causa de uma coisa. Na corte tem tudo, mas o que falta, só no campo tem. E quem tem? Aquele que Deus escolheu. Não precisa tirar foto com Samuel. Não precisa bajular Jessé. Não precisa forçar a porta nos Gideões. Por que não? Porque se Deus te escolheu, o profeta não se assenta à mesa. Enquanto você não chegar. Enquanto isso, lá no palácio, o espírito perturbador vem sobre Saul. E no palácio não há ninguém que possa tocar para o espírito imundo sair. Aí perguntaram na corte, quem pode tocar? Tocador tem bastante. Entregador de desabafo tem bastante. Contador de historinha tem bastante. Mas conheço um que está no campo. É guerreiro. Tem unção, toca bem. Detalhe, até aqui prega em 90% dos congressos do Brasil. Por quê? Porque tem talento. Por quê? Porque é guerreiro. Mas só é chamado no céu, não aquele que só toca bem ou que prega bem. O texto continua, mas Deus é com ele. Eu já tinha pulado da cadeira. Os céus não querem saber se você prega bem, se tu toca bem, se tu tem performance, boa oratória. O que os céus querem saber é se a unção de Deus é sobre você. E se Deus é com você. Tem alguém aqui escolhido por ele?

Oramanda. Preciso caminhar. Davi tocou, o espírito saiu de Saul. Vai ser promovido, coisa nenhuma. Do campo para o palácio. No palácio Deus usou. E agora? Agora vai ficar no palácio. Vai nada. Voltou para o campo. Para quê? Vai levar pão para os irmãos. Pastor Juliano, 41º Gideões, este horário, o senhor está batendo? Estou sim. Para os meus irmãos é pão, mas para gigante é pedra. Parece que alguém lá levantou da cadeira, eu vou repetir. Para os meus irmãos, a palavra que eu prego sempre vai ser pão, mas para gigante filisteu é pedra. É pedra, é pedra. Se não está gostando, é filisteu. Mas se é meu irmão, levanta essa mão, porque tem pão essa noite. Aí o Davi foi lá no riacho, pegou 5 pedras. Se sou eu, pego 10. Davi é mais crente que eu, pegou 5. Prudência não anula fé. Mas pegue 5 como fosse precisar das 5. Mas confie em Deus como fosse precisar de 1. É que meu tempo está acabando, eu queria contar mais essa, eu vou contar. Quando ele chegou lá no meio dos irmãos, irmãos todo militar, bonito, pomposo, olharam para ele e disseram: vem fazer aqui, o que aqui? Eu vim trazer pão. Veio fazer o que nos Gideões há 4 anos atrás? Trazer pão. Mas os irmãos de Davi ficaram olhando. Aí disseram: é nada, tu quer reinar sobre nós. E Davi nunca falou que tinha sido ungido, mas eu entendo. Sabe por que eles perseguem a tua chamada e o teu ministério? Porque quem está de fora percebe primeiro que você, onde tu vai chegar. Por causa desse meu Deus aí, eu vou repetir. Esse meu Deus nordestino eu gostei, vou repetir. Quando José contou o sonho, ele não falou que iria governar. Os irmãos deles disseram: agora tu quer governar sobre nós? Eu nem falei nada, mas eles viram primeiro. Davi tem 5, Deus só usou 1, para mostrar que ele não precisa das suas reservas. Mas Davi recebeu uma boa proposta, qual? Saul falou: pega a minha armadura e vai. Saul falou: só pegar a armadura que tu vence. Davi falou: armadura tua não quero não. Por quê? Vou contar a primeira. Se tiver no mínimo 5 glórias, eu conto a segunda. A primeira é: não preciso copiar a tua voz. Não preciso querer engrossar a minha para impressionar homens. Tu tem tua identidade, eu vou na minha. Eu vou na minha. Vou

Deus te deu, porque é isso que Deus vai usar. Como teve mais ou menos uns 2.000 glórias, eu conto a segunda. Entre a armadura e a minha funda, pastor da tua igreja pensa, melhor na armadura. Mas com a armadura eu não vou. Quem tem história é a minha funda. Meu Deus do céu, vou repetir. O que tem história é o que você carrega, não o que você pega emprestado. Davi desceu para o vale de Elá como? Rejeitado, desprezado e pequeno. Subiu como? As mulheres cantando. Saul matou seus milhares. E Davi, Deus usou. E Davi pregou muito. E Davi, a igreja dele encheu. Saul tem duas opções: ou dá glória a Deus junto com as

mulheres que cantam, ou colocar o veneno da inveja no coração e querer colocar o veneno da inveja no coração e querer assassinar Davi. No meio da perseguição, Davi fez algo que talvez nós não faríamos. Deixou o palácio e foi para Nob. Quem deixa palácio para ir para Nob? Passa a lista. Quase ninguém. Palácio tem coroa, tem status. Palácio tem glamour, tem esplendor. Se sair na foto, então uau. Mas em Nob tem pão sagrado, tem azeite e tem altar que ainda fala. Se for

Daniel Ta. Eu preciso correr por conta do tempo. Davi passa em Gibeá, Benjamim se despede de Jonatas. Quando chega em Nob, chega com fome. Encontra Aimeleque, o sacerdote, e diz: Aimeleque, estou com fome, eu quero pão. Vai doer só um pouquinho. Se bater em você e doer, finge que não é com você. Eu quero pão, Aimeleque disse. Pão comum eu não tenho. Pão comum qualquer padaria serve, mas onde tem altar não tem pão comum, só tem pão sagrado. Põe a câmera aqui. Pão comum tem em toda padaria, tu pode colocar preço, negociar, fazer o que tu quiser. Pão sagrado

O pão sagrado. Me bateram, me colocaram.

como uma voz. 2026 eu vim para dizer: eu sou o altar que ainda fala, que Doeg não matou. Quem pode adorar, adora. Deus ainda tem altar que fala. Se tu tem preço, não precisa dar glória a Deus hoje não. Mas se tu sabe que o que é do céu, adore a Ele. Eu te conheço, Doeg. Tu não queria ver minha cara nos Gideões esse ano. Tentaram me colocar preço, queriam me colocar na prateleira de Balaque. Aqui não, Doeg. Ainda é um altar que ainda fala. Segura, eu preciso terminar. Quando Davi chegou, Nob cheira incenso, cheira sacerdote, tem altar, tem pão sagrado, mas tem um edomita no nosso meio. O nome dele é Doeg, diz o texto, é pastor de Saul. Quando um Saul reina no trono, Doeg tem acesso a gabinetes. Quando Saul reina, Doeg é portador de levar coisas aonde não deveria.

0: ia levar.
1: O que era para Doeg estar levando? Pão, temor. Mas ele carrega informações para derrubar irmãos. Doeg está próximo do altar, mas altar não conhece Doeg. Doeg está num ambiente sagrado, mas Doeg é profano. Doeg é edomita, e edomita é irmão de Jacó, Esaú. Foram eles que impediram Israel de atravessar no deserto, não deixaram. É irmão que fecha a porta com medo do outro irmão passar e crescer. Os edomitas são aqueles que, quando os caldeus invadiram Jerusalém e destruíram tudo, levanta-se o profeta Obadias para dizer: ó Edom, que se alegra com a queda dos seus irmãos. Se você se alegra com a queda de um irmão, de um pregador, de um cantor, tu tem a síndrome de Doeg. Se você quer arruinar a casa de um pregador, de um pastor, de um ministro, tu tem a síndrome de Doeg. E Doeg fez o quê? Ria do seu irmão Jacó sendo levado ao cativeiro. Doeg está num ambiente sagrado, mas ele está lá porque ele quer nome. Eu também gosto desse silêncio. Doeg quer posição. Doeg está disposto a sacrificar a sua integridade pela ambição. Doeg é aquele que, para crescer, se for preciso, ele assassina o teu ministério. Ele levou informações para Saul e disse: aquele que você quer matar, lá na terra de Nob, está comendo pão sagrado. Deram até para ele a espada de Golias. E Saul foi até Nob, chamou todos os sacerdotes e disse aos seus empregados: matem os sacerdotes. Tem empregado como Obadias, que trabalha no palácio, mas não se corrompe com Acabe. Os funcionários e empregados de Saul não colocaram a mão nos sacerdotes. Por quê? Sabem que são homens que Deus levantou. Tu conhece o nome de algum empregado de Saul que não colocou a mão para matar sacerdotes? Não conheço nenhum. Eles não queriam ter nome, mas também não tiveram a história manchada como Doeg. Doeg quer posição. Doeg diz: pode dar a espada na minha mão, eu mato os sacerdotes. Diz o texto que ele matou 85 sacerdotes. O que Doeg queria? Silenciar o altar. Doeg tem medo do altar que fala. Vou repetir: se na tua igreja o teu pastor tem medo do altar que fala, fuja de lá. Vai para uma igreja que o altar ainda fala. Me aguentam mais 10 minutos, digam amém. Diz o texto que ele matou 85 sacerdotes. Uma das cenas mais dramáticas e trágicas de Samuel. No meio do sangue, Deus preservou alguém. Doeg pode apagar a lâmpada de Nob, mas jamais conseguirão apagar a luz de Israel. Diz a Bíblia que Deus, ele fez com que Abiatar escapasse. Se tu chegou aqui nesses Gideões, eu nem sei como. Quem tinha que morrer, Doeg já matou. Mas se tu está aqui com força para dar glória a Deus, é porque Deus te escondeu. É porque Deus te escondeu. Tu escapou do meio do massacre. Agora só quem gosta de Bíblia vai entender. O que Abiatar fez? Procurou o rei. Pastor Átila, o encontro de Abiatar com Davi é o encontro de um sacerdócio ferido e de uma realeza ungida. O encontro de sacerdote com rei, isso tem um apontamento futuro e profético. Quando Abiatar encontra Davi, é o encontro do altar com o trono.

Se veio para movimento, eu sei que está difícil. Mas se veio pela palavra, eu vou repetir. Porque o sacerdócio não vai morrer. A realeza também não vai. Mesmo que todo ambiente sagrado se levante um para tentar calar o altar ou tirá-lo do trono. Houve uma rebelião contra Davi, foi de Absalão, eu não tenho mais tempo, eu vou correr. E o que ele fez? Deixou novamente o palácio, só que agora tem uma diferença. A primeira, quando ele deixou o palácio, ele foi atrás do altar em Nob. E agora? Agora ele deixa o palácio, vai para o deserto. E o altar? O altar sobe com ele. Se tu não entendeu, eu vou repetir só para quem vai dar glória a Deus. Deus preservou um sacerdote com um altar, para que quando Davi subisse para o deserto, o altar subisse ao lado dele. Pregador, em todo ambiente sagrado, tem um Judas, tem um Doeg, tem um Caim. Prove, ambiente de culto. Abel oferece sacrifício, mas tem um Caim para matá-lo. Ambiente de culto, em Nob tem sacerdote, tem altar que fala, mas tem um Doeg que assassina ministros. Dentro do tabernáculo, ambiente de culto, tem um Nadab e Abiú que oferece fogo estranho. Percebeu que nem todo ambiente só tem santo? Tem profano infiltrado em nosso meio, que não dá glória, mas

0: Mas Deus fala. Era numa quinta-feira em Jerusalém. Qual o ambiente? Culto. Culto do quê? Culto de ceia. Tem 12 no ambiente. Mas lá também tem um doeg travestido de nome Judas. E o que Judas tentou fazer? Silenciar o altar. E assassinar quem vai subir no trono. Por causa de Judas. E claro, os desígnios e propósitos de Deus da eternidade colocaram o sumo sacerdote e o rei. Aonde? Numa cruz. Se um dia Abiatar encontrou Davi, e é o encontro da realeza ungida com o sacerdócio ferido, Abiatar é a ponte entre o sacerdócio, a intercessão e o trono. No Calvário tem uma cruz. Onde se funde o sacerdócio de Melquisedeque e um rei eterno. Tentaram colocar no sepulcro, mas como lá atrás Abiatar escapou ao terceiro dia. Alguém levantou da cadeira, vou repetir. Ao terceiro dia. Vou repetir, tentaram calar o altar e tentaram deixar o trono vazio. Mas ao terceiro dia ele ressuscitou. Só vou dizer uma vez, não tenho tempo, se quiser dar glória, dê glória, se não pegar hoje, dá glória amanhã. O sacerdócio ainda vive, está à destra do Pai intercedendo por nós. E o trono não deixaram vazio, o Rei dos Reis se assentou no trono. E ele reina, e a qualquer dia destes, ele voltará com a igreja na terra, para sentar no trono de Davi.
1: Aleluia!
0: Tenho 4 minutos e eu encerro com uma frase. Se na matança de 85 sacerdotes, um escapou, para que quando Davi subisse para o deserto, o altar subisse com ele. No sepulcro, no terceiro dia, ele escapou. Não para fugir.

porque enfrentou a morte, mas para que quando você subisse em seus desertos, não Abiatar, mas o nosso Cristo subisse ao teu lado. Permita-me dizer isso aos missionários que aqui estão e encerro. Abiatar escapou para fugir com Davi. O nosso sumo sacerdote ressuscitou, não para fugir ao teu lado, mas para te levantar e te enviar. Enviar como? Como um altar que ainda fala. Mas se tem altar.

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bom dia com a paz do Senhor Jesus. Que benção. Bom dia, nossa Foz do Iguaçu, né? E também cidades vizinhas, Paraguai, Argentina. Que Deus possa abençoar grandemente. Estamos aqui, Momentos com Deus. Sou a Marli Tis, né? Estou aqui para nós fazer o ID do Senhor Jesus, o nosso Deus. E já quero pedir permissão a vocês, né? Para entrar, né, na sua casa, para nós louvar esse Deus junto, para nós dar esse glória juntamente com esse Deus maravilhoso. Então, eu quero já começar agradecendo esse Deus maravilhoso, né, por essa oportunidade de estarmos aqui. Senhor Jesus, obrigado, papai, porque eu sei, Senhor, que é o Senhor que deu essa oportunidade de eu estar aqui, Pai. Gratidão, meu Deus, pela minha vida. Gratidão, Papai. E eu peço e suplico, meu Deus, a Tua presença neste lugar, Senhor. Porque sem Tua presença nada pode acontecer. Mas quando o Espírito Santo de Deus ali está, tudo acontece. A palavra é diferente, o louvor fica diferente. E nós sabemos que quando o Espírito, quando há o toque do Espírito Santo, também pode tocar vidas, pode mover corações. Então, neste momento, eu quero agradecer, meu Pai, porque o Senhor me deu esta oportunidade, mas sem Ti, Senhor, nada podemos fazer. Pai, que tudo seja na direção do Espírito Santo de Deus, a palavra, o louvor, que o Espírito Santo possa tocar em nossos corações. Muito obrigada, meu Deus, muito obrigada, Espírito Santo, obrigada, meu Deus. Já quero começar aqui lendo a palavra do Senhor, que se encontra em Salmos 25. Deus diz assim para conosco: Senhor Deus, é a Ti que dirijo a minha oração. Meu Deus, eu confio em Ti. Salva-me das vergonhas, das derrotas. Não me deixe os meus inimigos se alegrar com a minha. E eu oro a Ti, meu Deus, e os que confiam em Ti não sofrerão nem vergonha, nem derrota, e nem serão derrotados os que sem motivo se revoltam contra Ti. Oh, Deus misericordioso, que palavra, né, o Senhor nos ensinando. Se nós confiar nesse Deus, jamais, jamais seremos derrotados. Então, nós temos que colocar sempre a nossa vida no altar de Deus, a nossa oração, a nossa, tudo que nós pedir com fé, nós temos as respostas do Senhor Jesus. E eu me alegro muito porque tudo que eu tenho pedido para esse Deus maravilhoso, Ele tem nos concedido grandes bênçãos, grandes milagres. Então vai o meu bom dia aí para você que está pela rádio, pelo Facebook, pelo Instagram, pelo aplicativo, pelo site, YouTube, não importa. O mais importante é que nós possamos estar junto nesta manhã, se alegrando na presença do Espírito Santo de Deus. Não sei se talvez você já fez a sua oração. Se você não fez, depois vamos estar orando junto. Se você ainda está, né, levantando, está na sua cama,

no seu sofazinho, já tomando aquele chimarrão gostoso, aquele cafezinho gostoso com a sua família, mas está ali compartilhando, né, conosco a palavra do Senhor nesta manhã, os louvores. Então já vamos estar ouvindo um louvor e já vou oferecendo, né, especialmente a você que está conosco nesta manhã.

Eita, glória a Deus. O inimigo às vezes quer fazer, né? Nós desistir de dar aquele glória pro Senhor Jesus. De nós fazer aquela oração linda, né? Agradecer a Deus. Porque eu sempre penso assim, né? Quando você acorda e você está bem, né? De saúde. Quando você realmente, né? Está se sentindo bem na presença do Senhor. Não tem motivo, né? Para a gente não glorificar esse Deus. Porque tem provações que vêm para te dar aquele desânimo. Por quê? Porque o inimigo ele não pode contra você. Ele não tem força nenhuma contra nossas vidas. Mas se você abrir aquela, né, da brecha para ele, com certeza ele vai

entrar, ele vai fazer tudo o que ele pode para destruir a tua vida espiritual. Vida espiritual. Mas eu te digo nesta manhã, não deixe que o inimigo coloque aquele desânimo, aquela tristeza, aquelas depressões, né? Porque o nosso Deus, ele é eficaz para a nossa vida. Então, se nesta manhã você está se sentindo assim, né? Não deixa que o inimigo, ele não tem poder sobre as nossas vidas. E eu sempre penso assim, ó, que nós temos que vencer cada dia. Você vai ter um gigante para você enfrentar, né? Todos os dias da nossa vida, enquanto nós estivermos nessa terra, vai ter gigante, né? Porque Deus fala, né, conosco, né, através da palavra dele, né, que sempre teremos aflições, mas também teremos alegria, né? A gente que tem a nossa família, nossos filhos, nossos netinhos, quando você vê alguém, né, da família, dos netos, se formando, né, vendo eles ir avante, vendo Deus construir a história deles, não tem por que a gente não se alegrar, por mais difícil que seja, né? Quando alguém da família, né, Deus vai e abre aquela porta linda, maravilhosa. Quando alguém da família recebe, né, aquele milagre. Não tem por que a gente, né, desanimar. Então, Deus, ele é o nosso refúgio e fortaleza nos momentos, né, de tristeza, de angústia. Ele é a nossa fortaleza e é ele que nos traz a presença do Espírito Santo que alegra o nosso coração. Vai no meu bom dia ali, né, pro meu esposo Irno, que está conosco também. É, está ligadinho na Rádio Essência Gospel. E também a Rosenir, está sempre ligadinho conosco, né? Vai a minha abração aí para você, seu lar, seu esposo, sua família, né? Que Deus possa abençoar grandemente. É, também já quero mandar meu abração ali pro povo ali do Paraguai, Tronco ao 4, a nossa missionária Fátima, sempre está ligadinho conosco ali, né? Ela e sua equipe ali, as irmãs valente, valorosa, né? Estão sempre ligadinho conosco. Então, vai meu abração aí para vocês, né? Que Deus possa abençoar grandemente aí, né, a todos, essas irmãs guerreiras, né? É, já quero falar, né, um pouquinho ali da nossa igreja ali, né? Você é o nosso convidado de honra, né? Quero passar aqui o endereço, né? A nossa igreja Moriá, que fica ali no Jardim Dourado, né? A qual pertence ali para a pastora Eliane e também o pastor João da Paz. A igreja fica ali no Jardim Dourado, Rua Júlia Brecht, número 887. Cultos ali, tarde da benção, na quarta-feira, sexta-feira, libertação e domingo com a família. E também no Tucuruí, né? Região Três Lagoas também tem a igreja ali, né? Ali com o pastor Marciano e também com a Tatiane, né? Com a pastora Tatiane. Os cultos ali é na segunda-feira, né, às 15 horas da tarde. E também na quinta-feira, terça-feira à noite e no domingo. E é benção ali, é benção. Você vai ali, você vê, né, o Espírito Santo de Deus, o agir do Espírito Santo de Deus. Porque eu sempre falo, né, que a coisa mais gostosa é quando você vai na igreja e você vê o agir de Deus, você vê o agir do Espírito Santo de Deus, né? E isso é a parte mais gloriosa, né? Quando você vai na casa do papai, você vai de encontro, né? E é uma alegria quando você sai de lá diferente. Você não pode sair do jeito que você entrou. Então, se você está se sentindo assim, né? Talvez vá na igreja, não se sente bem. Então vem conhecer ali a nossa igreja, vem participar juntamente conosco e eu tenho certeza que vai ser benção para você. Já vamos estar ouvindo mais um lindo louvor, né? E
Depois vamos estar lendo mais a Roma

vez a palavra do Senhor Jesus. E já quero mandar meu abração também ali pro pessoal ali de Palhoça, Santa Catarina, né, que estão sempre ligadinho conosco também. Vai meu abração aí para vocês.

Lindo louvor, demais esse louvor. Ele falou muito comigo. Eu lembro que quando eu comecei a fazer algo assim, né, para Deus, e quando eu escutei esse louvor pela primeira vez, assim, eu senti a presença de Deus muito forte, porque eu nunca me sentia preparada, né? Eu estava sempre perguntando para Deus: será que eu estou pronta, Senhor, para fazer a Tua obra? Será que eu consigo? Será que eu vou avante? Será que é o momento certo? Então, quando eu escutei esse louvor, nós estava no ensaio do circo de oração. E foi muito forte a presença de Deus que eu senti naquele momento, né? Então, Deus falou comigo, né? Através desse louvor, que eu estaria pronto, sim. Né? Que eu não precisava temer, né? Porque Deus já tinha

me capacitado para fazer a obra dele. E é assim, sabe? Quando Deus te levanta, você não entende, muitas pessoas não entendem por que essa pessoa, por que ela, por que ele, né? Porque eu relutei muito, muito, relutei muito para não fazer a obra. Eu achava que não era para mim. Eu gostava muito de cultuar na igreja, sentar lá, ficar quietinha, escutando louvor. E eu achava que fazer a obra de Deus era para as pessoas que gostavam de fazer a obra do Senhor. Mas é engano seu. Porque Deus, quando Deus escolhe, não é aqueles que, às vezes, tem pessoas que ele está disponível para fazer a obra de Deus. Mas ele não está disponível para ter aquele encontro real com o Espírito Santo de Deus. Buscar a Deus de corpo e alma. Porque às vezes nós fazemos a obra, mas né, fizemos a obra de Deus, mas não estamos na presença do dono da obra. Então tem muita diferença, às vezes. Você vê pessoas muito capacitadas, pessoas inteligentes, pessoas que falam bonito, pessoas que, né? Mas às vezes ele não está totalmente envolvido com Deus. E Deus é aquele que te conhece o mais profundo. Então, se talvez você que está me escutando nesta manhã e você tem promessa, né, de fazer um pouquinho para Deus, porque eu falo assim, ó, Deus todos os dias, todos os momentos, cada segundo, ele está fazendo por nós. Ele está nos livrando, nós guardando, livrando, né, de quantos espíritos de enfermidade querendo atacar o seu corpo, querendo atacar você, te livrando às vezes da morte. E às vezes nós não queremos, às vezes, dobrar o joelho e buscar a Deus aí meia hora. Achamos muito, né? 15 minutos, 10 minutos e já achamos muito. Ai, que oração mais comprida, que oração mais demorada. E tem pessoas que nem se curva para Deus, né? Só faz aquela oraçãozinha ali na hora do alimento ali. Pai, me cuide, isso e aquele outro. Porque Deus, ele se agrada quando nós tiramos aquele momento para ele, quando nós dobramos nosso joelho e nós oramos de coração, porque Deus, ele conhece o mais profundo, o muito mais além do que aquilo que às vezes nós não conseguimos entender. O nosso Deus, ele nós entende. Estou vendo a palavra do Senhor aqui, ó, que se encontra em Romanos. Deus falando conosco assim: diante de tudo isso, o que podemos dizer? Se Deus está ao nosso lado, o que poderemos nós ver? Vencer? Ninguém? Ninguém. Porque ele mesmo deixou de entregar por próprio filho, mas ofereceu por todos nós. Então Deus, ele deu o seu filho, né, por nós, pela nossa salvação. Olha o que o filho do nosso Deus, nosso Senhor Jesus, passou pela nossa salvação, pelas minhas enfermidades, e o que o nosso Deus fez por nós. Então, essa palavra, ela falou muito. Hoje de manhã eu estava lendo essa palavra, porque eu sempre penso assim, né, que antes de eu passar para outras pessoas a palavra do Senhor, ela fala primeiramente comigo, né? Então Deus é aquele que declara, né, as ricas bênçãos para a nossa vida. É ele que tem aquela chave que talvez você ainda não venceu, porque

você não creu ainda, a tua fé não alcançou. Mas Deus é aquele que no momento, na hora certa, é aquele que faz tudo. O que menos nós estamos esperando quando vê o nosso Deus está agindo por nós. Eu sempre escutei nessa quarta-feira, na tarde da benção, né, uma irmã falando que às vezes Deus ele bagunça tudo para arrumar. E é verdade. Muitas vezes Deus permite várias coisas para ele colocar tudo no plumo, tudo no seu devido lugar. Então tem coisas que nós temos que orar, buscar e entender o que Deus está fazendo. Porque às vezes não é daquela maneira que nós estamos esperando. Mas quando nós temos o Espírito Santo de Deus, nós conseguimos ver, vencer e entender o que Deus está fazendo. Isso é maravilhoso demais. Então, essa palavra, quando Deus fala, né? Diante de tudo isso, o que mais podemos dizer? Se Deus está ao nosso lado, quem poderá nos vencer? Ninguém poderá nos vencer. Porque esse Deus é aquele que está lutando, né, ao nosso lado a todo instante da nossa vida. Porque Deus ele amou a todos de uma maneira gloriosa. Pena que nem todo entende, né, que ele nós ama e ama nossa família, ama nossos filhos, ama nossa geração. Ele quer salvar a todos, né? Que isso que é a glória mais importante de tudo isso. Então já vamos estar ouvindo mais um lindo louvor, né? E é isso aí, vamos estar ouvindo um louvor e já ofereço ali, né, o pessoal ali de Porto Meira ali, Jardim das Flores, que estão sempre ligadinhos conosco, né? Vai meu abração aí pra Tatiana e família, né, que estão sempre ligadinhos, então que Deus possa abençoar de uma maneira gloriosa.

0: Este é o Deus de Milagre. Lindo louvor, né? Essa cantora é uma cantora que Deus aprovou e provou ela, né? Um grande louvor, muito lindo. Nossa irmã Michele, né? Tá mandando abração aí para todos, né? E também meu abração aí para você, Gabriele, também a Bia, Márcio. Vai meu abração aí, povo lindo aí de Santa Catarina, Palhoça, né? Saudade. E também ali, vai mandar meu abração ali pro pastor Jonatas, né? É, semana passada ele trouxe uma linda palavra, né? Aqui na rádio, através da via internet, né? E também a nossa irmã Kelly, vai meu abração ali, né? 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
0: 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Então nós já vamos, quero mandar uma saudação

ali pro meu pai e minha mãe, né, que estão ligadinhos conosco, né, nesta manhã, sempre com o radinho deles ali, tomando aquele chimarrãozinho bem gostoso ali, né, bem espumoso, tchê. Então já vamos estar ouvindo aquela moda gauchesca, né? E também já vou oferecendo para todos aqueles que curtem a moda gauchesca aí, para toda a gauchada aqui, né? De Foz do Iguaçu, Paraguai, Argentina. Sei que tá espalhada muitas pessoas, né? Que gostam de curtir aí a moda gaúcha. Especialmente ali para os meus velhinhos, né? Para o meu paizinho e minha mãezinha. O casal guerreiro, né? Meu pai já está com 80 e quase 87 aninhos e canta e louva, puxa a cordiona dele ali e sempre está louvando esse Deus maravilhoso. Minha mãezinha, né? Sempre eles gostam de orar, estão sempre orando aí por todos, né? Por toda a família. Então, só gratidão pela vida do meu pai e da minha mãezinha. Vamos escutar essa moda gauchesca.

Isso aí! Tá difícil? Jesus te ajuda! Eita, glória! Né? É tão gostoso, né? A gente escutar falar que o nosso Deus é o único que nos ajuda, né? Então, vale a pena a gente servir esse Deus maravilhoso. Também vai o meu abração ali, né? Pro povo ali de São Paulo, Bragança Paulista. Um abração ali pro mano Gilmar, né? Cunhada Adriana, também a irmã Luzia, né? Estão todos ali ligadinhos conosco. Que Deus vai, meu forte abraço aí para vocês, né? Saudade desse povo lindo aí, né? Que Deus possa estar abençoando de uma maneira gloriosa. E também eu quero mandar meu abração ali pro povo ali de Santa Rita, Paraguai. É ali bastante parentesco ali, né? Estão sempre ligadinho conosco, também vai meu abração aí para vocês. Que Deus possa abençoar grandemente suas vidas aí. É, parentesco, bastante prima ali, né? Em Santa Rita, no Paraguai. E então vai meu abração para vocês. É, já quero estar falando um pouquinho da palavra do Senhor, né? Vamos estar lendo a palavra do Senhor que se encontra em Gálatas. Se encontra em Gálatas. E vamos ver o que Deus tem para nós.

nesta manhã, né? E também já quero mandar meu abração ali para a irmã Jaqueline, tarde da benção hoje, né, Cidade Nova. E você é o nosso convidado de honra para estar lá, né? Nossa irmã Jaqueline ali sempre atendendo a todos com tanto amor e carinho no coração, né? Orando ali pelas almas, né? Porque é tão lindo a gente ver pessoas que têm amor pelas almas, pessoas que querem ganhar almas para Jesus. É tão gostoso, é tão maravilhoso, porque é que nem eu falo, né? Muitas vezes estão envolvido, fazendo a obra de Deus, mas não estou envolvida ali, né, com o dono, né? Dono da obra, que é o nosso Deus, né? Faz, às vezes faz por fazer, né? Às vezes quer ganhar crédito se aparecer, né? Mas aquele que faz, aquele que busca ganhar alma para o nosso Deus, para o reino de Deus, né? Que faz com amor, com carinho, ele tem resposta maravilhosa da parte do Papai do Céu. Vamos estar lendo a palavra do Senhor que se encontra em Gálatas 6, diz assim: Meus irmãos, se alguém for apanhado com algumas faltas, se você em sua espirituais, que são espirituais, deve se ajudar essas pessoas, se corrigir, mas faça isso com a humildade que Deus está falando, né? Se você encontra aquela pessoa que às vezes está enfraquecida, sem força, né? Parou de ir na igreja. Às vezes passa, né? Se está passando por ela, às vezes ela até passa meio escondidinha para não se chamar atenção. Deus fala assim: se você vê essa pessoa assim, fraco espiritual, precisando de ajuda, porque tem pessoas que falam: olha lá, ó, a pessoa crentona lá, ó, já tá parado, já não vai mais na igreja, já se desviou. E não é isso que Deus está falando, né? Que nós temos que ter mais humildade no nosso coração, né? E o que que a gente tem que fazer, irmã? Nós temos que correr atrás dessa pessoa, ir até essa pessoa, perguntar qual o motivo, né? Orar com ela, falar, conversar, escutar. Porque o nosso Deus, eu sempre falo assim, que às vezes tem pessoas que saiu magoada, às vezes por uma palavra que não gostou, às vezes por uma irmã ou irmão, sei lá o quê, e começa a desanimar e diz que não vai mais na igreja e tal, que não quer mais saber de servir esse Deus maravilhoso. Mas o nosso Deus, ele é tão maravilhoso. Eu sempre penso assim, né? Deus, ele deu seu filho pelas nossas vidas, ele nos ama de uma maneira tão gloriosa. Então Deus, ele está falando, né, que nós tem que ter humildade, cuidado para nós conversar com essa pessoa, né? Não chegar, falar: não, você é isso, se você, né, não voltar, vai acontecer isso, aquilo. Não, irmãs, não pode ser assim. Nós tem que ser sábio, muito sábio, usar sabedoria. Por isso que quando nós fazemos as nossas orações, nós temos que pedir sabedoria para o Espírito Santo de Deus, para nós poder ajudar o nosso irmão na caminhada. Porque se hoje você faz por essa pessoa, você ora, né, e continua orando: ó, irmão, vou orar por você, não desista, né? O nosso Deus não tem nada a ver. Nosso Deus é bom o tempo todo ele é bom. Então, aqui Deus diz: ajudar uns aos outros, assim vocês estarão obedecendo à lei de Cristo. Pessoas que pensam que é importante, quando de fato não é, e está se enganando. Porque quando às vezes nós achamos que nós somos tal, Deus está falando que não é nada. Olha só a palavra do Senhor. Aqui em Gálatas 6, a partir do versículo 1, eu estou lendo, agora eu já estou no versículo 4. E a palavra do Senhor diz assim:
que cada pessoa

Isso é verdade. Tem provações que não adianta eu querer jogar para lá ou para cá. Eu tenho que ver o que eu posso fazer para resolver essas situações. E não querer jogar para os outros, ou às vezes coisas que é para mim, e eu querer que os outros carregam a minha pedra. Né? Que tem pessoas às vezes que é assim, ele quer que o outro carrega o cargueiro. E ele quer ficar livre. Não, não. Deus está falando aqui, ó, que cada um, né, carrega a sua carga. E as pessoas que estão aprendendo o evangelho em Cristo devem se repartir todas as suas coisas boas com quem estiver assinando. Não se engane. Ninguém zomba de Deus. O que é uma pessoa plantar, isso mesmo, tudo que você plantar, colherá. Se plantar no terreno da sua natureza humana, esse terreno colherá morte, porém, se a planta não ter, no terreno do Espírito. Deus está falando na área espiritual. Tudo que nós plantar, nós vamos na nossa natureza humana. Deus está falando conosco aqui. Tudo que nós plantar na nossa natureza humana, nós vamos colher. Eu estava essa semana, eu estava molhando umas plantinhas que eu trouxe de Bragança Paulista. E quando eu olhei para aquelas plantinhas, eu falei, será que eu levo? Será que vai nascer? Será que vai morrer essas plantinhas? Mas eu peguei e eu trouxe essas plantinhas. E daí eu peguei e plantei numa bacia todas aquelas plantinhas. Falei, aquelas que pegar, depois eu vou comprar um vasinho para cada uma. E eu plantei aquelas plantinhas e eu estava regando elas essa semana. E eu estava vendo todas elas pegando, uma já dando florzinha. E Deus falou comigo fortemente no meu coração. E assim é a nossa plantação. Parece que assim não vai dar nada, parece que não vai fazer nada, parece que não vai ter nenhum enfeite. Mas Deus está falando que tem sim, tudo que nós plantar nós vamos colher. Então, eu digo para você nesta manhã, né, você que está conosco, ouvindo a palavra do Senhor, o que você está plantando? Hã? O que você está plantando para Deus? O que você está fazendo para o nosso Deus, aquele que é o dono de tudo, o dono do ouro, da prata? Você está orando, nem que for um pouquinho para Ele? Você está louvando aquele louvor? Não importa, não é só na igreja, na sua casa. Você tirou um tempinho para estudar aquele louvor e cantar aquele louvor com a tua alma, com o coração, com alegria? Falar, Senhor, esse louvor é para Ti, meu Pai. Né? Às vezes aquela pessoa que precisa de uma palavra, de um abraço, de uma palavra de conforto. Às vezes a pessoa vem desabafar com você, de uma vez você fazer aquela oração, às vezes, né, ficamos falando mal ainda daquela pessoa. Ah, coitada dessa pessoa. Ah, mas é por causa disso, por causa daquilo, por causa daquilo outro. E Deus, Ele se alegra quando nós entregamos para Ele, porque é Ele que pode fazer o melhor por essa pessoa, né? É o nosso Deus. Deus fala assim, ó, aqui no versículo 8, Deus diz assim. E Deus desse terreno colherá a vida eterna. E não nós cansamos de fazer o bem, pois se não desanimamos, chegará o tempo certo em fazermos a colheita. Portanto, sempre que podemos, devemos fazer o bem a todos, especialmente aos que faz parte da nossa família na fé. Olha que palavra maravilhosa. Que palavra linda para nós, né? Deus falando conosco, né?

Deus, desse terreno colherá vidas eternas e não se cansarão. Sabe, quando você começa a fazer para Deus, você nunca vai se cansar de colher as coisas boas que Deus tem para nós. Você vai ver, você vai contemplar tudo que Deus tem para você. Tudo que Deus vai fazer na sua vida. Mas Deus está falando, né? Chegará o tempo certo em que faremos a colheita. Chegar o tempo certo. É tudo no tempo certo de Deus. Porque eu veja bem uma plantinha. Você tem que fazer ali o terreno, né? Para plantar, o adubar. Vai esperar ela nascer. Vai esperar ela dar semente. Para daí você desfrutar. E às vezes nós queremos plantar hoje e amanhã já queremos ter o resultado, queremos colher. Então eu digo para você, neste momento, que nós, tudo que nós plantar, nós vamos colher. Então saiba plantar, saiba o que você está plantando. É, esse Deus é maravilhoso. É glorioso essa palavra, eu estava lendo essa palavra, estudando essa palavra e o Espírito Santo de Deus falando em meu coração. Então quero que você fique com essa palavra, que você estude essa palavra na sua Bíblia, que eu tenho certeza que Deus vai falar muito mais além do que Ele falou comigo nesta manhã. Tenho certeza que Deus tem algo muito mais, né, a fazer na minha vida e na sua vida também. Convido a você a nós fazer a oração, né, nesta manhã. Convido você para fazer essa oração. Aqui está a nossa irmã Nancy Borges. Ela diz: a paz do Senhor Jesus Cristo. E peço oração por minha família. Isso aí. A nossa família, nós temos que sempre orar pela nossa família. Porque o inimigo, ele tem se levantado de uma maneira muito grande contra as famílias, contra os lares. Tudo que ele quer é destruir. Então, vamos estar orando sim. E o nosso Deus é aquele que provê. É o Deus de promessa, é o Deus que arruma tudo. É o Deus que nos concede as mais ricas bênçãos. Amém? Então, vamos estar orando. Eu convido a você, né? Se curvar neste momento, ou se você está sentado, onde você estiver, né? Menos se você estiver dirigindo, né? Aí você não pode curvar sua cabeça. Pode orar juntamente comigo, né? Vai meu abração aí para todos, né? Os taxistas, os que faz Uber, estão ali às vezes escutando, né? A palavra, o louvor, né? Que Deus abençoe grandemente. Sabemos que tem muitas pessoas, né? Que são evangélicos, que gostam de escutar a Essência Gospel aqui, né, a FM. Então, eu tenho certeza que tem muitas pessoas que neste momento também vão estar orando juntamente conosco. Você que está saindo de viagem, você que está indo viajar, não importa o horário que você vai hoje, mas vamos estar orando pela sua viagem, vamos estar orando pela sua família, orando pelas nossas vidas. E eu tenho certeza que Deus tem algo de especial nesta manhã. Senhor Jesus, a cada um, Pai, que neste momento, Pai, está orando juntamente conosco, Pai, que o Espírito Santo de Deus possa entrar na sua casa, no seu lar, na sua família, que o Senhor possa abençoar de uma maneira gloriosa, Pai, que a tua providência, que o teu agir seja na casa, no lar dessas pessoas. E que nós possamos, Senhor, ir muito mais além, fazer muito mais na tua obra, Espírito Santo de Deus. Porque o Senhor é bom demais, o Senhor é maravilhoso, Papai. Tudo que nós fazer, ainda não pagamos nada, Paizinho, do que tudo que o Senhor tem feito por mim e pela minha família, Pai. Deus, aquela pessoa que está enferma, Pai, que o Espírito Santo de Deus possa entrar naquela casa, repreender o espírito de enfermidade,

0: que as pessoas recebam a cura, a libertação. Que o Espírito Santo de Deus vai de encontro, Pai. Dá saúde, Paizinho querido. Restaura a saúde dessa pessoa, Pai. Oh, meu Deus. Eu te peço e suplico a tua infinita misericórdia neste momento, Pai. Também coloco a minha família nas tuas mãos, Senhor. A cada um que está conosco nesta manhã, o Espírito Santo de Deus possa fazer o melhor na vida, na casa, no trabalho, naquela empresa, abrir as portas, prosperar, que possa ser abençoado por ti, meu Deus. E assim eu te agradeço, meu Deus. Em nome do Senhor Jesus, que Deus abençoe. Também vai meu bom dia ali para Maria de Fátima. Ela diz a paz do Senhor. Eita glória. Que Deus abençoe grandemente. E já quero estar aqui agradecendo. Muito obrigada a você que nos recebeu em sua casa, no seu lar, no seu trabalho. Você que abriu espaço, né, para estar louvando e agradecendo esse Deus conosco nesta manhã. E também agradeço o Papai do Céu. E se assim for a vontade dele e ele permitir, sexta-feira estaremos aqui fazendo a obra do Senhor e louvando e dando esse glória, porque ele é merecedor de toda honra e toda glória. E assim eu me despeço com a doce paz do Senhor Jesus. Continua ligadinho aí com o nosso irmão Wilson, que ele vai estar também trazendo a palavra e muitos louvores lindos. Que Deus abençoe e tenha uma ótima semana, um ótimo final de semana, com a doce paz do Senhor Jesus. Amém.
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Gente, são 10 horas 23 minutinhos. 10 horas 23 minutos aqui na sua estação de rádio, aqui na 96.7. Sextou, né, gente? Sextou. E se sextou, sextou com Jesus. Aqui na sua rádio, na 96.7, rádio modulada. Bom dia, eu quero também te cumprimentar com a paz do nosso Senhor Jesus nesta manhã, para a nossa grande e linda cidade, abençoada por Jesus, de Foz do Iguaçu, essa cidade tão maravilhosa, toda a região. Já são já 10 horas 24 minutinhos, estamos ao vivo aqui na sua rádio. Eu sou o pastor Lúcio Roberto e quero agradecer você pelo seu carinho, pela sua audiência. Que a alegria comece nessa sexta-feira, que já deve ter começado, né? Já para você. Hoje nós vamos juntos até beirando meio-dia. Bem, teremos muito louvor, teremos aquela palavra que vai renovar nossos corações. E eu quero que você aí, meu amigo, você, minha amiga, você que está na sua casa, você que está dando carona aqui pro pastor Hudson, aqui da rádio, eu quero que você aumente o volume. Eu quero que você aumente o volume do seu rádio, porque a gente vai só tocar louvores que tocam o seu coração, a sua alma. Louvores que vai encher de Deus a sua casa, vai encher de Deus o seu carro, vai encher de Deus o seu coração. Programa Happy Day aqui com o pastor Hudson está no ar.

0: Irmã Maria de Lourdes de Porto. Deus abençoe, obrigado pela sua audiência, Irmã Maria. Ana Paula Menegassi, Deus abençoe. Irmã Irene Dutra, obrigado pela audiência. Toda a família Menegassi, né? Não é Romilda, irmão Romildo. Obrigado aí pela audiência. Obrigado, sócios. A nossa palavra sempre será de gratidão. Somos gratos a Deus por ter você aí como ouvinte nosso.
1: Vai buscar a Jesus precioso. Vai depressa.
0: Conselho aqui do Pastor Hudson, aumenta o volume do seu rádio.
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0: Meu amigo Mourão, um abraço, Mourão, obrigado pela carona.

tudo para nós é Jesus, né? A nossa manhã de sexta-feira já começou com Jesus. Somos abençoados por Ele. Eita, Jesus. Essa é a flor gloriosa. Gente, olha, você que tá sintonizado comigo, você que tá aí ligadinho comigo, tá na sua, tá no seu carro ou tá na sua casa, tá pelo seu celular, eu quero agradecer a sua companhia, tá bom? Eu quero ter deixar aqui um recadinho para você. 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Se você nunca ganhou uma premiação, de repente é nesta manhã que você vai quebrar esse protocolo, vai quebrar esse gelo, que nunca ganhou alguma coisa na vida. Vai ganhar hoje. Hoje você ganha o seu prêmio, tá bom? Hoje você vai quebrar esse protocolo. Você sempre vai lá, coloca seu nome, seu número de telefone, nunca ganha nada. De repente é hoje, é nessa manhã. Vai ganhar um voucher do Chicken Pizza, tá bom? 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Top demais. Meu número de telefone está aqui embaixo, aqui na minha live, 999-13-1589, tá bom?

0: Bom, a gente tem uma live aqui. Se você ainda não acessou a nossa live, olha, tão facinho. Você está sintonizado comigo? Tá ligadinho comigo? Você vai entrar na nossa página, tá bom? Na Essência Gospel FM. Vai no seu celular, escreve lá Essência Gospel FM. A gente está ao vivo aqui fazendo uma live, tá bom? Você vai levar ali um susto conhecendo o Pastor Hudson. Pensa num homem feio, gente. Homem feio, ainda com barba ainda por cima. Eu não sei se eu tiro essa barba, gente. Eu não sei se eu tiro essa barba. A minha esposa quer que eu fique com barba, eu acho que eu fico mais feio com barba, mas ela goza barba, e aí as minhas filhas querem que eu tire, umas querem que eu fique com a barba, e aí eu sei que eu vou ficar mais feio ainda. Só sei que fica feio de qualquer maneira, com barba, sem barba, vai ficar feio de qualquer maneira. Então, quando você me conhecer, não espere conhecer um homem bonito, é um homem feio mesmo, tá bom? Pensa nos homens feios, são né, nós, pastores, né? Ah, pastorzada feia, né? Deus só escolhe gente assim, gente. Gente, tudo estranho. Então, assim, ó, um pastor feião aqui, e eu tô pensando em tirar a barba, tá? Uma briga. Um lá em casa, um quer que eu corte, eu tô pensando em cortar também, outros não querem, tá bom? Parece que vai ficar mais feio ainda. Então, o seguinte, vamos parar de falar da barba do Pastor Lutz. O seguinte, vamos falar do Chicken Pizza, o voucher do Chicken Pizza. Você quer ganhar o voucher do Chicken Pizza? Manda o teu número para mim, tá? Manda no WhatsApp. Só que você tem que salvar o meu número no teu telefone, porque toda vez que eu tiver uma premiação, eu vou mandar para você. Tá bom? Porque eu vou salvar seu nome e o bairro que você mora. Eu preciso do seu nome e do bairro que você mora. Eu vou salvar e aí eu vou mandar para você também que eu tô tendo uma programação e que hoje tem prêmio. Tá bom? E aí, quando tem prêmio, você pode mandar para mim. Ó, eu quero participar da premiação. Se você nunca ganhou, então é hoje que você deve mandar. Tá bom? 999-13-1589. Beleza? Eu tô esperando o seu WhatsApp. Manda seu WhatsApp para mim para você ganhar esse voucher aqui do Chicken Pizza. Beleza, meu amigo, minha amiga? 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
0: Beleza, gente? Beleza? Tô esperando o seu WhatsApp. Tô esperando o seu WhatsApp para você concorrer esse voucher do Chicken Pizza, tá bom? Olha só o que o Moran falou de mim, gente. Eu de barba, olha só o que o Moran falou. Ô, Moran, fala aí pros ouvintes. Fala, Moran. Fala comigo, Moran.
3: Hudson. Paz do Senhor, bom dia.
0: Bom dia.
3: Ó, você barbudo aí, ó. Você barbudo vai parecer vovô Smurf.
0: É verdade. Eita, Jesus. 999-13-1589. A irmã Ana Clary já mandou. A irmã Ana Clary Macedo, esposa do meu irmãozão Adeildo, tá bom? A mamãe de uma galera, mamãe de um monte de filho abençoado, mandou já aqui um WhatsApp para mim, já tá concorrendo, tá bom? A irmã Irene também. A pastora Rosana.

0: Ô, pastora Rosana, Deus abençoe, pastora Rosana. Quero mandar um abração, pastora Rosana Marchioro. Toda a família Marchioro, gente. A família Marchioro é uma família bem grande aqui em nossa cidade. Eu pensava que a família Marchioro era bem pequenininha. Que nada! A família Marchioro tá a mamãe da pastora Rosana. Pastora Rosana, suas filhas. Tem uma galera abençoada aqui. Pastora Rosana Marchioro. Daí, nas suas filhas. Tem uma galera abençoada aqui. Pastora Rosana Marchioro. Da Igreja Ramachi, aqui da Avenida Pôr do Sol. A senhora tem que vir fazer um programa comigo aqui, pastora Rosana. Vem aqui fazer um programa de rádio comigo. Vem aqui fazer um programa de rádio comigo. Tá bom? Acerta uma hora, vem aqui fazer, tá bom? Vem aqui falar de Jesus. Eu amo escutar a pastora Rosana. A pastora Rosana parece as cataratas, gente. Ela parece as cataratas. Ela, mesmo em tempo que tá seco, tá mandando água. E a água é uma fonte inesgotável. Fala de Jesus, fala da palavra de Deus. Cheio de Deus, né, gente? Cheio de Deus é outros 500. 999-13-1589. Bora de louvor? Você tá ligado aqui na 96.7 FM? Eita, Jesus! Porque ele vive!
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0: Será o maior prazer fazer um programa com a senhora aqui, um podcast com a senhora aqui. Quero fazer uma reportagem com a senhora. Fazer umas perguntas e depois deixar a senhora falar de Jesus.
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0: Tá bom, pastora Rosana?
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0: Porque ele vive.

0: Isso! Gente, você tá ligadinho aqui na nossa estação de rádio. Não tem como errar, né, gente? A nossa estação de rádio é muito fácil de... Você vai ali, ó, na 96.7, rádio modulado. Pronto, tamo aqui, ó.
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0: Não tem como errar, 96.7, estamos pelo aplicativo também, tá bom? 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Não tem como errar. E a Alexa, nós estamos na Alexa, se você tem uma Alexa em casa, é só você falar com ela, Alexa, Alexa, minha amiga, não tem erro, fala com ela, Essência Gospel FM, Alexa, ela vai entrar direto falando com a gente, tá bom? A gente vai entrar direto aí falando com você, não tem erro não, pastora Rosana, pastora Rosana, é de Cristo, tá bom? Já é de Cristo. Eu quero entrevistar, quero ter o prazer de entrevistar a pastora Rosana Marchiouro aqui na nossa estação de rádio, esposa do sargento Ranieri, gente. Esposa do sargento Ranieri. Eu conheço muito o Ranieri como sargento, gente, é do meu tempo. Então, assim, o sargento Ranieri, toda vez que eu chego nele, não consigo nem falar Ranieri. Sargento Ranieri, ele é vereador em nossa cidade, eu chamo ele de sargento até hoje. O Ranieri, e aí, como ele é sargento, ele diz que sargento não sai nunca, nunca sai. Essas divisas que vêm lá de Brasília e vêm no cidadão, e aí não sai mais, fica perpetuamente sargento, por resto da vida dele. Entendeu? Sargento Ranieri, se não me engano é primeiro ou segundo sargento. Gente, então assim, se a senhora puder, traz o sargento, tá bom? Se que puder. Se não, vem a senhora, pastora Rosana. Vem aí, traz o seu irmão Eduardo. Ou traz alguém da igreja. Mas vem que eu quero fazer uma entrevista com a senhora, tá bom? Quero fazer algumas perguntas para a senhora aqui em nossa estação de rádio. 15 para as 11 da manhã. Quero lembrar você que nós temos aqui patrocinadores. 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Antes, a pastora Paola da Medlog. Antes eu quero mandar uma alusão para Clarice. Clarice, Deus abençoe. Pastor Ivo Machado, ligadinho com a gente. Pastora Aurora. A minha amiga Edna. Edna, Deus abençoe, Edna. Cleusa, o Romildo, a Romilda. A Kelly, a Cassie, a Keila, a Ana Beatriz, a Fran, a Elisana, o Beto, o Emerson Gregory, o Matheus, a Josi, a Luzia. Gente, uma galera ligada com a gente aqui. E a pastora Paola tá aqui, gente. A pastora Paola tá aqui na minha linha aqui. Deixa eu ver se a pastora Paola tá aqui na minha linha. Tá aqui a pastora Paola, gente, da Mad Dog. Vamos falar com a pastora Paola da Mad Dog. Recado para você. Você tem seu cachorrinho? Tem um gatinho? Tem um pet aí? Cachorrinho, gatinho. Você pode ter um hamster, você pode ter uma ave, eu não sei que tipo de ave que você tem na sua casa. Uma coisa eu sei. A pastora Paola e o pastor Edelmir trabalham com pets. Então eles sabem tudo sobre animaizinhos, tá bom? De estimação. Então eles sabem a ração certa. Eles conhecem o vermicida que eles precisam tomar. Eles sabem aquele outro remedinho lá que é para cair as pulgas. Como que é? Ai, Jesus, saiu, escapou aqui da minha mente aqui. É um remedinho que come, pronto, as pulgas e carrapato cai. Não ficam no corpo do bichinho, tá bom? Tava aqui na ponta da linha, sumiu o nome do remedinho. E aí, gente, eles têm isso aí. Eles têm casinha, roupinha. Inverno chega, gente. Inverno chega. E às vezes chega com chuva. Esses animaizinhos não podem...

0: por você nesta sexta-feira linda e abençoada do nosso Senhor e Salvador Jesus Cristo. Tem nos abençoado, um maravilhoso dia. 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Dios los bendiga y que tengan un fin de semana maravilloso, bendecido por nuestro Señor y Salvador Jesucristo. Dios lo bendiga, amados hermanos. A paz del Señor, Pastor Hudson. Dios abençoe.
1: 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Gente, chegou o Inan. O Inan ele é a maravilha. Ele é um presente de Deus que Deus para essa família, o Inan, o neto da pastora Paula. 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
1: Pensa num louvor lindo. Esse louvor vai para você que está sintonizado comigo aqui. Isso, esse louvor é pra você, pra você. A melhor coisa que eu já fiz. Cantado por Eli Soares. Escute.
3: E tanta coisa.
1: 8 para as 11 da manhã.

5 para as 11 da manhã, gente. Eli Soares, a melhor coisa que eu já fiz. Essa foi a melhor coisa que você fez também? Essa foi a melhor coisa que eu já fiz na minha vida. Foi de aceitar Jesus. Ele é o meu único e suficiente Salvador. Não.

0: Eita, foi a melhor coisa que eu já fiz também. A gente vai com um bloco de comerciais e eu já tô voltando.
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3: Isso mesmo, gente. Quero mandar um abração ao pastor Ivo Machado. Pastor Ivo Machado faz o programa Bom Dia com Deus todas as quintas-feiras, gente. Faz um programaço aqui na nossa estação de rádio. E eu faço de tudo, um pouco, né? Pra estragar o programa dele na sonoplastia.
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3: Ele pede o hino, eu toco outro. Pastor Ivo Machado, gente. É que ele fala que eu sou do sonoplasta, eu sou que eu tô em último lugar, então eu tenho que fazer jus daquilo que ele fala, né?
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3: ele pede um louvor, eu toco o outro. Porque eu sou o pior sonoplasta
4: dele.
3: Você mora no meu coração, Pastor Ivo Machado. O senhor é Pastor Aurora. Vamos tocar um louvorzão bem bonito. Olha aí, a mensagem da cruz. É só aumentar o volume. Deixa Deus falar com você.

0: Eita, Jesus, só louvorzão. Você espera, segura aí, segurei, porque eu preciso fazer propaganda, tá bom? Eu preciso falar dos meus patrocinadores. 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
0: Isso mesmo, gente. Agora a gente vai de louvor. Você tá ligado na nossa estação de rádio.
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0: Firme nas promessas. Você tá firminho aí? Ah, tem de tudo, meu seu. Segura, meu seu. Nós vamos entrar no ar na sequência, meu seu. Meu seu, segura aí, meu seu. Fica firminho nas promessas de Jesus.

0: firminho nas promessas. Maria Elza. Oi, Maria Elza, obrigado pela audiência. Fica firminho, hein? Firminho nas promessas de Jesus. 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

0: Gente, a nossa aplicativo da rádio, ele entra em qualquer lugar, né? Se tem internet, vai em qualquer lugar. O meu amigo Deoclécio Duarte, gente, tá ligadinho comigo, me dando carona. Ô, Deoclécio, fala comigo, Deoclécio, bom dia!
1: Muito bom dia, Pastor Hudson. Uma saudação especial a todos os seus ouvintes, os ouvintes da Rádio Essência Gospel. É uma rádio que leva a palavra de Deus a todos os lares aqui da nossa querida Foz do Iguaçu e de toda a nossa região. Estou nesse momento aqui me deslocando aqui para a região oeste do Paraná, onde estamos fazendo visitas em diversos municípios, conversando com as pessoas, ouvindo e assim seguindo a nossa caminhada. Quero deixar aqui o meu abraço especial ao pastor e a todos os seus ouvintes. Fiquem todos na graça de Deus.
0: Amém, Deoclécio. Deoclécio Duarte, gente. O Deoclécio Duarte me escutando, me dando carona. Muito obrigado. Deus abençoe. Obrigado pela audiência, Deoclécio. Tá bom? Gente, agora vamos de louvor, né? Vamos de louvor? Um louvorzão bonito. É só aumentar o volume. Alma batida.
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0: Só aumenta o volume.
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0: Deixa Deus falar com você.
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0: 11 horas 24 minutinhos.

Alexandro. Sua vinda. Abração pro Alexandro, pro Deoclésio Duarte. Meus irmãos em Cristo Jesus. Abração pra vocês, tá bom? Baixinha, Deus abençoe Baixinha. Irmã Mari. A irmã Mari, o Alexandro, Deoclésio Duarte, me dando carona aí, me escutando, né? Seus lindão de Jesus. Gente, eu sou só grato só, eu sou grato a Deus por ter um monte de gente me ouvindo aí. Um povo muito abençoado por Jesus, né? Obrigado mesmo pela audiência. Você tá ligado comigo? Sintonizado comigo? Aqui na 96.7? Muito obrigado. Eu, Pastor Lúcio, só tenho a agradecer só. Que Cristo Jesus abençoe você muito, mas muito mesmo.

0: Eita, Jesus! Só louvorzão, né? Só louvorzão. Quero mandar um alôzão pro meu amigo Eduardo. O Eduardo é esposo. Esse aqui é o Eduardo, esposo da irmã Grazi Macedo, que tem um filho lindo, lindo, lindo. Uma família muito linda. E eles sempre estão sintonizados comigo. Deus abençoe grandemente Eduardo, a irmã Grazi Macedo. Deus abençoe toda a família Macedo de Foz do Iguaçu, essa família linda e abençoada. O meu amigo Ventuir também, meu amigo Ventuir, está sintonizado comigo. Ventuir, um abraço aqui do pastor Hudson. Deus abençoe você e toda a sua família, tá bom? A irmã Luzia aqui do Morumbi também está ligadinha com a gente. Ô, irmã Luzia. A irmã Luzia foi uma que já ganhou já um dos vouchers aqui da nossa premiação aqui da Chicken Pizza. Falar nisso, gente, se você nunca ganhou, pastor Lúcio, eu nunca ganhei nada, nada, nada. Eu já coloquei meu nome, coloquei meu número, já peguei um monte de papelzinho, escrevi meu nome, os números de telefone, nunca ganhei nada. Ó, de repente é hoje que você ganha, tá bom? De repente é hoje que você ganha. É só você mandar pra mim no meu número, tá bom? 999-13-1589. Só que o WhatsApp, ele tem que saber que nós somos amigos. Como que você vai fazer? Você vai marcar o meu nome, escrever meu nome, salvar. Pastor Hudson Roberto. Rádio Essência. Mais ou menos isso, tá bom? Pastor Hudson Roberto. É, aí você vai mandar pra mim, tá bom? Falando, eu quero participar do sorteio. E você fala o seu nome, escreve seu nome, o bairro que você mora. Não manda em áudio, você tem que escrever. Tá bom? Porque aí eu vou pegar certinho, já vou copiar, colar e pá, já vou salvar aqui no meu celular. E aí quando eu mandar pra você que eu tô fazendo programação, que eu tenho premiação, eu vou mandar pra você e o WhatsApp vai reconhecer que nós somos amigos, que eu tenho o seu número salvo e que eu tenho o teu número salvo no meu celular também. Aí o WhatsApp vai reconhecer que nós somos amigos e nenhum de nós somos robôs, tá bom? Porque às vezes não chega pra você aí o meu recadinho, tá bom? 999-13-1589. Manda um WhatsApp, vou estar sorteando um voucher hoje do Trio Delícia. Do Trio Delícia, gente. 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
0: Não tem como errar, gente. 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
0: E bora de louvor! Aumenta o volume aí.

Nossa! Só louvorzão, gente. Só louvorzão, só louvorzão. Não sai daí, não. Não sai daí, não. Porque eu tô aqui, gente. Eu tô aqui. Olha só quem tá ligado comigo, gente. O Deoclésio Duarte ligado comigo. E aí o nosso antigo prefeito, ele já não ficou pra trás. O nosso antigo prefeito Chico Brasileiro, ele já também tá ligadinho comigo. Tá sintonizado comigo.

0: Amigo, me dando carona no seu carro, dando uma volta aqui na rua, nas ruas de Foz do Iguaçu, me escutando, escutando a nossa programação. Eu sou grato a Deus, né? Chico Brás escutando, escutando a nossa programação. Eu sou grato a Deus, né? Chico Brasileiro, fala comigo, Chico.
1: Bom dia, Pastor Hudson, tudo bem? Primeiramente, dizer que estou aqui me deslocando para os bairros da cidade e
0: Benção.
1: acompanhando o seu programa, acompanhando a sua audiência, a sua fala, sempre de louvor, sempre de uma mensagem de fé para as pessoas. E desejar ao senhor e todas as famílias que acompanham este programa uma semana abençoada, que Deus proteja a família de todos. Grande abraço.
0: Amém, amém. Esse é o nosso ex-prefeito Chico Brasileiro, gente. Obrigado pela audiência, Chico. Obrigado mesmo pela sua audiência, tá bom? Somos gratos pela sua audiência aqui na nossa estação de rádio. 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
0: Isso mesmo, gente. Não tem erro. Recadinho. Eu quero passar esse recadinho para você, meu irmão, para você, minha irmã. Olha, você que é empresário, tá bom? Comerciante. É profissional autônomo. Olha, Deus te chamou para ser cabeça e não ser cauda. Agora eu quero ser

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Eu quero ser parceiro do seu comércio. A gente vai começar junto a sua história. A gente vai começar a falar daquilo que você vende. E vamos vender muito. O seu nome vai aparecer nos quatro cantos dessa cidade. E vamos vender aquilo que você vende. Vamos fazer uma parceria top. Quando você descobrir quanto que eu cobro, você vai falar assim: Pastor Lúcio, nós já devia ter começado já desde o começo. Desse jeito. Tá bom? Tem uns aqui que eu chego a ficar com os cabelos arrepiados. Meu, tem um irmão aqui que falou assim: vou começar a minha pizzaria, eu já quero fazer meu primeiro pagamento aqui já pra você. Eu não acreditei que ele fez isso. Meu mano, ele não é brincadeira, né? Nem tinha abrido a pizzaria, já tava me pagando já um mês já de serviço que eu ia fazer pra ele. O coração é desse tamanho, sabe que vai atingir muita gente, né? Tá bom? Então, se você que tá ligadinho comigo, é um jovem empresária, tem seu negócio, quer que aparecer mais, fale comigo, o seu produto vai aparecer, olha, a milhão por hora nas rádios. E o nosso público cristão é fiel, eles vão atrás de você, vão comprar aquilo que você tá vendendo. São lares abençoados, pessoas abençoadas que querem abençoar. Tá bom? 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Tá bom? Nós temos um grande alcance. A nossa transmissão diária, no nosso horário, é um horário nobre, tá bom? Todas as manhãs temos um horário nobre. Temos credibilidade, temos um público abençoado que apoia, consome o que nós falamos aqui. Tá bom? Então, é só mandar um WhatsApp pra mim. 999-13-1589. Não fique de fora. Não fique de fora. Fala comigo. Tá bom? Bora de louvor, gente. Agora bora de louvor. Agora a gente tem que ir com louvor, porque a gente tá quase terminando a nossa edição desta manhã, né? Ô, exilado. Só groove hoje, né?

Kelly. A Kelly do Carimã. Deus abençoe Kelly, você, seu esposo e todos seus filhos. A sua família linda e abençoada. Kelly, obrigado pela audiência.

só louvorzão. Vou estar sorteando agora na sequência, tá bom? Vou estar sorteando na sequência agora já. O voucher do Chicken Pizza. Fica ligadinho, de repente é você que vai ganhar.

Quero mandar um alôzão pro Chiquinho e pra irmã. Pra irmã Tereza. Chiquinho e irmã Tereza. Deus abençoe, irmão Chiquinho e irmã Tereza. Irmã Marta. Deus abençoe, irmã Marta. Clarice, Cidade Nova. Irmã Maria Bueno. Deus abençoe vocês, gente. Obrigado pela audiência.

Quero mandar um alusão pra irmã Keila, lá de Ponta Grossa. Keila, Deus abençoe você, Keila. Que Cristo Jesus abençoe você. Nós pedimos a bênção do Senhor sobre a sua vida, Keila. Olha, gente, já saiu aqui o ganhador já. Ô, irmã Laide, pastor Teles, um abraço.

0: Gente, quem ganhou?
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0: foi a irmã Ana Cléris, gente. Família Macedo é muito grande. A irmã Ana Cléris ganhou o voucher. Deus abençoe a irmã Ana. Gente, chegamos ao final da nossa edição, gente. Chegamos ao final da nossa edição. Ana Cléris, você que ganhou o voucher do Chicken Pizza, tá bom? Bom, gente, você que ficou, que está ligado comigo, né? Você que está ligado comigo, aqui com o Pastor Hudson Roberto. E assim, meus queridos e queridas irmãs, amigos, nós chegamos ao final de mais uma edição. Que você tenha um final de semana muito abençoado. O relógio já está quase apontando para o meio-dia. Eu quero agradecer a cada um de vocês. Cada um de vocês que estiveram aqui comigo, das 10 horas da manhã. Obrigado pelo carinho, pelas mensagens aqui que eu recebi no WhatsApp. Pessoas que mandam mensagens de orações para o Pastor Hudson. E por toda a audiência fiel, a cada patrocinador, a cada ouvinte da nossa Essência Gospel FM 96.7.

meu desejo. Meu desejo para você e para sua família nesse final de semana é um só. Que a paz que excede todo entendimento

Descanse no Senhor Jesus. Que o seu sábado e seu domingo serão de bênção, serão de milagres, de respostas de Deus. E segunda-feira pela manhã estarei aqui de volta, tá bom? Estaremos aqui de volta, espero de coração, esse coração cheio de alegria, que a gente venha ter um final de semana muito abençoado, tá bom? Fiquem todos na paz do nosso Senhor Jesus e até segunda-feira. Fique com Ele, com o nosso Salvador Jesus. Tchau, tchau.

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1: Num belo dia...

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Maravilha, maravilha. Acho que tem um áudio aqui. Aleluia, maravilha, maravilha. Paz do Senhor, Foz do Iguaçu. É.

0: meio-dia às 13 horas.
1: Maravilha, maravilha. Mas vamos fazer uma oração, Reinaldo. Agradecer ao Senhor Jesus pelo dia. Aliás, um dia tão gostoso, Foz do Iguaçu. Maravilha. Nós estamos aí um veranico pequeno aí no meio do inverno, né? Está quente, está gostoso, está bom, está um ventinho bom, né? Bom, Reinaldo, faça essa oração, meu Reinaldo. Os nossos ouvintes estão ligadinhos conosco na programação. Faça essa oração.
0: Senhor, meu Deus, Pai de nosso Senhor Salvador Jesus Cristo, te louvamos e te agradecemos por mais esta oportunidade que o Senhor tem nos concedido, Senhor, de estar aqui na frente desses microfones, Senhor, nesta rádio, levando a Tua palavra e a Tua mensagem, Senhor. Abençoe os ouvintes desta rádio, Senhor, que possam ser abençoados através da Tua palavra, dos Teus louvores que aqui serão falados e tocados, Senhor. Te louvamos e te agradecemos. Fique conosco, Senhor. É assim que te pedimos e te louvamos. Amém, Jesus.
1: Aleluia! É, começou aí a programação Voz da Assembleia de Deus. Eu aqui, pastor Everson, do outro lado aqui, do meu lado aqui, irmão Reinaldo, diácono irmão Reinaldo, modulando os botões aqui da nossa rádio Manancial FM. Está o Fernando, hoje o Fernando conosco, Deus abençoe, Fernando. Estamos aí ligado aí juntamente com a Essência Gospel FM, né? Pastor Hudson, Deus abençoe a sua vida, pastor Hudson, mãe Helena, os nossos ouvintes aí da rádio Essência Gospel FM, que também, meu Reinaldo, não podemos esquecer, os nossos irmãos do aplicativo, tem vários irmãos aí do aplicativo, né? Da internet, os irmãos da internet, os irmãos do Facebook, os irmãos do YouTube, e os irmãos do Instagram.
0: Os irmãos de perto, de longe, todos vocês que estão ligadinhos.
1: Ligadinho conosco, os irmãos de longe, de São Paulo, do Paraná todo. Nessa nossa trips fronteira, meu Reinaldo, nós temos uma audiência muito grande. Paraguai, Argentina, aqui no Uruguai. Onde vai essas potentes ondas da Rádio Manancial e a Essência Gospel? Que Jesus possa abençoar grandemente a sua vida, meu Reinaldo. Louvamos a Jesus porque ele é bom, né? Ele é bom, ele é maravilhoso. Ele é maravilhoso, amém?
0: Maravilhoso.
1: Então vamos de louvor. Vamos de mais um louvor aí. Vamos louvor. Vamos já abrir já aí com o Opus Dei, Fernando. E vamos oferecer ao meio de sete. Você que abriu aí o teu aplicativo, quem sabe está tramitando aí, meu Renato. Eu gosto sempre de dizer, os irmãos caminhoneiros. Tem bastante irmão. Aliás, aquela ponte hoje de manhã ali tá um caos. Um caos. Queridão, você que está indo para o Paraguai, né? Tenha paciência. Vai devagar, preste muita atenção, porque olha, ali aquela avenida ali, aquele viaduto ali da Avenida JK, aqui em Foz do Iguaçu, tá uma loucura ali, meu Reinaldo. Eu passei agora de manhã ali, uma loucura, né?
0: Tem que ter paciência ali.
1: É, estamos aí, estamos aí.
0: Essa não vai.
1: Exato, estamos aí, eu creio que estamos aí em férias escolares, então tem muito turista, muita gente visitando a cidade, você que. Trabalho no turismo, né? Você é motorista do turismo. Deus abençoe a sua vida, meu irmão. Você que está aí na Argentina, você que está no Paraguai, quem sabe na Itaipu, né, meu Reinaldo? Deus abençoe grandemente. Deus abençoe. Que o Senhor Jesus venha guardar você nessas ruas e avenidas dessa cidade aí, né? Tome cuidado, Deus tem bênção pra você, mas fique atento, não desligue o seu rádio. Hoje Jesus tem bênção pra você, tá? Você que levantou, quem sabe levantou amargurado, preocupado com a vida, preocupado o que fazer, né, meu Reinaldo?
0: Verdade.
1: Confia no Senhor. A Bíblia diz assim: os que confiam no Senhor são como o monte de Sião, que não se abala, mas permanece, né, meu Reinaldo?
0: É verdade. É uma grande verdade.
1: Então vamos de louvor, vamos de louvor, vamos oferecer aí a todos os nossos irmãos, por falar dos nossos irmãos, oferecer aos nossos irmãos aniversariantes da semana, né? A minha sobrinha Julie, Julie, Deus abençoe sua vida, nega, Deus abençoe você, Deus abençoe, que Deus dê muitos anos de vida, né? E
0: o bolo?
1: E o bolo, pô, chama nós depois pra comer, o churrasco com chimarrão, é bom demais, né?

0: Mas glórias a Deus. Bom, Deus abençoe você, meu irmão. Você que fez aniversário aí no mês de julho, né? Nasceu aí em julho, está em festa aí na tua casa. Deus abençoe grandemente a sua família, amém? Meio dia e 10, quem sabe você já está em volta da mesa, já preparando o almoço, preparando aí essa feijoada, quem sabe, ou até um churrasco, né, irmão Reinaldo? Um churrasco, tem vários irmãos aí nos hotéis aí, os irmãos aí cozinheiros que estão ligadinhos na programação. Deus abençoe grandemente a vida de vocês, amém? Olha, já tem irmão ligado aqui, irmão pastor Donizete. Ô, pastor Donizete! Vamos tomar um café com ele ontem, foi uma benção, né? Essa amizade, querida. Deus abençoe pastor Donizete, sua família. Deus abençoe querido, a todos. Deus abençoe querido. A todos os nossos irmãos, né, irmão Reinaldo? Deus abençoe Deus grandemente.
1: Deus abençoe a todos.
0: Aleluia. Mas vamos de louvor, então, oferecer aí aos nossos irmãos aniversariantes, a minha sobrinha, você que está ligadinho na programação, Deus abençoe grandemente. Daqui a pouquinho já voltamos com a programação, amém? Opus Dei, você vai ouvir e vai um elevo espiritual para sua vida.

Maravilha, maravilha, glórias a Deus. É, você que está ouvindo aí, ligou a programação, né? Você ligou o seu rádio aí. Estamos aí com a programação Voz da Assembleia de Deus. É, Deus abençoe os nossos irmãos ouvintes. Nós temos vários irmãos aí. Ô, Rogério Batista, Deus abençoe a sua vida, meu amigão. Esse aqui é o nosso ouvinte, a Ciro, Reinaldo. Está todas as sexta-feira conosco.

0: Paulo.
1: É, meu tio Paulo, né? Deus pastor tio Paulo ali em Arapongas.
0: Deus abençoe o senhor em Arapongas. Deus abençoe o senhor em Arapongas.
1: Verdade, tio Paulo, tio Antônio, Deus abençoe grandemente a vida de vocês. Que o Senhor Jesus possa dar vitória, né? Vitória para a vida de cada um de vocês. Né, que tem sido um culto ali na casa deles ali, né? Tem sido um culto.
0: Estamos felizes, né, pastor?
1: Feliz, meu Reinaldo, feliz, né? Porque estamos adentrando em lares, em empresas, de muitas pessoas. Então, você que está no almoço aí, já se preparando para almoçar, ou já está em volta da mesa aí, ouvindo a programação. Deus abençoe,
0: né? Deus abençoe a vida de cada um.
1: Deus abençoe. Mas nós vamos a Jesus, porque Deus sempre tem o melhor para os filhos dele, irmão Reinaldo.
0: Com certeza.
1: Não é verdade? Deus tem sempre o melhor para o filho dele. Eu sei que o senhor tem um testemunho para dar aí, né? Vamos ouvir, irmão Reinaldo, aí, que Deus tem colocado no coração. Meus irmãos, olha, o que Jesus faz. Pastor Ademir ali de Campos Novos, pastor Ademir Gomes, Campos Novos, Santa Catarina.
0: Que Deus abençoe.
1: Que prazer, pastor Ademir Mamute, a igreja toda aí, a de Madureira, de Campos Novos, é.
0: Que bênção.
1: Querido, Deus sempre conosco, ligadinho conosco. Deus abençoe, pastor Ademir. Aí toda a igreja, nossa saudação aos nossos irmãos aí, tá? Nossa saudação. Mas eu louvo ao Senhor Jesus, meu Renato, que Deus tem bênção pros filhos dele, não é verdade?
0: Muitas bênçãos, não são poucas, né, pastor?
1: Eu creio, é verdade.
0: Não são poucas. Sabe, rapaz, hoje eu tava. Cheguei ali em casa, lá na sala, e Deus colocou no meu coração que tem uma pessoa no dia de hoje que ele amanheceu assim, triste como eu estava, no ano de 2010 para 2011. Vale. Quero dar em rápidas palavras um testemunho. De 2010 a 2011 eu montei uma empresa. Uma empresa por nome de Cidade Sonhos Transporte. E quase na virada do ano, de 2010 para 2011, eu estava muito triste, pastor.
1: Olha aí, sério?
0: Eu vendi aquela empresa, às vezes eu acredito que foi até sem autorização de Deus. Porque Deus me abençoou tanto na abertura daquela empresa, que aquela empresa, do jeito que eu abri ela de manhã, de noite, a gente fornecia o trabalho de entrega e mototáxi.
1: Olha aí, lá em São Paulo isso.
0: Lá em São Paulo, olha aí. Na cidade de Monte Alto. Quem me conhece, os irmãos ali da Redondeza, irmão Joel Galani.
1: Ô Joel, Deus abençoe.
0: Os irmãos conhecem a cidade ali. Uma cidade aí de 50, 60 mil habitantes. E nós abrimos essa empresa de manhã cedo, ali por volta de 8 horas da manhã, a gente abriu as portas. Quando foi à tarde, a gente estava correndo tanto quanto qualquer outro mototáxi que já havia ali naquela cidade.
1: Que bênção, rapaz, que bênção.
0: O pastor foi lá, orou, fez a abertura. Mas teve um dia que eu amanheci muito triste. Eu amanheci muito triste e a madrugada eu orei, porque as portas parecia que, assim como eu estava sendo abençoado, aí o inimigo, para me entristecer, paz, tirar minha paz, começou a fazer eu entrar assim, sabe, baixar minha cabeça.
1: Depressão, né?
0: Tipo uma depressão. Eu acordava às 3 horas da madrugada, eu orava, falava: Senhor, mas por que que eu tô assim? Eu sou teu servo, eu sou dizimista. Irmãos, eu era assim. Eu, toda segunda-feira, eu dava o meu dízimo do dia.
1: Que bênção.
0: Eu não trabalhava na segunda-feira. Eu ia segunda-feira trabalhar na igreja. Qualquer coisa tinha que fazer na igreja. Podia ser uma faxina, podia ser qualquer coisa que estava em obra. A igreja, eu ia lá amassar concreto, levar concreto de carrinho para os irmãos. Quem mora em Monte Alto sabe dessa história.
1: Sim.
0: E eu vendi a minha empresa. Não sei se... Não pedi para Deus se aquilo Deus estava de acordo.
1: Nada à vontade dele.
0: Eu vendi a minha empresa para uma pessoa muito má. E esse cara começou a usar a minha empresa para coisas erradas. Ele comprava moto na Yamaha, no nome da minha empresa, que graças a Deus não era uma microempresa, era uma empresa mesmo.
1: Sim, sim. Já estava em funcionamento.
0: Já estava em funcionamento. Já tinha um ano de abertura.
1: Rapaz.
0: E ele começou a comprar moto na minha empresa e mandar para Bahia. E ele não pagava e as motos sumiam.
1: Meu Jesus.
0: E aquilo, prova. E aquilo me deixou muito cabisbaixo.
1: Ah, tira a paz, né?
0: E eu fiquei numa situação assim, pastor, que eu não sabia nem como trabalhar.
1: Olha.
0: E eu rodava 25 quilômetros para trabalhar. E chegou uma época que minha moto nem relação mais tinha.
1: Meu Deus.
0: Eu gastava quase 4 horas, Fernando, para chegar até no lugar que eu ia.
1: Meu Deus.
0: 25 quilômetros. Porque a relação da moto mais patinava do que rodava. Até que um dia veio um vento forte assim, sabe? E trouxe uma nota de 50 reais próximo a mim. Parece, irmãos, pra quem olha assim com o olho da carnal,
1: né?
0: Não acredita. Mas com os olhos espirituais, você pode crer nisso que eu estou dizendo. A relação da moto custava 45.

0: R$ 5, fui lá, troquei a relação da moto, dei 5 de dízimo.
1: Meu Deus.
0: Sempre fui muito fiel. E chegou um pastor e disse pra mim assim: tá tudo bem, irmão? Eu falei pra ele: pastor, eu tô no vale. Ele falou: fica em paz, que é no vale que Deus dá a vitória.
1: Rapaz, que bênção, mano.
0: Aí eu vim naquele dia de manhã, orei às 3 horas da madrugada e senti o Espírito Santo de Deus falar pra mim que ele tinha uma promessa, uma história na minha vida.
1: Eita glória.
0: E hoje, nessa manhã, eu senti que tem alguém nos ouvindo hoje, pastor, com uma história quase semelhante a essa e que você pediu que Deus falase com você nesse dia. E eu senti o Espírito Santo falar comigo lá onde eu estava na sala: conta esse testemunho, porque essa pessoa precisa ouvir isso nesse dia de hoje. E eu gostaria, irmão, que você que vai ouvir o final desse relato, se você é essa pessoa, manda uma mensagem para nós.
1: Isso, entra aqui.
0: Manda uma mensagem para nós. E aquele dia eu levantei, orei às 3 horas da madrugada, peguei minha moto ainda muito triste e vim embora. Quando eu adentrei a cidade de Monte Alto, assim que eu entrei na cidade, eu vi um caminhão e li no para-barra do caminhão: uma nova história Deus tem para mim.
1: Meu Deus, é forte.
0: E o meu coração se encheu de alegria, mas encheu de alegria de uma forma tão grande que eu já sentia a minha vitória.
1: Glória a Deus.
0: Resumindo para você, eu não tinha trabalho, porque até, sabe, aquilo sumiu tudo da minha mente. Naquele dia, pastor, eu consegui já ganhar dinheiro.
1: Meu Deus. É o que Deus faz, né,
0: Renato? É o que Deus faz.
1: É o que Deus faz.
0: O camarada que
1: ele
0: tava...
1: cuida dos filhos dele.
0: O camarada que tava usando a minha empresa para comprar moto e não pagar, tomei a empresa dele, ele jurou me matar. Tanto é que eu tinha que andar, quando eu passava...
1: Andava com segurança.
0: Né? Eu andava com Cristo do meu lado, maior segurança. Só que Deus colocou uma estratégia na minha cabeça, que eu passava todo dia naquela estradazinha ali, meia-noite.
1: Ia pro serviço.
0: E você vê, Deus usou uma pessoa para dizer para mim: cuidado, que ele tá te esperando em tal lugar.
1: Em Tocaia.
0: Em Tocaia,
1: para me matar. Meu Deus.
0: É, os irmãos que moram por ali conhecem a estrada da Aparecidinha de Monte Alto. E eu passava ali, tinha um pé de manga muito grande. Quando chegava a certa distância daquele pé de manga, eu apagava as luzes da minha moto e passava ali. Minha moto tinha pouco barulho, sabe, era uma, na época, uma 150, e ela não tinha barulho, porque esse escapamento bem silencioso. Eu passava e via o reflexo do carro dele,
1: meu Deus,
0: debaixo do pé de manga,
1: esperando o Tocaio.
0: Esperando que ele, que eu viesse para ele
1: meu
0: me abordar.
1: Jesus.
0: Aí Deus, naquele dia que Deus falou ao meu coração e mostrou para mim aquela frase: uma nova história.
1: Aleluia.
0: Naquele dia a história da minha vida começou a mudar. Deus tirou aquele camarada de uma vez por todas da minha vida. Porque em pouco tempo, irmão, não que o nosso Deus é vingativo, mas ele cuida dos seus.
1: Cuida, ele sabe como cuidar, meu irmão.
0: Se o teu coração hoje está preocupado com qualquer coisa, não te preocupe mais, porque Deus cuida de você.
1: Glória a Deus.
0: Eu chegou creio. Uma notícia que aquele camarada que queria me matar tinha sido morto.
1: Meu Deus, rapaz.
0: Eu fiquei feliz? Não fiquei feliz, irmão. Porque...
1: Claro,
0: é
1: sem
0: uma
1: dúvida,
0: vida, né?
1: É uma vida, né?
0: É uma
1: alma,
0: vida,
1: né?
0: E as portas se abriram de uma forma, peguei minha empresa de volta, tirei, sabe, tirei ela.
1: Solucionou todos os problemas, limpou o nome.
0: E continuei trabalhando, e Deus foi só dando graça, foi só dando vitória. E esse é o testemunho que eu quero para você nesse dia. Deus tem uma nova história para sua vida. Se você tá aí pensando: ah, eu tô sozinho no barco, é porque você não olhou na proa. Que o barco não está indo com o vento, alguém está lá atrás remando.
1: Aleluia! Glória a Deus.
0: Deixa Deus te abençoar.
1: Glória a Deus. Mas, bom, Renata, vamos ouvir um hino. É? Vamos ouvir Fernandinho, Fernando. Ó, Fernandinho e Fernando, né? Fernandinho, vamos ouvir uma nova história. É. Quem sabe Deus quer escrever mais uma nova história para esse irmão, para esta irmã, para esta família, para este casal. Né? Que é esse casal que tá em briga, né? Tá em litígio, né? Entre pai e filho, filhos e pai, né? Deus quer mudar uma história pra tua vida, meu querido.
0: Eu,
1: né,
0: não sei, pastor Everson, o que que a pessoa tá passando, mas Deus me mostrou lá trabalhando, lá dentro daquela sala, Deus me mostrou alguém triste que precisava de ouvir isso nessa manhã. E precisava ouvir também que uma nova história Deus tem pra sua
1: Aleluia.
0: Vida.
1: Então vamos lá, vamos então, Fernandinho. Deus vai escrever uma nova história para você, se você crer. A Bíblia diz: se creres, verás a glória de Deus. Amém? Glória a Deus, testemunho maravilhoso, meu Reinaldo. Testemunho maravilhoso.

0: Maravilha, Deus quer escrever uma nova história pra você. Olha, tem mais irmão ligadinho conosco aí, a Patrícia Martinez.
1: Eita, é. Patrícia, Deus abençoe você, filhona. Continue ligadinho.
0: Patrícia, filha do irmão Reinaldo, com a irmã Marlene. Irmão Marlene!

0: Ele tá fazendo almoço aí, né? Deus abençoe, né? Eita glória! Deus abençoe vocês grandemente. Meus queridos, olha, as horas voam, meio dia e meio, né? Quem sabe você ligou a programação aí, tá bem preocupado. Quem tá fazendo o programa hoje? Pastor Everson e Diácono Reinaldo aqui, que estão fazendo a programação Voz da Assembleia de Deus, aqui no Tempo Central. E por falar de Tempo Central, irmão Reinaldo, nós vamos passar o que vai acontecer esse final de semana aqui no Tempo Central, né? Nós teremos aqui o nosso grande culto aqui no sábado. Sábado à noite nós temos aí com Porto 3, né? Porto 3.
1: Sábado aqui. Agora é Porto 3, né?
0: É Porto 3 sábado agora, sim, né? Vai estar ali juntamente com os nossos irmãos ali envolvidos aqui no trabalho, Monster House, Marro, né? Deus abençoe os nossos irmãos ali dessa juventude maravilhosa, né? Vamos continuar orando ali também ali pelo nosso irmão Jeová, o seu filhinho que está internado, né? Que Deus venha dar vitória. Estamos orando, viu, meu Jeová? Deus vai dar vitória. Confia no Senhor. A Bíblia diz assim: confia no Senhor, né? Ele é o melhor médico, ele tem o melhor remédio para curar as nossas feridas e as nossas dores, né, meu Reinaldo?
1: E o que eu digo para o meu Jeová é que uma nova história o Senhor tem para ti nessa
0: vida. Glória a Deus, olha tarde. Aí, ó. É. Deus vai dar vitória, acredito, meu Jeová. Deus vai dar vitória para ti. Acredite, confia, não desanima, né? Não desanima, continua orando, né? A vitória vai chegar. Eu creio nessa vitória, mano. Eu creio nesse milagre, eu creio, amém? Nós queremos também mandar nossa saudação ali, tem o André Sodré, Deus abençoe, André.
1: Deus abençoe,
0: André. Ei, Batista, que música aqui no Tempo Central, técnico de som. Deus abençoe os nossos irmãos. Deus abençoe a todos vocês que estão ligadinhos conosco na programação desse dia. Nós queremos passar então, meu Reinaldo, que a partir das 19 horas e 30 minutos aqui no Tempo Central, no sábado à noite, um grande culto com o nosso Porto 3, né?
1: Você não pode ficar de fora.
0: Não pode ficar de fora. Venha, traga o seu filho, venha adorar Jesus com ele. Investe nele, né, meu Reinaldo? Investe nele, porque se você não investe nele, o diabo investe, o inimigo investe. Então investe no seu filho para você ser abençoado e abençoada, não é verdade?
1: Se a gente não investir nos nossos filhos, né, irmão, a gente vai ter a tristeza de ver alguém investindo para o mal, né?
0: Exato. Então investe em Deus. Você não vai perder de dinheiro. É um investimento de boa renda. Você vai ter bastante garantia. Vai ser abençoado, né? E no domingo pela manhã, meu irmão, o que nós teremos domingo pela manhã?
1: A EBD.
0: Nossa, maior escola bíblica, né?
1: Escola, eu digo mundial, né?
0: É.
1: Mundial, a maior escola, a maior faculdade. Porque ali ensina mesmo. Se você vai com vontade de aprender, meu irmão, a EBD é uma escola onde não tem como você não aprender.
0: É verdade. Nossa saudação aos nossos irmãos ali, os coordenadores, né? Moisés, o pastor Lisão Liberato. Lisão
1: Liberato,
0: né? Mãe Terezinha. Esse casal é abençoado, né? Pastor Vilmar.
1: Sua esposa.
0: Irmã Marlene também. Olha aí, o pastor Vilmar, irmã Marlene. Deus abençoe vocês, o Ângelo. Deus abençoe o presbítero Ângelo. Deus abençoe. Eu vou dizer, não gosto do. Muitas vezes esquecemos o nome dos professores. Verdade. Todos os professores e professoras, né? Da EBD, da nossa linda EBD. Que Deus abençoe grandemente vocês. Deus abençoe a vida de cada um de vocês que prepara essas aulas maravilhosas no domingo pela manhã, né? Começa que hora, irmão Reinaldo, domingo pela manhã?
1: Esse domingo agora tem um cafezinho.
0: Eita glória!
1: 8:30 nós estamos ali preparando um cafezinho para você se deliciar. E você vai ali, irmão, toma o seu cafezinho, 9 horas começa a EBD.
0: Glória a Deus, 9 horas.
1: Com ensinamentos maravilhosos. 8:30
0: da manhã que é aquela confraternização de você trocar ideias do estudo que você estudou a lição para participar com o professor ali de manhã. Então, às 8:30 é aquela troca de mensagens, o que você entendeu, o que você não entendeu. É gostoso demais isso, né?
1: E assim, às vezes, pastor, a pessoa ficou a semana inteira sem ver o outro, aí tem aquele momento ali de confraternização, de reencontro.
0: De abraçar, né?
1: De
0: ver um abraço. Passou, rapaz, que prazer te ver e tal. Gostoso, né?
1: É bênção de Deus, irmão. Deus, ele prepara todas as coisas no tempo certo.
0: Verdade, né? Então, e à noite, mano? O que nós teremos à noite aqui no Tempo Central?
1: Às 18 horas temos o grande culto da família, né? Um culto abençoado para você, para tua família. Ah, mas eu talvez eu não vou poder vir porque no culto, irmão, porque vai chegar um parente. Traga o parente. Né, traga o parente para a igreja, faça esse convite para ele. E eu tenho certeza, o pastor está sempre falando, pastor Tiago, olha, traga mais um. De repente Deus deixou essa pessoa chegar na tua casa para ser o mais um que você vai trazer.

0: Então não deixe sem convidar. Ah, amor, você chegou, eu estou indo para a igreja, vamos comigo, a gente vamos lá nos alimentar, depois voltamos e continuamos. Né? Porque o culto termina às 20 horas.
1: 20 horas.
0: Das 18 às 20 horas. Depois você ainda vai ter um período para
1: confraternizar, você confraternizar com a sua família, né? Com seus amigos. É bênção de Deus, né? Venha, irmão, venha. Domingo à noite, um grande culto da família. Você é o nosso convidado a partir das 18 horas, né, Manoel? Onde fica a Assembleia de Deus, Pastor Léo? Rua Quintino Bocaiúva, 991. Bem no centro da cidade, é. Mas tem lugar de guardar o carro aí?
0: Claro que tem.
1: Tem um estacionamento amplo, grande aqui, que cabe aqui quase 200 carros. Né?
0: Verdade.
1: Quase 200 carros.
0: Guarda. Temos ali obreiros, né, pastor?
1: Tem. Nossos irmãos do pátio ali, nossos irmãos cooperadores ali. Olha, tem irmão Zezinho, tem vários irmãos ali que trabalham no pátio, irmão Copete, os irmãos cooperadores ali, irmãos diáconos. A nossa saudação a todos vocês, nossos irmãos, incansavelmente, irmão Reinaldo, estão sempre trabalhando aí no reino de Deus, né? Para o bom andamento da obra de Deus. Então você é bênção de Deus, é bênção para a igreja, então venha, né? Se chegou gente na tua casa, chegou para ir na tua casa, traga ele junto, vem com ele junto, né? Pastor, e depois aí paga uma pizza para ele e vai ser glória.
0: Pastor, assim, a nossa igreja, você pode vir tranquilo. Porque tem pessoas que falam, ah, eu não vou no culto porque as crianças não deixam assistir o culto. Nós temos escolinha.
1: Tem o culto das crianças.
0: Abençoadas ali para cuidar do teu filho, ensinar o teu filho dentro da Bíblia. Ah, mas eu vou deixar o carro na rua. Temos estacionamento para você deixar teu carro. Irmãos ali cuidando do teu carro, irmão. Venha, é uma bênção.
1: Venha. Por falar nisso, irmão Renato, nós queremos parabenizar os nossos irmãos da Orquestra da Doxologia. Domingo passado, né, tivemos no final de semana, sábado e domingo, foi uma glória aqui, onde o pastor John pregou, trouxe uma palavra revelada no sábado. Palavra, né? E domingo, eu estou remoendo essa mensagem de sábado e domingo, desde, até agora. É gostoso demais,
0: ficou
1: né?
0: Gosto bom,
1: fica um fortalecimento espiritual, né, irmão Renato? Onde Jesus batizou domingo passado, você que não é do tempo central, meu querido, Jesus batizou 10 pessoas com o Espírito Santo aqui domingo passado, aqui no tempo central. Foi uma apoteose, uma glória de Deus aqui domingo passado. E a nossa saudação, nossos parabéns aos nossos músicos, né? Da nossa Orquestra Doxologia, irmão Fernando, irmão Gelson, irmão Denis, né? Deus abençoe vocês grandemente, foi maravilhoso, lindos, fantástico, que de fato quando eles louvam ao Senhor Jesus, a glória de Deus desce, né? Mas então tá dado recado aí, sábado à noite, culto dos jovens, tá? A partir das 19 horas e 30 minutos, domingo pela manhã, escola dominical, e domingo às 18 horas, um grande culto da família,
0: você não pode perder,
1: né? Que bênção de Deus, não é mais um louvor, Fernando, vamos mais um louvor? E daqui a pouquinho já estaremos envolvidos na palavra, que as horas voam, as horas não param, né? Vamos de louvor, daqui a pouquinho já voltamos, já envolvido com a palavra. Amém, meus queridos? Deus abençoe a todos, fiquem ligadinhos conosco aí. Olha, o pastor Micaías, aí no Paraguai, missionário ali no Paraguai.
0: Maravilha.
1: Nosso pastor ali no Paraguai, Deus abençoe. Mão Albino, Deus abençoe, Mão Albino, o André. Deus abençoe, irmão Celso, que acabou de entrar agora há pouco aqui também. Pastor João Lezac, Deus abençoe. Tá ligadinho conosco na programação Voz da Assembleia de Deus. Que bênção ter eles conosco hoje, né? Que bênção, né? A minha mamãe também tá ligadinha aí. Daqui a pouquinho estaremos almoçando junto. Deus abençoe. Vamos de novo. Daqui a pouquinho já voltamos com a palavra revelada do alto. Tá bem?

0: Glória a Deus, olha, horas voas, né? Deus abençoe os nossos irmãos ouvintes. Olha, irmão Anselmo, policial Anselmo, Patrick, eu só gosto de brincar assim, o capitão Anselmo, bênção de Deus. Os irmãos policiais, nossos irmãos policiais, nossos irmãos guardas municipais, né? A toda a nossa segurança aqui da cidade, né, Marinal? Deus abençoe vocês grandemente, amém? Deus abençoe a sua vida. Mas vamos para a palavra, né? O Senhor Jesus colocou no meu coração hoje aqui uma palavra revelada do alto, que está em São João, capítulo número 14. A partir do primeiro versículo, diz assim: não se turbe o vosso coração, credes em Deus e credes também em mim, né? Na casa de meu pai há muitas moradas. Se não fosse assim, eu vos teria dito: vou preparar-vos lugar. E se eu for preparar-vos lugar, virei outra vez e vos levarei para mim mesmo, para que onde eu estiver, você esteja também comigo. Amém?
1: Amém, Jesus.
0: Glórias a Deus. Eu quero trazer uma palavra hoje para você. Quem está dizendo esta palavra, meu Reinaldo, Fernando, ouvintes? Quem está falando é o nosso próprio Jesus Cristo. O nosso próprio Senhor Jesus, Ele que está nos orientando, Ele que está nos dizendo isso. Olha, não fique temerosos, não fique espantosos, fique simplesmente, confie em mim. Ele que está nos orientando, Ele quem disse isso, é Ele quem disse para nós sermos fiéis, se encorajarmos, termos fé, que os dias que estamos vivendo hoje, irmão Reinaldo, Fernando e ouvintes que estão ouvindo a programação Voz da Assembleia de Deus, os dias que estamos vivendo hoje, nós temos que crer no Senhor, né? Está difícil, a sociedade hoje é uma traição disso, uma traição daquilo, traição de amigos, traição de empresas, traição de empresários, traição da família. Então nós estamos vivendo uma turbulência que o inimigo tem colocado. Mas eu quero dizer para você, a Bíblia diz assim: não se turbe o vosso coração. Credes em Deus, irmão Reinaldo. Credes em mim. Aleluia. Quando nós não estamos aflitos, irmão Reinaldo, quando nós colocamos as nossas lutas, quando nós colocamos as nossas provas, né, nós deixamos de ser ansiosos, não é verdade? Quantas pessoas, irmão Reinaldo, que estão numa ansiedade tremenda: não vou, hoje é sexta-feira, não passo debaixo de uma escada, olha, entrou um gato preto aqui na minha frente, olha, é coisa ruim que vai acontecer. Meu irmão, a Bíblia diz assim: confia no Senhor, aleluia. Então o nosso Jesus percebe uma geração, meu Reinaldo e Fernando, uma geração ansiosa, uma geração aflita, uma geração doente, uma geração que o inimigo tem cauterizado desgraças na vida das pessoas. Mas como eu faço, pastor Everson, para me libertar desse marasmo que o inimigo colocou em meu coração? A Bíblia diz assim: não se turbe o seu coração, crede no Senhor Jesus. Muitas pessoas, meu Reinaldo, vivem à base de remédio, né, psicotrópicos, remédios, tarjas pretas, vivem, não consegue dormir, passa noites e noites acordados, preocupados com o que vai acontecer. Meu irmão, se você tem Jesus na tua vida, descansa no Senhor. O que eu posso fazer nesse meu sono, pastor Everson? O que eu posso fazer para que eu

problema que eu entrei. A Bíblia diz assim: entrega o teu caminho ao Senhor. Aleluia. O teu caminho precisa de Jesus. Será que o que você está vivendo, que você está caminhando, que você está passando, quem sabe você já participou, já viveu no Santo dos Santos, já tomou da água, da fonte da vida, está distante. Como diz aqui o irmão Reinaldo, essa palavra foi forte, teve endereço certo, irmão Reinaldo. Esse testemunho que o senhor colocou para nós hoje aqui, teve endereço certo. Muitas pessoas estão vivendo assim, estão vivendo doente, doente da alma, precisando de renovo. Aleluia, muda de vida. Jesus disse assim, aleluia, em mim você vai ter paz. Pastor Emerson, como posso para conseguir paz? Como posso para me obter paz? Ter paz com a minha casa, ter paz com meus filhos, ter paz com meus funcionários, ter paz com a minha empresa, ter paz na escola. Como que eu posso? É simples. Guarda, Jesus, no teu coração, aleluia, que você pode guarda o teu coração, livrando de todo mal. Que o coração é a saída de todo mal. Você projeta muitas vezes, vem aqui na mente, desce ao coração, e o coração libera para você fazer as coisas erradas. Então,

Aleluia. Pedro andava sobre as águas e ele confiou no Senhor Jesus, irmão Reinaldo. Quando os discípulos estavam em meio alto mar, pescando em alto mar, né? Quem sabe você está em alto mar, quem sabe você está aí, irmão João Galani, é, quem sabe pessoas que você conhece estão desse jeito, irmão Reinaldo, está em alto mar, vai, acha que teu barco vai sucumbir, vai se afogar, não vai dar certo, isso não vai dar certo, irmãos, eu quero dizer para você, aqui como o irmão Reinaldo disse, é forte, se Jesus está no teu barco, as coisas vão andar, aleluia. Primeiro, quando colocamos Jesus no nosso barco, ah, meu irmão, as ondas podem vir, Jesus está no barco, ele acalma a tempestade para você, aleluia. Então, quero dizer para você aqui nesta tarde, aleluia, não perca a fé, não perca a sua fé em Jesus Cristo, meio de 47, fique atento, porque, olha só, meu Renato, eu gosto sempre de dizer assim, apenas um louvor que você ouve, toca o teu coração, desce e toca a tua alma. A Bíblia diz assim, irmão Renan, a alma farta pisa a favo de mel, mas a amarga toda sedenta é doce. Mas a alma sedenta, tudo amarga é doce. Eu quero dizer para você, não sei o momento de vida que você está vivendo, mas uma coisa eu quero dizer para você, o meu Deus pode mudar a sua história se você crer, amém? Aleluia. Vamos estar orando? Vamos orar? Vamos orar? Feche os seus olhos onde você está, quem sabe você está em volta da sua família, ou pega na mão do teu irmão do lado e diga assim, vamos orar agora, vamos unir a tua fé com a minha fé, a fé do meu ouvinte, dos nossos irmãos, a fé do meu Reinaldo, do meu Fernando, e Deus vai entrar com a solução e vai abrir as portas para você. Crê no Senhor, querido, crê no Senhor, minha irmã, crê no Senhor, Senhor jovem, crê no Senhor Jesus Cristo e será salvo tu e a tua casa. Pai, eu te louvo, Senhor Jesus, aqui estando na tua presença, a tua presença gloriosa, a tua presença maravilhosa. Abençoa este irmão, abençoa esta irmã, abençoa este jovem, abençoa esta jovem, põe tuas mãos nessa família, nesse empresário, põe tuas mãos nesses irmãos que estão trabalhando, tramitando aqui nessa cidade, onde quer que seja, chega as ondas potentes lá do rádio Manancial, da Rádio Manancial, e desse seu gospel. Põe tuas mãos, ó Pai, nós te louvamos desde já e te agradecemos porque o Senhor é bom, o Senhor é maravilhoso. Em nome de Jesus, amém e amém.

0: Glória a Deus, é este herói, mano Reinaldo, este herói quer te abençoar. É, você que deseja se encontrar com Jesus Cristo, eu sei que perto da tua casa, né, aí perto da sua casa tem uma igreja e você pode congregar, você pode ir lá adorar Jesus, né, porque Jesus está esperando por você. Você, quanto tempo faz que você não vai na casa do Pai? Olha, não brinque, porque Jesus está voltando. Então, eu sei que tem uma igreja perto da tua casa, você vai poder estar lá e adorando a Jesus lá, né, irmão Reinaldo? Adorar Jesus, levar seus filhos, levar sua família, porque isso aqui, meu irmão, o céu é para mim e para você, não é para alguns, não é para A, para B, não, o céu é para todos, né? O céu é para todos, ele foi preparar um lugar para mim e para você. Então, se você quer Jesus, se você quer morar no céu, você tem que estar aos pés, é o lugar mais alto que você pode estar junto com Cristo, aos pés do Senhor Jesus.
1: É verdade.
0: Né? Então, vai a uma igreja, Deus vai abençoar grandemente a sua vida. E nós queremos novamente fazer um convite para você estar conosco aqui no domingo à noite, o culto da família, né? O culto da família, juntamente com todos os nossos irmãos aqui no Templo Central. Rua Quintino Bocaiúva, 991, bem no centro da cidade, às 18 horas do domingo. Você é o nosso convidado especial para estar conosco, né, meu Reinaldo? Amém?
1: É verdade. Nós estamos ali também para te dar um abraço, para te receber.
0: Exato.
1: E você vai ver que Deus, ele tem promessa
0: na melhor,
1: sua vida, né?
0: É, tem o
1: e
0: melhor.
1: A promessa de Deus é o melhor.
0: É, glórias a Deus. Olha só, meus irmãos, meio-dia e 55, nós estamos indo embora. Mas sexta-feira nós vamos estar aqui novamente, viu? Vamos estar novamente aqui, eu, meu Reinaldo, o Fernando, quem sabe o Bruno, o Robson, daí já junta aí junto conosco aqui.
1: A equipe, né? Manancial.
0: A equipe,
1: né?
0: Manancial, é. E os irmãos da Essência Gospel, Deus abençoe vocês, tá? Deus abençoe grandemente a vida de cada um dos nossos irmãos aí da Essência Gospel. Aonde vai essas

0: Dos irmãos de perto, irmãos de longe, Deus abençoe grandemente a sua vida, os irmãos de São Paulo, os irmãos aí de Mato Grosso, né? Deus abençoe, os irmãos aí de Londrina, essa região toda, né? Essa tríplice fronteira, Deus abençoe a sua vida.
1: Meu tio Paulo.
0: É, meu tio Paulo, é, líder Arapongas,
1: né? Ele vai aparecer aí, dá um abraço, meu irmão Paulo.
0: Vai vir, fica tranquilo, vou trazer ele aqui, quer trazer ele?
1: Vai lá também.
0: Glória a Deus, amém, meus queridos? Mas fiquem todos na paz do Senhor Jesus, tenha um final de semana abençoado, que a glória de Deus venha invadir tua casa, invadir sua família e que a bênção do Senhor esteja com você, amém? Deus abençoe, meu Reinaldo, amém?
1: Deus abençoe o pastor Ev, Deus abençoe os ouvintes da Rádio Manancial, da Rádio Essência Eu Gosto, e nós prometemos estar aqui sexta-feira que vem, se Jesus não voltar. Se ele voltar é melhor ainda, né? Mas se ele não voltar, nós vamos estar aqui de novo levando para você a palavra do Senhor Jesus. Deus abençoe. Fique com Deus até sexta-feira que vem, em nome de Jesus.
0: Amém. Glória a Deus.
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13 horas e 14 minutos.

0: 13 horas e 45 minutos.
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Eis a voz dos teus atalaias, Senhor, dos teus adoradores. Eles alçam a sua voz e juntamente exultam, porque, ó Deus, olho a olho verão

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0: Cumprimento os irmãos ouvintes com a gloriosa paz do Senhor Jesus. Falo nessa tarde de sexta-feira da Rádio Essência Gospel 96.7. Aleluia. Os irmãos não reparam a minha voz, mas eu estou gripada, irmãos. A minha garganta não está muito boa, né? Mas o importante é estar aqui, né? Até quando a gente está com gripe, para estar fazendo a obra de Deus, não pode parar, né? Mas eu vou estar aqui passando para o pastor, estar saudando os irmãos nessa tarde, amém?
1: Cumprimento os irmãos com a paz do Senhor Jesus. Mais um dia abençoado aqui, uma sexta-feira abençoada aqui, irmãos.
0: Glória a Deus. Agora, irmãos, nós vamos fazer aquilo que é o mais importante, que é a oração, né? Porque sem oração, irmãos, misericórdia, né? Então nós necessitamos da presença desse Deus Todo-Poderoso. Você que está aí me ouvindo, você que está aí na rádio ouvindo, você que está na tua casa, no teu trabalho, na rua, com o teu foninho de ouvido, você que está conectado com essa rádio abençoada, eu creio que o

0: Senhor vai estar falando contigo nessa tarde. Ore comigo também, me ajude em oração, porque a palavra fala que quando nós clamamos em união, a palavra de Deus fala que Deus, ele age conforme o nosso clamor, conforme nós nos unir para que Deus nos abençoe, né? Então você, orando comigo, eu creio que Jesus vai estar operando na tua vida nessa tarde, amém? Então vamos orar, soberano Deus e eterno Pai que está no céu, Criador do céu e da terra. Senhor, eu estou aqui, Papai querido, nessa tarde onde o Senhor me trouxe para esta rádio, Pai, que o Senhor preparou essa rádio, Papai querido, abençoada. Uma rádio, Senhor, onde o Senhor, Papai querido, tem operado, tem salvado vidas, tem usado os seus servos, suas servas, Pai, para estar aqui levando a tua poderosa palavra, Senhor. Pai, eu quero te pedir, Senhor, que em nome de Jesus opera, Pai. Opera, Senhor, na palavra. Visita cada um, Senhor. O Senhor sabe o que cada um precisa, Papai querido. E nessa tarde eu necessito de Ti. Eu preciso que o Senhor me use pela Tua infinita misericórdia, Senhor. Pai, que diminua eu e cresça o Senhor, Pai. Senhor, opera, Senhor, nessa tarde, Pai. Fala, Senhor, nos louvores. Faça como o Senhor quer fazer, não da minha maneira, Pai. Que a carne não faça parte da minha vida, mas sim o Teu Espírito Santo, Pai. Deixe-te que faz. Nós necessitamos do Senhor, Pai, nessa tarde, Pai. Oh, Jesus, eu quero Te agradecer, Pai. E abençoa cada ouvinte, Pai. Abençoa, Senhor. Que eles venham sentir a Tua presença, que eles possam ver que o Senhor está aqui sobre as nossas vidas nessa tarde, Pai. Vai tocando, Jesus, nessa tarde, vai visitando, Senhor. Vai operando da Tua maneira, fala na palavra, fala nos louvores, Pai. Opera, Jesus, do Teu jeitinho, Pai. É o que nós Te pedimos e Te agradecemos em nome de Jesus. Aleluia. Quer falar, meu esposo?
1: Glória a Deus. Eu quero ler o versículo Mateus 6, versículo 6. Mas tu, quando orar, entrar no teu aposento e fechar a porta, orar ao teu pai que está em oculto, e teu pai que vê secretamente te responderei. Eu estou falando isso, irmão, porque vamos orar mais e pedir mais proteção, irmão, porque esses trânsito de Foz do Iguaçu tá sofrendo cada vez mais acidente perto da minha casa. Esses dias aí deu um acidente muito grave, hein? Deu, graças a Deus que Deus livrou, né, um entregador de pizza aí, que Deus abençoe ele, que livrou da morte. Mas muito cuidado nessa BR, tá bom? Vamos sair de casa, vamos orar mais, pedir mais proteção para Deus, tá bom? Porque tá difícil esse trânsito de Foz do Iguaçu. Sem oração, irmão, a gente não vai a lugar nenhum.
0: É verdade, né, irmãos? Os motoristas, né, irmãos? Esses que... Os caminhoneiros, né, irmão? Irmãos, nós necessitamos dos caminhoneiros, né, irmãos? Porque eles levam a carga, né, irmãos? Para muitos outros lugares, né? E que Deus venha abençoar os caminhoneiros nessa tarde, né? Meu marido também é caminhoneiro, né? Então, assim, que Deus abençoe todos os caminhoneiros. Não só os caminhoneiros, como os taxistas, né? Os Uber, né? De moto, de carro, né? O inimigo tem tido uma fúria contra esses homens, né, que tem abençoado as vidas para estar levando até onde precisa, né? Que Deus venha guardar e proteger. Mas antes disso, meu esposo, eu gostaria que você, se você quiser pedir ali um louvor, né, enquanto eu vou estar olhando aqui, amém?
1: Amém. Eu queria, irmão Vinícius, uma bênção que Deus botou para nós aqui, é Mara Lima, filho.

0: Glória a Deus, lá ele estava contigo. Glória a Deus. Irmãos, eu quero ler o Mateus 7. Não julguem para que não sejam julgados. Então, não julga a pessoa que vai fazer a obra, aquelas pessoas que vão fazer a obra, ou vai em outros países fazer a obra. Não julguem. Ore para essas pessoas. Ajude em oração. Ajude em oração. Acredita neles, que eles vão trazer a palavra e que Deus está com eles, tá bom, irmão?
1: Amém. Eu quero estar falando também aqui, se o irmão Vinícius puder colocar aquele toque que eu pedi para você, irmão Vinícius, em nome de Jesus, sobre você aí que está precisando de oração no teu comércio, na loja, né? Aí você que precisa de oração na tua casa, se você está precisando, eu estou aqui para orar pela tua vida, né? Às vezes você está passando um momento difícil aí, né? E eu creio que Deus vai estar te abençoando aí no teu trabalho, né? Às vezes você tem um comércio, uma loja ou uma empresa, o que você tiver aí que você está passando por um momento difícil, está passando por, né? Eu já orei por pessoas, irmãos, que tinha comércio, assim, e Deus operou ali, prosperou de uma maneira tremenda, né? Tem prosperado. Então, se você está precisando, me procure, eu vou estar orando ali. Isso, na verdade, foi Deus quem mandou eu fazer, né, irmãos? Quando Deus determina algo, a gente tem que fazer. Aí eu vou estar passando o meu contato para você estar me adicionando ali, né? Pastora Silvana, que é 45999267538. Se você precisa também, que ore no teu lar, né? Tá precisando de uma oração aí, eu tô aqui para obra, irmãos, eu tô para orar pela sua vida, porque a palavra fala que nós devemos orar uns pelos outros, que nós temos que estar ajudando uns aos outros, aleluia. Também quero estar falando também dos pontos de culto ali que eu estou fazendo, né, no sábado, às 20 horas, né, que é na Rua Papagaios 316, Morumbi 3, né? Se você quer estar indo ali, começa sábado às 20 horas. Jesus tem uma palavrinha ali para você. Deus vai falar contigo poderosamente, né? Então vai ali no ponto de culto, vou estar orando pela tua vida e Deus vai estar te abençoando em nome de Jesus, né? Eu quero pedir pro irmão Vinícius estar colocando a vinheta aí da Andréia, né? Que é uma bênção do Senhor, que me ajuda a estar aqui pagando essa rádio, amém?
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0: Deus, aleluia. É, Newton Júnior, de Recife, Deus abençoe. Viviane Marcelino, que Deus abençoe também. E Juscelia Santos, que Deus abençoe também, tá?
1: Amém. A Juscelia Santos diz: paz, pastora, peço uma palavra. Vou estar abrindo a palavra aqui para você, amém? Que diz assim: filha minha, tu tens clamado, tu tens chorado, tu tens feito propósito, tu tens orado, não tem sido fácil, os dias têm sido difíceis, mas eu sou Deus que estou contigo no vento, na prova. Eu provo quem eu amo e te digo assim: levanta a tua cabeça, que eu sou contigo e tenho visto tudo que você tem passado, os levante contra a tua vida. Tem se levantado muitos homens contra ti, não tem te compreendido, não tem te entendido, mas eu sou Deus. Deus, tenho eu visto o que tu tens passado, filha. Tenho eu algo grande na tua vida, tenho um projeto. Eu sou Deus que quando eu gero no ventre, pode acontecer o que foi, eu faço a obra, porque eu sou Deus que tenho promessa. E te digo mais, filha minha, não te preocupe, há uma tristeza no teu coração, há preocupação no teu coração, a angústia tem vindo até a ti, você tem me questionado, tem me feito muitas perguntas, mas eu serei fiel para cumprir, vou mostrar que sou Deus, que faço, desfaço, movo, abro aonde não tem porta, abro, faço e sou Deus. E sou eu Deus que mudo. E eu resolvo os teus problemas. Por isso eu te digo, não temas, eu sou contigo, menina dos meus olhos. E por esses dias vou responder a tua oração e vou mostrar que eu sou fiel para cumprir. E aquilo que eu falo, eu cumpro na terra. E te digo, mas não temas, que eu sou contigo. Amém, irmã irmã, como que é o nome dela aqui agora? Me perdi aqui, deixa eu ver. Aleluia, eu tenho que entrar aqui. É essa irmã que eu acabei de falar, né? Eu esqueci o nome dela agora. Ah, Juscelia Santos, é essa mesmo. Aleluia, receba essa palavra. E Deus falou contigo, né? Na ciência da palavra, que é uma palavra linda, irmãos. É, Deus fez algo aqui, né? Eu vim falando assim, ó. Eu não vou louvar porque a minha garganta, ela não está boa. Estou com dor de garganta, né? Aí veio o irmão Vinícius e me deu o fiozinho aqui, né? Pra mim tá colocando no celular. É como se Deus tivesse falado, é pra louvar, né? Não importa que você tá com a garganta como tá, né? Eu vou estar louvando. Se a minha garganta não ficar boa aqui, eu peço perdão pros irmãos, mas o importante é louvar a Deus, né? Essa chamada aqui que Deus me deu, louva! Eu já entendi que Deus quer que eu louvo. Vou estar louvando aqui pros irmãos, tá bom, irmãos? E eu creio que Deus vai estar falando em nome de Jesus, amém? Vou estar louvando agora, amém? Aleluia! Oh, glória! Receba meu louvor, Senhor!

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0: Engrandecido é o nome do Pai, aleluia. É desse jeito, irmãos. Eu peguei uma gripe, essa semana eu fiquei de cama com febre, né? E Deus usa o irmão Vinícius aqui do som, né? E eu saí de casa, falei pro meu esposo, amor, minha garganta não tá, não tenho condição de louvar, mas a Bíblia fala, todo aquele que tem fôlego de vida, louve ao Senhor. Vou estar passando pro meu esposo aqui, amém?
1: Glória a Deus, aleluia. Juliana Dias. É, escuto na cidade de Juí, Rio Grande do Sul. Eu vou ler uma palavra agora. Enquanto isso, que a minha esposa vai ler uma palavra, eu vou ler aqui o Lucas 43. Por que não há boas árvores que dê mal frutos, nem mal árvore que dê bons frutos? Então Deus fala o seguinte, tu tem que dar bons frutos, que Deus abençoe aqueles que dão bons frutos, porque nas tuas mãos, Deus dá nas tuas mãos o que dá os bons frutos para você passar além, para você ser abençoado, em nome do Senhor Jesus.
0: Ô, irmã Soraya, Regina, ela diz, pastora Silvaninha, Giovanni é bênção. Pastora Silvaninha e Giovanni, né, bênção em minha vida. Tudo que profetizou, ô, glória a Deus, já cumpriu, ô, minha querida Soraya. Uma bênção do Senhor, que Deus abençoe sua vida. Estou feliz, o Senhor já está te abençoando. Basta a gente confiar, né, quando Deus usa os seus profetas. Não é na nossa hora, não é no nosso tempo, é no tempo dele. Muitas das vezes ele te coloca na prova, no vento, mas ele é fiel para cumprir. Então, irmã Lisandra disse, peço uma palavra. Eu vou estar olhando aqui, porque eu tenho que estar olhando, né, a palavra, né, antes de estar pedindo, para ver onde Deus quer falar. Enquanto isso, meu marido vai falando aqui, amém?
1: Glória a Deus, aleluia. Glória a Deus, aleluia. Irmãos, o ponto de culto que a minha esposa falou, assim, hein, venha lá,

0: Vamos lá conosco lá, vamos lá receber a sua bênção, que Deus lá vai ter uma bênção poderosamente para dar para vocês. Então vamos lá, sábado agora, Morumbi 3, Rua Papagaio, número 316, ponto de culto. Venha lá conosco lá, amanhã conosco lá, para pegar a tua bênção.
1: Amém, irmã Alessandra, acho que é isso, né? Que diz assim, ó, irmãos, deixa eu explicar para irmãos. Quando eu abro na palavra aqui, Deus me usa na ciência da palavra de um jeito diferente. Amém? Que diz assim, irmã Alessandra, filha, não temas. Filha, os dias têm sido muito difíceis, o vento tem assoprado forte, mas tu tem confiado em mim. Eu digo assim, que eu sou a tua força. Quando você se acha fraca, eu te faço forte, filha. Filha, levanta a tua cabeça, pois você não está só nessa peleja, nessa luta. Eu sou o teu Deus. E aquilo que entristece o teu coração e te aborrece, não se preocupa, entrega para mim, pois eu vou responder, filha, e vou mostrar que eu sou na tua vida. E que tudo que você tem passado é para você ter um testemunho do que eu faço, que eu sou Deus para mudar a vida das pessoas. E te digo mais, filha, muitas das vezes você se acha tão pequenina, mas eu me agrado da tua humildade. Tu és uma menina humilde, uma mulher humilde. E te digo assim, tu és a minha menina, tu ainda és menina minha. E digo mais, filha, não se preocupe, que eu sou um Deus de justiça. Eu sou um Deus que muitas das vezes, filha, eu permito, os levante, mas para engrandecer e exaltar e mostrar que eu sou Deus na tua vida. E digo mais, filha, não se preocupa, que eu sou dono do ouro e da prata, eu multiplico da onde não tenho, eu faço ter. E te digo mais, levanta a tua cabeça, filha, não se sinta só. Pode o homem não te compreender, eu te compreendo e te amo muito, filha. E te digo mais, por esses dias vou dar a resposta do teu clamor e da tua oração e mostrarei que eu sou Deus. Amém? Receba em nome de Jesus essa palavra, amém? Que eu creio que Deus falou com a serva do Deus Todo-Poderoso, irmã Lisandra. Elisandra Elis, tá bom, minha querida? Vou estar vendo quem mais pediu aqui e vou passar pro meu esposo.
0: Glória a Deus, aleluia. Esse aqui, Eliane Oliveira, amém. Que Deus abençoe também, irmãos.
1: Irmã Juscelia Santos, tu disse, irmã, preciso que você tirasse uma palavra para o Vitor Francisco. Amém? Vou estar olhando aqui, amém?
0: Glória a Deus, aleluia. Glória a Deus. Glória a Deus. Irmãos, compartilhe, irmãos. Ajude nós a fazer essa live para mais pessoas, mais longe ainda, tá bom? Ajude nós a fazer isso aí, tá bom, irmãos?
1: Ó, pro Francisco, que a irmã pediu, Victor Francisco, que diz assim, filho meu, tenho eu algo grande na tua vida, tenho eu obra sobre ti, vou eu te usar, vou eu te levantar, vou eu te levar para os quatro cantos da terra, o que eu tenho contigo é grande, te digo mais, eu te amo muito, filho, servo meu, eu tenho visto tudo que você tem passado e te digo mais, vou eu fazer sobre a tua vida, vou eu mostrar que sou Deus, vou eu trabalhar na tua vida e vou eu te usar de uma forma tremenda e te digo mais, não se preocupe, porque eu tenho controle de tudo, eu sou Deus e digo mais, se te gerei, te escolhi, quem vai impedir aquilo que eu tenho para você, amém? Até aqui foi onde o Senhor falou, receba em nome de Jesus, aleluia, engrandecido. Eu vou estar pedindo um louvor aqui, irmãos, que é Kiara Vitória, Despreocupa. Esse louvor é muito lindo, amém? Aleluia.

Irmã Juscelia Santos disse: Deus é fiel. Você não tem noção de como essa palavra. Amém, minha querida. Eu fico feliz que Deus falou contigo e Deus abençoe sua vida. Pode continuar o louvor, irmão Vinícius, em nome de Jesus.

0: Aleluia, vou estar lançando o convite aqui mais uma vez. Eu faço ali um ponto de culto, né? É uma bênção que é no Morumbi 3, na rua Papagaios 316. Deus tem uma palavra para você ali, vai ali para eu estar orando pela tua vida às 20 horas no sábado. Às 20 horas você é o meu convidado. Aleluia. Eu creio que Deus vai estar abençoando a tua vida, né? Porque às vezes, irmãos, a gente pensa: "Ah, eu não vou, tô tão cansado", mas às vezes aquilo que você tá lutando tanto, que você tá buscando tanto, às vezes você vai ali e já vai receber, que nem a bênção do Senhor aqui, né? Eu orei pela vida dela, né? Fico feliz em Deus já ter abençoado a Soraya, né? Ela me visitou duas vezes, irmãos. As duas vezes o Senhor já deu a bênção pra ela. E é assim, irmãos, né? Aí você indo ali, você vai estar abençoando, né? A minha vida por estar ali participando do culto, né? E é um culto abençoado e Deus tem uma palavra. Eu também quero estar cumprimentando a Andréia, que os cultos são feitos ali na casa dela também, né? Dela tem cedido a casa dela ali, né, irmãos? Porque eu não tenho condição de estar pagando aluguel, né, irmãos? Então eu faço, como eu não posso parar a obra dele, né, irmãos? Eu tenho que fazer, né? Porque onde eu moro eu não posso fazer, não tem lugar lá onde eu moro, né, irmãos? Eu pagava aluguel, o Senhor preparou uma casinha para mim não pagar mais aluguel, né? Então, Deus faz da maneira dele, não é do jeito que a gente quer, né? Então eu não posso parar. Uma vez eu fiquei um tempo parado e o Senhor já começou a usar os seus profetas: volta pra obra, senão o Senhor vai te cobrar, né? Então, se você quer estar ali visitando, Deus vai estar te abençoando em nome de Jesus, amém. Quero passar pro meu esposo aqui, amém?
1: Glória a Deus, mas vai mesmo lá, irmãos, para receber a bênção, a vitória. Tá lá, Deus tá na mão, tá com a bênção na mão, irmão. Tá com a bênção na mão para chegar, para te entregar na tua bênção para você. Mas vai lá, ah, tô cansado, mas deixa o cansaço, o desânimo para lá. Vai lá que tua bênção tá lá. Tá, Deus tá com a mão assim, a tua bênção tá nas mãos de Deus para te entregar. Vai lá, faz uma forcinha, tá? Glória a Deus. Eu queria escutar Damares, consolador, irmão.

0: Glória a Deus. O Salmo 54 diz: salva-me, ó Deus, pelo teu nome, faz-me justiça pelo teu poder. Glória a Deus. Deus é de misericordioso, irmão. É, vai lá nos cultos lá, irmão. Vai, faz forcinha, ajuda nós lá. Vai lá. Que a tua bênção está lá, em nome do Senhor Jesus.
1: A irmã Antoninha, que eu fui ministrar na igreja dela, uma bênção. Saudade de você, serva do Deus Todo-Poderoso. Ela disse que está na audiência. Amém. Que Deus abençoe sua vida, vaso de Deus. Oh, aleluia, conheci o esposo dela também. São pessoas tão humildes e pessoas de Deus usadas na mão do Senhor. Que Deus abençoe. Não vejo a hora de nós nos encontrar e nos dar um abraço e matar a saudade. Irmã, a irmã Viviane... Viviane Marcelino, ela tá sempre comentando aqui. Ô, oh, minha querida, que Deus abençoe sua vida, tá bom, minha querida? Fico muito feliz de você estar aqui. Irmãos, não só comenta, compartilha a live, curte, porque você vai estar levando a palavra de Deus para muitas outras pessoas também. Deus vai estar te abençoando, né? E vai ser coisa maravilhosa, amém? Vou estar abrindo a palavra para irmãos. Os irmãos não reparam a minha voz, né, irmãos? Mas eu estou com muita dor de garganta, né? Mas a gente tem que obedecer, melhor obedecer do que sacrificar, né? Aleluia! E eu estou aqui para fazer o ID do Senhor. Irmã Osmarina de Moraes, vou estar tirando a palavra para você, amém, minha querida? Coloca aquele toque, irmão Vinícius, amém, que eu pedi por mão em nome de Jesus. Irmã Osmarina diz assim, ó, olha só. Filha minha, há uma inveja muito grande contra a tua vida. Muitos têm se levantado contra ti. Mas eis que eu sou contigo. E ai daquele que tocou em ti, tocou em mim. E te digo mais, filha, não se preocupa não. Porque a tua peleja, as tuas lutas, elas estão... Isso, irmão Vinícius, para mim poder me concentrar. Porque a tua luta e a tua peleja, filha, ela está nas minhas mãos. Pois eu sou Deus que entra onde o homem não pode. E tem sido difícil para você, filha. Tem sido... O inimigo tem se levantado contra a tua vida. Não tem sido fácil. Os dias têm sido difíceis. Mas o amor que você tem por mim e pelo Evangelho, você tem me buscado, mesmo sem força. Mas eu te digo assim, filha, que tenho eu colhido as tuas lágrimas e na hora certa, no tempo certo, eu vou te abençoar. Te digo assim, te escolhi, te gerei-te no ventre da sua mãe pela promessa e pela obra. Não desista, filha, continue firme, porque eu vou honrar, vou realizar sonhos que você nem imagina. Projetos que estão no teu coração que ainda não realizou, eu farei. Fique firme, filha, me buscando. E digo mais, filha, quando tu se sente sozinha, eu sou contigo. Quando te bate uma tristeza no teu coração, eu arranco toda a tristeza e te dou alegria. E te digo mais, menina dos meus olhos, eu te amo muito, muito, muito eu te amo, filha, muito. E a tua oração tem chegado até a mim, o teu clamor tem chegado até a mim, e eu vou mover por esses dias e vou mostrar que eu sou Deus fiel para cumprir. E te digo mais, levanta-te, levanta-te, porque eu sou Deus que te levanta e te dou força.

0: Quando você se sente fraca, eu te levanto, filha, e te honro, e vou eu te exaltar. Aqueles que muito não têm te compreendido, aqueles que têm te apedrejado e têm se levantado contra ti. Mas eu te digo assim, ó, não temas. Somente creia no que os teus olhos não possam ver, e eu serei fiel para cumprir. Amém, irmã Osmarina de Moraes, receba essa palavra em nome de Jesus. Aleluia. A irmã Antoninha diz assim: peço oração por minha saúde. Amém, minha querida. Vou estar orando em nome de Jesus. Aleluia. Ó, aqui a Ingrid Rocha diz assim: a paz do Senhor, peço oração por minha filha Esther. Perseguição no trabalho, que o Senhor possa entrar e mudar a situação, pois quem abriu a porta foi Deus. Pois quem abriu a porta foi Deus. Abençoe sempre vocês. Vou estar orando agora, tá bom, minha querida? Senhor, visita a Esther, Pai, lá no trabalho dela. Tu és um Deus, Pai, que quando o Senhor abre porta, ninguém pode fechar. Homem nenhum pode fechar a porta, a não ser o Senhor, Pai. Eu quero te pedir visita, Pai, a Esther, nesta tarde. Entra no trabalho da tua filha e vai repreendendo, Senhor, todo mal, todo levante, toda obra de inveja contra a vida dela no trabalho dela, Pai. Aquele, Senhor, que tem tentado derrubar ela lá, Jesus, vai, Senhor, arrancando do caminho dela. Vai repreendendo, Senhor, aonde o adversário, Pai, tem tentado, Senhor, derrubar a tua filha. Mas, Senhor, a tua palavra fala que a porta que o Senhor abre, homem nenhum fecha. E foi Deus quem abriu. Então visita Esther, Pai. Honra a tua filha, Teclio, Plifaz. Ah, Pai, uma mãe que pede pela filha Ingrid Rocha, Pai, tem pedido pela sua filha nessa tarde, Pai. Então, em nome de Jesus, eu profetizo sobre a vida dela, Pai. Eu profetizo que em nome de Jesus, Pai, ela vai ter testemunho para contar em nome de Jesus. Amém?
1: Glória a Deus, aleluia. Roselei Santos Lima: meu cunhado está com um problema na família Lima, Salles e Leonardo. Ela já vai orar para vocês. Só um pouquinho só. Está escrito no Salmo 6: filho meu, se ficaste por fiador do teu companheiro e de tua alma. Glória a Deus, que Deus abençoe.
0: Amém. Vou estar orando aqui, que diz: meu cunhado está com problema na família. Amém. Vou estar orando por ele, vou estar intercedendo por ele. Eu creio que Deus vai fazer uma obra grande. Amém. E eu creio, porque Deus, ele trabalha de uma maneira que a gente não entende. A irmã Osmarina diz: amém, irmã, obrigada. Amém, minha querida, que Deus abençoe sua vida. Aleluia. Para você aí que precisa de oração no teu lar, aleluia. Você que tem um comércio, você que tem aí, né, uma loja, você empresário, você

0: pode estar aqui me chamando, eu estou aqui para orar pela tua vida, e eu creio que o Senhor vai estar ali levantando, vai estar te prosperando e vai estar te honrando, em nome de Jesus, amém, aleluia, glória a Deus. A Andrea também comentou ali, né, sobre o culto. Enquanto eu vou estar vendo aqui, vou passar ao meu esposo, que quando eu estou aqui, ele é ele que dá continuidade, amém?
1: Glória a Deus, aleluia. Salmo 150, louve ao Senhor, louve a Deus dos seus santuário, louve e firmamente do seu poder, glória a Deus.
0: Ela diz assim, venham para o culto, será uma bênção receber vocês na minha casa, amém. Ela está lançando o convite para que vocês estejam ali nesse culto abençoado. Deus tem uma palavra, Deus quer te abençoar e vai ser bênção. Vamos estar ali nos conhecendo em nome de Jesus e eu creio que Jesus vai estar abençoando suas vidas em nome de Jesus. A irmã Roseli Santos, ela diz... uma palavra para mim, vou estar vendo aqui onde Deus quer falar, amém?
1: Glória a Deus, aleluia. Salmo 149, louve ao Senhor, cante ao Senhor, um cante novo, glória a Deus, toda hora agradeça a Ele, irmãos, ore antes de dormir e quando acordar, sempre ore a Ele.
0: Rosilei, perdão, falei errado, né? É Rosilei Santos Lima, que diz assim, ó, filha, muitas das vezes não tem sido fácil o que você tem passado. Tem vezes, filha, que bate uma tristeza no teu coração muito grande. Tem vezes que você diz até quando vai essa peleja, até quando vai essa prova, até quando vai esse vento. Até quando eu vou passar por tudo isso, mas eu te digo assim, filha, por eu te provar, e por eu te amar, eu te provo. E porque eu te amo, eu tenho te provado. Mas, filha, depois disso, você vai ver o que eu farei na tua vida. Serei fiel para cumprir, serei fiel para fazer. Permaneça e continue firme no propósito que tenho eu te prometido, quando usei os profetas para falar com você, filha. E digo mais, não se preocupa não, filha, porque eu estou entrando no teu financeiro e fazendo um grande milagre. Vou eu te prosperar de uma maneira que você vai me dar glória a Deus. E te digo mais, eu sou Deus que te sustento, sou tua força. Eu sou Deus que tenho guardado você, filha. E digo assim, você não está sozinha, eu estou contigo no barco. E te digo mais assim, filha minha, grande é a obra que eu tenho com você. Vou eu te usar de uma forma tremenda, tu vai levar a minha palavra para a multidão. Há um projeto e uma grande obra na tua vida. Por isso esse vento, essas lutas. E não se preocupe com os teus, que dos teus eu cuido, no meu tempo e na minha hora. Somente fique na posição que tu estás de intercessora, orando e confiando naquilo que eu tenho para cumprir, pois eu sou Deus. E por esses dias trarei para ti uma bênção e tu ainda virá para testificar o que eu trarei. Por esses dias para te alegrar o teu coração. Eu te digo mais, eu te amo, minha filha querida. Amém? Receba, irmã Rosilei Santos Lima.
1: Em glória nome de a Jesus. Deus. Glória a Deus, aleluia. Aqui no Provérbios 3, filho meu, não te esqueça das minhas leis e do teu coração. Guarda os meus mandamentos. Então, guarda os mandamentos do Senhor. Ora o tempo todo, ora para Ele, falo com Ele. Porque Ele é o único, irmãos, que é Salvador e Ele que protege a tua vida em todos os caminhos.
0: Amém. Eu vou estar colocando aqui, irmãos, um trechinho de um louvor para você aí que está triste. Deus me mostra que tem muitas pessoas tristes, né? Vou estar colocando um louvor aqui que é Carta para Deus, cantora Nicole Francine. Esse louvor é para você que muitas das vezes está passando por tantas lutas e às vezes bate uma tristeza no teu coração, um desânimo. E você fica ali no teu quarto, deitado na tua cama, não quer saber de sair para fora, só quer ficar na tua cama, porque muitas vezes você não quer enfrentar aquilo que está acontecendo na tua vida. Só um trechinho, tá, irmãos? Porque agora é 4h43 e eu tenho até 4h55, tá? Só um trechinho, só para os irmãos estar ouvindo aqui. Receba em nome de Jesus.

0: O irmão Luiz Meire Rosa Meire diz: boa tarde, pastores. Aqui é o diácono Luiz, quero ouvir uma palavra. Irmãos, não vai dar tempo, tá? Mas vou estar intercedendo. E quando Deus preparar, eu estarei aqui muitas sextas-feiras ainda, né? Porque o tempo é curto, né? Mas eu estava aqui com esse louvor. Deus me mostrou que tem pessoas que... você tem passado um momento muito difícil, você tem passado por muitas lutas, eu tenho que entregar, porque senão, irmãos, se eu sair daqui sem entregar, Deus me coloca até na cama, eu fico doente, né? Então eu tenho que estar passando para as pessoas aquilo que o Senhor revela, né? E tem pessoas que estão no quarto, que não tem mais vontade você já deita desanimado, né? E quando você vai levantar, você não quer sair da cama. Você fala assim: eu não vou levantar da cama, não quero mais, não quero nem sair para fora, porque eu tô com medo do que eu vou enfrentar. Eu tô com medo do que eu vou passar. E eu não posso sair desse quarto, mas eu quero te dizer uma coisa, hein, mulher? E você, homem? Você tá servindo um Deus poderoso, você não tem que temer. Jesus tá contigo no barco. Não adianta você se esconder, não adianta você fugir. Abra a porta do teu quarto e saia. Ore ao Senhor, Ele é a tua força. Ele vai resolver teus problemas. Esse vento vai passar e você vai cantar o hino da vitória. E você vai ter testemunho para contar. Não se preocupa não, que essa peleja, ela é do Senhor. Mas o que você não pode é deixar a depressão tomar conta de você. Satanás está querendo te deixar depressivo. Ele quer te deixar você num quarto preso, não querendo mais nem ir para a igreja, só querendo ficar ali para você poder se esconder dos teus problemas. Mas não, confia que Jesus é contigo, confia que essa peleja é dele e ele vai responder a tua oração. Não fuja, enfrente, e Deus vai mostrar que ele é na tua vida. Aí você diz assim: mas eu não fiz nada. Sim, Deus sabe que você não fez nada. Se há levante, é porque você está agradando. O crente perseguido, quando ele é perseguido, é porque ele está na posição que Deus quer, e está faltando pouquinho para ele ser abençoado. Aí que acontece, aí é onde vem os levantes, aonde vem as perseguição. Então, se está tendo levante contra a tua vida, glorifica o Senhor, porque lá na frente, você vai ter a resposta de Deus, ele vai te abençoar, vai te honrar. E a Bíblia fala: ai daquele que toca no ungido do Senhor, né? Se tocou no ungido, né, vai pagar um preço. Então não pare, fique firme, continue crendo, continue buscando. O que foi, meu esposo?
1: Eliane Barbosa, paz do Senhor, pede uma palavra para mim. Santarém, Pará.
0: Então, só que é assim, deixa eu explicar, irmãos. Não dá tempo, entendeu? Porque é assim, irmãos, o meu tempo é curto aqui, né? Mas eu estarei aqui sexta-feira que vem. Você entra aqui na live de novo, vou estar tirando uma palavra novamente, né? Então, assim, porque Deus, quando ele fala na palavra, ele demora, irmãos. Eu tenho que fazer tudo assim, a Bíblia fala tudo com ordem e decência. As pessoas que eu não tirar a palavra, eu vou tirar na sexta-feira que vem. Daqui a pouquinho, né, irmãos? Eu vou ter que está entregando, né? Eu não posso passar do horário, há um horário para se cumprir, mas eu estarei orando por todos aqueles, né, que pediram oração, mas eu vou estar mais uma vez falando. Eu também tiro a ciência da palavra no culto lá também, viu? Se você quer estar ali no culto, no sábado, amanhã, né, amor? Hoje é sexta-feira, né? Amanhã eu estarei ali, né, o meu esposo.

0: vamos estar ali. Deus tem uma palavra para a tua vida, que é sábado às 20 horas, que é Rua Papagaios 316, Morumbi 3. É um ponto de culto. Deus tem uma palavra para a tua vida. Você quer que Deus fale contigo? Também compareça ali. Deus vai estar falando contigo na palavra também. E eu creio que Deus vai estar abençoando a sua vida, né? Porque Deus, ele faz da maneira dele. Todos vocês que estão comentando, né? Às vezes eu não estou respondendo algumas pessoas, porque tem vezes que eu não posso estar aqui lendo, né? Mas na outra sexta-feira estarei respondendo a cada um, né? Aleluia. Mas Deus é fiel para cumprir. O que foi, meu esposo? Está agitado? Quer falar?
1: Não, glória a Deus. Venha lá no culto amanhã, lá perceber tua bênção, tá bom, irmãos? Venha lá conosco, lá às 8 horas, né, minha
0: Isso, esposa? Sábado, às 20 horas, na Rua Papagaios 316, Morumbi 3. Mas eu creio que Deus vai estar tocando em vidas. Aleluia. Ele vai te abençoar. Soraya recebeu ali a benção dela. Ela foi ali, eu orei pela vida dela, ela já recebeu a benção dela. E você indo ali, o Senhor vai estar abençoando a tua vida, em nome de Jesus. Ó, agora é 4h50, né, meu esposo? Aleluia. Nós vamos estar aqui, irmãos, já orando, né? E no finalzinho, vou estar colocando mais esse louvor, que eu coloquei carta para Deus novamente, bem no finalzinho, né, irmãos? Vamos estar orando. Ah!

0: agradecemos pelo que o Senhor fez no dia de hoje. O Senhor fez, Pai, da Tua maneira, não da minha. Pai, abençoa vidas, visita vidas, realiza o desejo do coração de cada um. Aqueles que comentaram aqui hoje, Pai, nem todos eu pude responder pelo meu tempo que é curto. Mas o Senhor conhece e sabe que o Senhor possa abençoar, Pai. Amém? Que Deus abençoe a todos e que todos fiquem com a gloriosa paz do Senhor. Amém?
1: Amém. Deus abençoe a todos. E lembre, sexta-feira, às 4 horas, hein, nós estamos aqui de volta, tá bom? Compartilhe, tá bom? Glória a Deus. Deus abençoe.

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0: 17 horas e 12 minutos.
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0: Levanta tuas mãos bem alto e diga: Senhor, eis-me aqui.
1: 17 horas e 39 minutos.

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0: Tá, meus irmãos, a paz do Senhor, vamos chegando pela sua rádio Essência Gospel FM, pela sua frequência 96.7, e esse é o seu programa Marcas do Calvário, bênçãos do Senhor, né? Nós vamos chegando aí até às 19 horas, é bênção do Senhor. Você sintonizar conosco, você de perto, você de longe, você já vai aí, estarei pedindo o seu hino, nós vamos estar rodando para os irmãos. Nós temos aí alguns pedidos e nós vamos já estar colocando na pauta. E aí vem a pastora Ruth. A paz do Senhor, pastora Ruth.
1: Paz do Senhor, pastor Jacó, paz do Senhor a todos os ouvintes, né, que estão na audiência dessa programação nesta tarde.
0: É, meus irmãos, e aí o nosso sonoplasta hoje, irmão Diogo. E ali na recepção está ele, o Yuri. Ô, Yuri, aparece aí para você dar uma saudação, Yuri. Jesus é bom, né? Vamos fazer uma leitura da palavra do Senhor no livro de o evangelista João,

0: capítulo de número 10 e o verso de número 1. Ele diz assim: na verdade vos digo que aquele que não entra pela porta no curral das ovelhas, mas sobe por outra parte, é ladrão e salteador. Mas aquele que entra pela porta é o pastor das ovelhas. A este o porteiro abre e as ovelhas ouvem a sua voz e chama pelo nome as suas ovelhas e as traz para fora. Vamos orar, querido Senhor. Diante do Senhor, diante da sua presença, louvamos o nome da tua glória. Pai nosso que estás nos céus, Pai nosso que estás nos céus, que o teu nome seja glorificado, pois o Senhor é santo. Venha sobre nós o teu reino e seja feito, Pai amado, a sua vontade aqui na terra, assim como o Senhor também faz aí no céu. Neste dia, nesta programação, Senhor amado, marcas do Calvário, nós te louvamos pela esta sonoplastia, por esta rádio, pelos programadores e por nós que agora estamos aqui. Aos nossos ouvintes do outro lado, que a tua mão amiga seja sobre os teus filhos, em nome do Senhor Jesus. Aí, meus irmãos, maravilha! Bênção do Senhor Jesus! Quem está sintonizado conosco aí já, pastora Ruth?
1: Já estão sintonizados conosco, irmão Leandro, né? A irmã Jennifer, né, está sintonizada, né? O Newton Júnior também está sintonizado nesta tarde, né? E hoje, né, pastor Jacó, nós vamos estar sorteando uma Bíblia. Você que deseja, né, estar ganhando esta Bíblia, né, nesta tarde, a gente vai estar sorteando logo após a nossa programação.
0: É, maravilha. Lembrando aí, meus irmãos, que o irmão Newton, ele está dizendo ali, né, que é lá do Recife. Glórias ao nome do Senhor Jesus, né? Já está sintonizado conosco aí também, irmão Wagner, né? Wagner Rodrigues, né? Por favor, com toda gentileza, peço oração para mim, minha família. Obrigado pela atenção. Wagner, Deus abençoe a sua vida. Maravilha, vamos estar orando sim. Também aí está sintonizado conosco, né, irmã Maria Clair de Macedo. Olha, dizendo, já estamos na escuta. Glórias ao nome do Senhor Jesus. Também está sintonizado conosco lá o irmão irmão Francisco, né? Irmão Francisco Filho, a irmã Edna. E lembrando eles que já estão se preparando, né, para daqui a pouco irem lá para a casa da irmã
1: Belonir.
0: Belonir, né? Onde é que vai ter o culto doméstico, né?
1: O culto doméstico, grandioso culto, né? Hoje à noite,
0: vai,
1: né?
0: Vai ter uma galera que está indo para lá, né? Um monte de irmãos que estão indo para lá e nós não vamos poder ir, irmãos, porque nós temos um outro compromisso depois que a gente sair aqui da rádio. Então, nós vamos aí de ovelha, né? É, com Daniel e Samuel, tem outro cantor que está junto, né? Tem, ou é só Daniel e Samuel? Dinamite Barros. Dinamite Barros. Será que esse é o nome do rapaz mesmo? Dinamite Barros? Eita, glória, né? Os pais são uma bênção, né? É, Dinamite, colocou o nome do homem de Dinamite. Quem tá sintonizado aí, pastora?
1: A irmã Helena Guimarães, né? Irmã Helena, que Deus abençoe, amada, a sua vida, a sua família, grandemente, né?
0: Oi, irmã Helena, aleluia, Jesus é bom, né? Você foi usada por Deus aquele dia lá, né? De uma maneira extraordinária. Deus continue lhe abençoando. Então, só na essência gospel que você consegue ouvir e eles conseguem trazer para Foz do Iguaçu, Daniel e Samuel e Dinamite, né? Então canta aí para nós ouvir.

0: Glórias ao nome do Senhor Jesus. Jesus é bom. Quem está sintonizado conosco aí, pastora Ruth?
1: Também a irmã Maiara, né? Nobre, né? Irmão Silas, né? Que Deus abençoe a vida de vocês, né? E hoje à noite, né? Tem o grande ensaio dos jovens, né? Estamos na reta final para o grande congresso da mocidade, né? Então, que Deus abençoe a vida de vocês, né? E grandemente, né? E este próximo louvor vai para os seus eleitos espiritual nesta tarde.
0: Glórias ao nome do Senhor Jesus. Maravilha, né? Então, nós vamos ouvir aí. O próximo louvor também é com Daniel e Samuel, é isso?
1: Isso.
0: É. Então, a pedido de quem?
1: Da irmã Cícera. Irmã Cícera, vai para você esse louvor nesta tarde, tá bom? Que Deus abençoe e que Deus restaure a sua saúde, né?
0: Maravilha. Bora lá!

0: Eita, e meus irmãos, bênçãos do Senhor Jesus. Quem que acabou de entrar aí, pastora Ruth?
1: A irmã Marilene, né, Guedes, né, que Deus abençoe, né, irmão Ageu, né, toda a família, né. O irmão Rogério também, né, está aí na audiência nessa tarde. A irmã Tatiane, né, que Deus abençoe a vida de vocês, né, grandemente nesta tarde, né.
0: Olha aí, meus irmãos, bênçãos do Senhor Jesus. Acabou de entrar o pedido aí da irmã Jennifer, né? A Jennifer Brenda, ela quer ouvir aí um louvor com a Valesca e Maísa, né? A Valesca e Maísa, né? Uhum. Então, você tem aí, Diogo? Então tá, enquanto o Diogo vai se preparando ali, nós vamos aí, né, falando, né? Então é o primeiro hino aí na pauta que vai vir. Você quer oferecer para alguém, pastora Ruth?
1: Não, vamos oferecer para todo, né? O grupo Chamas Viva, né? A nossa mocidade Focal Vaso de Bênção, né? E todo o círculo de oração, né, também, né? Irmãs Rosa de Sarão, né, que Deus abençoe, o nosso grupo de obreiros, né? E todos os nossos irmãos, né, que estão na audiência nesta tarde, né? A irmã Roseli Dias também entrou, né? Que Deus abençoe sua vida, irmã Roseli.
0: A irmã Tati, né, com certeza lá. Se o Rogério está assistindo, né, a Tati, uhum, deve estar também. De repente o Caliel está por lá também. Vai a nossa saudação a vocês. Então, provável que o irmão Edivaldo também esteja assistindo, né? Se a Rose está sintonizada, automaticamente o esposo está ali sempre por perto. É, por falar em jovens, né, os nossos congressos, né, já começam aí a se aproximar, né? Da agora para frente nós temos muitos congressos, né, que vão aí se alinhando e vão se aproximando. Da semana que vem nós temos aí o congresso dos jovens. Aí depois, qual é o próximo congresso, pastora Ruth?
1: Dos irmãos, né?
0: Dos varões, né? É, e depois vai vir aqui, ó, Chamas Viva?
1: Do Círculo de Oração.
0: Círculo de Oração.
1: Depois o Chamas.
0: Chamas.
1: As Estrelinhas, depois as Crianças.
0: Jesus. Então todos os meses tem congresso.
1: Todos os meses. E tem um mês que tem dois congressos.
0: Tem um mês que tem dois congressos.
1: Que é das Crianças e das Estrelinhas.
0: Olha, né, aí, irmãos. Bênçãos do Senhor, né? Então você já se prepara aí.
1: O irmão Israel também, né, está ligadinho. A irmã Regina. Que Deus abençoe a vida de vocês, grandemente também, né?
0: Olha aí, glórias ao nome do Senhor Jesus, né? Mãe de volta lá colocou a paz do Senhor a todos. Jesus é bom, né? Então vamos aí. É, quem que vem cantando? O hino é? Não me deixe esquecer. Valesca Maísa, é assim mesmo, viu? Perguntei um negócio agora, já esqueci. A idade vai chegando, né? Aí a gente vai esquecendo as coisas, né? Então canta, já que a essência gospel consegue trazê-las também. Então vamos ouvi-las adorando ao nome do Senhor. Ouvi-la, né? Porque é uma pessoa só, né? É, então vamos ouvi-la, né? Adorando ao nome do Senhor. E nós adoramos juntamente com eles.

0: E meus irmãos, você está ouvindo essa belíssima canção aí, né? Um oferecimento da irmã Jennifer a todos os irmãos. Irmão Francisco, filho, ô irmão Francisco, a ovelha já foi, viu? Bênção do Senhor. Nós oferecemos aí ao irmão, à irmã Edna, né? E aí nós estamos oferecendo esse próximo louvor aí, que é com a cantora... Valesca Maísa. No oferecimento da irmã Jennifer. Olha, irmãos, agora, aquele dia eu te mostrei aqui, né? Cadê?
1: Vira ao contrário.
0: Ah, é ao contrário. Deixa eu ver aqui onde é que tá a câmera. Aqui, aqui ela tem que subir um pouquinho mais.
1: Aí.
0: Ah, pra cá, pra lá?
1: Tá certo.
0: Ah, tá certo aí? Olha, é isso aí mesmo. Ah, deixa eu ver aqui. Tem que até localizar aqui onde é. Aê, glória a Deus! Ele tá bem. Maravilha, meus irmãos. Olha, você que está aí, o seu nome, ele está concorrendo a essa Bíblia, viu? No final, nós vamos estar aí, né, usando mais uma vez, né, irmão Diogo. A gente dá um trabalho danado aqui, né? A Ruth falou que é só eu que dou trabalho. Não, mas ela dá também. Então, dou um trabalho bastante para ele aqui, olha. Então, daqui a pouco, irmão, no final do programa, nós vamos estar sorteando esta Bíblia e nós vamos pedir o auxílio dele também, tá? É. Se você, homem, ganhar, aí você presenteia a esposa, viu? Bênção do Senhor. Mas se a irmã ganhar, é bênção do Senhor. Quem está sintonizado aí, pastora Ruth?
1: O irmão João, né? Ele está falando a paz do Senhor Jesus. Estou aqui no Rio Grande, na escuta. Quero oferecer a toda programação. O programa ao Ageu e sua família, que Deus abençoe.
0: Olha, irmão Ageu, recebe aí, né, também aí para o seu elevo espiritual aí, essa programação, né, o irmão está lá no Rio Grande Tchê, e tá oferecendo aí para ti também, para toda a sua família. Também que seja recíproco, que o Senhor continue vos abençoando nesta tarde abençoada. Enquanto, pastor Ruth, você pede um hino aí, eu vou estar fazendo aqui uma propaganda comercial aqui, né, da Flor de Menina. 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Olha aqui, vou fazer uma pergunta aqui, viu? Ô, irmão Diogo, o que que é a moda atemporal? Você que estão nos ouvindo aí, irmã Jennifer, qualquer um aí, cadê a irmã lá da loja que estiver nos ouvindo aí? Fala pra nós aí o que, que é atemporal, né? Tá no meio aqui, então eu acho que atemporal é o que fica no meio, viu? Entre um, entre outro. Agora, tira a dúvida aí, você que puder já achar aí, ou se você souber, né? Você fala pra nós aí e a gente já vai estar tirando a dúvida dos irmãos. Eu já pergunto logo quando eu também tenho dúvida, né? Já vamos perguntar. Quem que vai cantar agora, pastora Ruth?
1: A Cassiane, né? Com o Leão e o Cordeiro, né? Queremos oferecer para todos, né, os ouvintes nesta tarde, né? A irmã Edna também, né? Que Deus abençoe sua vida. O irmão

0: Francisco, Moedna, que Deus use vocês lá, né? Neste culto na casa da irmã Belonir, né? Que Deus continue usando a vida de vocês grandemente, né? Enquanto vocês estão fazendo a obra do Senhor aí, tá bom? O irmão também Matias, né? A irmã Patrícia, né? A irmã Nadir, né? O irmão Matias vai estar lá tocando a sua gaita hoje, né? E vai ser bênção do Senhor Jesus. Então receba este louvor nesta tarde.
1: Glória a Deus.

0: Aí, meus irmãos, bênção do Senhor Jesus, né? Jesus é bom. Olha, os irmãos aqui, a irmã Jennifer colocou aqui, ó. Cadê? Moda temporal é a que sempre está na moda, pastor. Tipo uma camisa branca, por exemplo. Eu acho que é isso, né?
1: Ela tá.
0: A Jennifer tá certo. Aí o Diogo falou aqui que é igual a nós, tá sempre na moda, viu? Jesus é bom, né? Glórias ao nome do Senhor Jesus, né? Alô, presbítero Carlos, a paz do Senhor, pastor e pastora Ruth, já estamos na audiência. Glórias ao nome do Senhor Jesus pela sua vida também, né, presbítero Carlos. Alô, grande Porto Meira, prof. Urbium, nós estamos por aqui, viu? Na sua essência gospel FM, o nosso telefone é o 3025-5200, 3025-5200, e você pode mandar aí, pode pedir o seu hino, que ainda dá tempo, viu? Cadê o Pablo, né? Onde é que está o Pablo? Tá sintonizado conosco aí, Pablo, cadê você? Nós queremos mandar uma saudação, que só quem está por live, irmãos, é que consegue... comentar, né? Agora, quem está no seu radinho, quem está no quarto, quem está nos hospitais, né? Os vigilantes, os policiais, os porteiros, os guardas municipais.

0: paz, enfim, aonde você estiver, que o Senhor lhe abençoe. Eu fiquei sabendo que também a irmã Neuza e o irmão Carlinhos estão lá sempre sintonizados conosco, né? Então que Deus abençoe a sua vida também, presbítero Carlinhos e também a irmã Neuza. Deus abençoe as suas vidas, né? Lembrando que hoje, ao final desta programação, nós vamos estar sorteando aí aquela Bíblia abençoada que foi o irmão que deu...
1: Francisco Filho.
0: Irmão Francisco Filho, né? Eles têm sempre abençoado a obra do Senhor e eles têm esse projeto, irmão, que é um projeto muito grandioso aí, que é o projeto Maná. É Maná do Céu?
1: É Maná do Céu.
0: É Maná do Céu, né? Então, que Deus continue abençoando a sua vida, irmão Francisco, irmã Edna, que Deus venha dar graça, venha dar força, sabedoria e que todo o trabalho que vocês têm feito, né, ele vai aparecer na eternidade, tá? Nós não temos condições de pagá-lo, mas o Senhor já pagou e retribuirá o vosso trabalho quando também chegar na eternidade, bem como todos nós que estamos empenhados na causa do Mestre. Vamos, pastora Ruth, quem vem cantando aí, ou você tem um oferecimento, fica a seu critério. Pedi. Não pediu?
1: Não pedi.
0: Então tá bom. Deixa eu ver, Diogo, você tem algum hino bonito aí que você queira rodar? Então vamos rodar aí o próximo hino bonito aí. Quem que vai vir cantando então, Diogo? Larissa Pires, a tua palavra.
1: A irmã Lina, né, também está na audiência, né, irmã Lina, que Deus abençoe a sua vida, a vida da Samira, né, a vida do Anderson, né, grandemente, né.
0: É, na verdade tem uma, entrou ali, a paz do Senhor, eu estou aqui no Rio Grande do Sul. No Rio Grande, na escuta, quero, para mim aqui não apareceu, pastora Ruth, para o meu celular. É, bênção de Deus, mas nós vamos lá, meus irmãos, eu acho que é aquela saudação que o irmão tinha dado para o irmão Ageu, né? Sim. Bênção do Senhor Jesus. Então, nós vamos aí de Larissa Pires, a tua palavra, então canta! Tá. Ó, irmão, nós vamos levar aí alguns tempinhos para nós se alinhar, né, com os cantores novos que estão vindo, essa geração da agora, né, porque a nossa geração, acho que já passou, viu? Eu não sei onde é que eu tava quando a nossa geração, né, esse povo for entrando, e aí agora a gente ficou assim meio desatualizado, é que nós nos ausentamos do rádio aí por uns 10 anos, fizemos uns 10 anos e nos ausentamos já tem uns 10 anos, mas agora nós estamos chegando, né? Então, tá aí também irmã Alaide Souza, né? Paz do Senhor a todas as irmãs de Foz do Iguaçu, sou de Chapecó, Santa Catarina, olha aí que bênção, né? E aí, pastora, né? Jesus é bom, né? Você vai anotando aí, se a pessoa ganhar, né? Nós podemos, pedir para que a pessoa venha, né? Se for lá de Santa Catarina, né? A pessoa vem aqui, né? Eita, vem conhecer Foz do Iguaçu, né? Ou se não, quando nós estivermos indo aí para Santa Catarina ou aí para Curitiba, a gente entrega. Jesus é bom? Então, na sua essência, Gospel FM está cantando agora Larissa Pires, a tua palavra. Canta, Larissa! Música.

Olha aí, meus irmãos, bênção do Senhor Jesus. Está sintonizado conosco aí também, irmã Maiara Nobre, né? É, e ela quer ouvir um hino aí. Deixa-me tentar soletrar aqui. Suede Silva, é isso, né? E aí já tá na agulha ali. Também o irmão Leandro Cândido. Oi, irmão Leandro. Eu falei que eu ia falar, rodar o Ovelha. O Ovelha foi bem no começo, viu? O Ovelha já passou e a gente já tá tirando os carrapichos dela. Estamos tratando ela, né? Nós oferecemos bem no começo aí, tá? Uma Ovelha. Mas que o nome do Senhor seja louvado sobre a sua vida, irmão Leandro Cândido. Nós queremos trazê-lo aqui também, tá? Ele vai ser o pregador do nosso culto de missões, domingo à noite, né? O evangelista Leandro Cândido vai estar pregando, né? E nós vamos estar lá dando glória a Deus, né? O culto é aí na direção do evangelista Leovan, né? E também o irmão Francisco Filho. Jesus é bom! Né? Então vamos ouvir aí esse hino aí. Né? Também está aí irmã Elisa, né? Irmã Elisa sintonizada conosco, né? Elisa, né? A pastora pediu para falar o sobrenome ali. Ah, Ubner, né? Elisa Solange Ubner. Jesus é bom. Deus seja louvado na sua vida também, irmã Elisa. E todos esses nomes aí já estão indo ali para a pauta. São 17 nomes que a pastora Ruth já tem ali. E aí essa Bíblia vai sair hoje em nome de Jesus. É, então vamos ouvir aí Suede Silva. Depois nós vamos ouvir Dalete Hungria, Lança Sobre Mim. Olha que bacana. Então agora nós vamos de Suede Silva. Canta!

0: Mas agora nós vamos de Lança Sobre Mim, né? Da Leti Hungria. Olha, irmão, presta atenção na letra desse hino, viu? Bora lá! Na sua essência Gospel FM, quer fazer um oferecimento, pastor?
1: Irmã Fátima também, né? Irmã Fátima agora está sintonizada neste louvor para vocês nesta tarde.

0: Glórias ao nome do Senhor Jesus. Você está ouvindo aí com Dalete Hungria, né? Essa canção belíssima, né? E a irmã Jennifer colocou ali uma mensagem encorajadora. Quem está se encontrando cansado e desanimado, que Deus traga alívio através desta canção. Louvado seja em nome do Senhor. Pastora Ruth, tem alguma coisa para falar? Pode falar.
1: É um louvor, né, abençoado, né, a qual Deus tem tocado no nosso coração, né, através deste louvor, né. Então você que encontra, né, desanimado, pensando em parar, né, Deus te diz, continua, né, prossiga, né. Prossiga, que Deus está contigo, né, Deus está te ajudando, né, te protegendo, né. E que enquanto você faz a obra do Senhor, o Senhor está cuidando de você, cuidando da sua família, né? Então que Deus abençoe, né, todos, né, vocês que estão ouvindo nesta tarde essa programação.
0: Também meus irmãos, o Fábio, né? O Fábio aí na Marmoraria Kroll, né? A gente, daqui a pouco, nós vamos fazer aí propaganda para eles também, né? Na Marmoraria Kroll, a gente não pegou o endereço aí, mas estamos aí daqui

pouco, na próxima programação, nós vamos pegar o endereço Louvado Seja o Nome do Senhor Jesus. A gente vai ouvir aí um pedacinho dos Salmos de número 121, né? Lembrando, meus irmãos, que é... A gente vai ouvir aí um pedacinho dos Salmos de número 121, né? Lembrando, meus irmãos, que é... Salmos, ele não tem capítulo, viu? Salmos, ele era numerado porque ele é um inário. Então é Salmos de número 121. E a irmã pediu ali para tocar um pedacinho. A gente vai pedir aí para tocar, né? Salmos, regravada, é cover, né? É isso que você falou? Então, vamos ouvir aí pelo menos um pedacinho. E aí depois a gente entra na palavra.

0: Tá aí, meus irmãos, você está ouvindo aí pelo menos um pedacinho dos Salmos de número 121. Quando falar em Salmos, meus irmãos, eu lembrei, irmão Kleber, um dia foi tocada aqui uma canção com o Júnior. E ele falou, pastor, você falou de uns Salmos, daí você ia pregar sobre os Salmos. Eu vou fazer um compromisso aqui, irmãos. Na próxima sexta, se Jesus não aparecer, nós vamos estar aqui e nós vamos pregar sobre os Salmos. Nós vamos colocar a canção do Júnior e nós vamos estar aqui. Embora tenha os congressos, abertura do congresso no Jardim das Flores, mas nós vamos estar aqui. Daqui a gente já vai direto, pastora Ruth? É isso, né?
1: Isso mesmo.
0: E aí a gente vai estar pregando sobre os Salmos. O Salmos, ele é baseado nos Salmos de número 137, e nós vamos estar aqui pregando sobre os Salmos de número 137, tá? Que é sobre a canção de Babilônia, tal, aquele hino lá. E aí o irmão pediu para eu pregar. E aí nós vamos pregar sexta que vem, então. Beleza? Está aí sintonizado conosco, pastor. Opa, é o irmão Ageu, O irmão Ageu Machado, da paz do seu pastor, a pastora Ruth, todos os ouvintes, Deus abençoe a vida dos irmãos.
1: A Daia também, está sintonizada, A irmã Laíde, ela pediu um louvor. Amada, a gente vai estar ouvindo na próxima programação, na sexta-feira, tá bom? Um louvor rompendo em fé, tá bom, amada?
0: Glórias a Deus, Jesus é bom. E o irmão Wagner está aí, por favor, com toda gentileza, peço oração para mim, minha família, obrigado pela atenção. Daqui a pouco a gente vai estar rodando, tá, irmão Wagner, em nome do Senhor Jesus. Nós, então, vamos para a palavra do Senhor, que eu preciso deixar pelo menos uns 2 minutos aí, para você fazer o sorteio, Então tá, eu li para os irmãos o Evangelho de João, capítulo de número 10, e eu li o verso de número 1, onde diz que, na verdade, eu vos digo que aquele que não entra pela porta no curral das ovelhas, mas sobe por outra parte, é ladrão e salteador. Jesus, ele deixa bem claro, ele abre os nossos olhos. E ele estava orientando os seus discípulos e orientando o povo que estavam próximo a ele, sobre a cegueira espiritual que estava acontecendo no meio do povo. E Jesus está dizendo, olha, eu preciso deixar claro para vocês, os que vieram antes de mim, eles são salteadores, eles são ladrões. Por quê? Porque várias pessoas haviam se levantado. Porque várias pessoas, não é diferente como hoje. Todos que vieram antes de mim, Jesus está dizendo, são ladrões e são salteadores.

E quem não entra pela porta, ei, a porta é o lugar de entrada. Não se entra pela janela, exceto se perder a chave, mas por um motivo justo. Mas a porta foi feita para ser entrada por ela. Todo mundo que entra pela janela é anormal. É algo que não está correto. E nós, Jesus diz que nós precisamos entrar pela porta. E Jesus, ele deixa claro, de eu sou a porta. Jesus está dizendo que ele é a porta, ele é o caminho e só ele é a verdade. E tem mais, ele diz assim, olha, aquele que entra pela porta é o pastor das ovelhas. O pastor, ele não precisa pular pela janela. O pastor, ele entra pela porta porque ele vai conversar com as suas ovelhas, ele vai orientar as suas ovelhas. Se o pastor entra pela janela, então as ovelhas, na verdade, também se assustarão com este pastor. Mas o lugar do pastor entrar, o pastor não tem que entrar escondido, ele não tem que andar de cabisbaixo, não. O pastor, ele entra pela porta. Ei, observe bem. Quando você ouve Jesus falando da parábola do pastor que deixou as 99 guardada no aprisco e ele foi em busca da que estava perdida, observem o versículo de número 3. Ele diz assim: a este o porteiro abre e as ovelhas ouvem a sua voz, e chama pelos nomes as suas ovelhas e as traz para fora. Quando o pastor, ele saía, ele ia em busca da última ou da ovelha perdida, ele deixava o porteiro cuidando das 99. E ele ia então atrás desta última ovelha perdida. E quando ele chegava, na verdade, ele ouvia, ele falava: sou eu. Todo mundo tem e sabe as características do seu pastor, porque é um convívio que existe entre pastor e entre ovelhas. Eu estou há um ano e pouco com os irmãos do Prof. Urbium. Os irmãos já pegaram várias coisas que eu falo enquanto eu ministro, a minha maneira de eu ser. Então, se eu deixar a igreja trancada e disser para alguém, para o nosso co-pastor lá, ou para qualquer obreiro, e disser, cuida deles para mim, e eles vão ficar dentro da igreja, se eu for em busca de uma ovelha que está lá caída, quando eu voltar, pode ser altas horas da madrugada. Quando eu disser uma palavra, quando eu disser algo que eu falo no púlpito, eles dirão, esse realmente é o nosso pastor. Mas se vocês mandarem falar algo que eu não souber, então, automaticamente não seria eu, seria então o salteador, seria o enganador que quer tirar as almas. Mas é esta relação que Jesus, ele tem que ter entre nós e eu entre Jesus. E está dizendo, a este o porteiro abre. O porteiro não vai abrir a porta para qualquer um. Não. Eita, glórias ao nome do Senhor Jesus. Chama as suas ovelhas e as traz para fora. Olha só que interessante. Pastor, ele precisa conhecer as suas ovelhas, saber o estado das suas ovelhas. Eu vou dizer algo para você, eu só não vou explicar agora por causa do tempo. Mas a ovelha, ela tem direitos. Sim, a ovelha tem direitos. Mas eu vou falar também que a ovelha tem deveres. O pastor tem obrigação. Mas isso é para uma outra ocasião, viu? Pastor tem obrigação. Mas o pastor também tem direito. Em outra ocasião, pregaremos sobre direitos e sobre deveres, tá bom? Para que você saiba diferenciar entre uma coisa e entre outra.

0: não é ovelha. Não, não, não, não. A ovelha escuta a voz do seu pastor, é orientado pelo seu pastor. Tem muita gente, na verdade, que hoje já mudou muitas coisas porque estão sendo orientadas, tá? Então esse é o trabalho do pastor, é orientar as ovelhas para que elas não se percam, para que elas não caiam. E se ela cair na ribanceira, o cajado do pastor, aquela parte tortinha, Chamas Viva nos deu um cajado lá bem grande, né? Que é para buscar a ovelha de longe, mas também é para resgatar a ovelha. Ô, irmãos, a gente não pode ir muito porque o horário nosso já tá indo, né? Então a gente vai, precisamos orar e precisamos ainda fazer o sorteio aqui, né, pastora Ruth? Quem tá sintonizado antes disso, pastora
1: também
0: Ruth?
1: Também a irmã Gilda, né? A irmã Diomares conseguiu entrar só agora, né, irmã Diomares? A irmã Juliana, né? A irmã Valdinei, irmã Burca, né? Que Deus abençoe a vida de vocês.
0: Maravilha, né? O Diogo é bênção, né? Ele fez um negócio aqui que já entrou lá no cérebro da gente. É o café, né? Eita, agora, Diogo, antes de nós orarmos, né? Nós queremos que você fale aí quantos números que deu, pastora Ruth?
1: 23.
0: 23?
1: 17.
0: Número, deu 24, ele falou o número 17, irmão, vamos ver aqui quem é o número 17, quem?
1: A irmã Elisa, Elisa Solange.
0: Irmã Elisa Solange, irmã Elisa Solange, olha aí a bênção que linda você vai morar, Bíblia. Linda Bíblia, né? Apareceu aí, pastora Ruth? É? Apareceu. Isso, aí você olha lá, aparece ali. Maravilha, então, irmã, a Bíblia é sua, tá? Olha que coisa, né? Maravilha, mora na frente da irmã, do irmão que doou a Bíblia, Jesus é bom, né? Então nós vamos orar nesse momento, pastora Ruth? Vamos. Eleva a Deus em oração?
1: Oremos. Amado Deus que está aí no céu, Pai, neste momento, Senhor, nós demos graças, Senhor, por esta programação, Pai, a qual o Senhor nos concedeu, Jesus, nesta tarde, Espírito Santo. Pai, neste momento eu venho interceder em favor de todos os ouvintes que estão ouvindo esta programação. Pai, o irmão Wagner, Jesus, ele pede oração por ele, pela tua família, Jesus. Pai, eu não sei o que o teu filho está precisando nesta tarde, mas visita, Senhor, ele, visita a tua família, a tua casa, teu lar, Jesus querido. Pai, se for uma cura, o Senhor é um Deus que pode curar. Meu Deus, se for uma porta de emprego, o Senhor é um Deus que pode abrir a porta de emprego nesta tarde. Pai, obrigado por todos os nossos ouvintes, Senhor, que estão na audiência dessa programação. Pai, que o Senhor continue abençoando cada dia mais a vida do pastor Jacó, Senhor, que está na frente dessa programação. Muito obrigada, Espírito Santo, por tudo que o Senhor tem feito em nossas vidas. Pai, porque até aqui o Senhor tem nos ajudado, o Senhor tem cuidado de nós. Abençoa também o Sonom Praça, Jesus querido, toda essa programação, Senhor, que tem aqui na rádio, Senhor, a irmã Helena Guimarães. Abençoa teus filhos cada dia mais, Pai, é o que nós te pedimos para todos sempre, Jesus. Amém.
0: Meus irmãos, vamos ficando por aqui. Quem se despede é o seu irmão em Cristo, o pastor Jacó Figueiredo. E você querendo nos ligar, nosso telefone é o 99515349.
1: A paz do Senhor Jesus a todos.
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0: Boa noite a todos, paz do Senhor Jesus. Mais uma sexta-feira que o Senhor nos permite estarmos aqui para falar do amor dele, para poder compartilhar com vocês as bênçãos ao qual o Senhor tem nos dado. Pode, Senhor Presbítero.
1: Pode, Senhor Pastor. Tudo bem?
0: Graças a Deus. O presbítero não pôde estar no culto aqui, no culto, no programa passado. É um culto, não deixa de ser. Aí nós fizemos um convite no ar aqui, presbítero, que bênção.
1: Que bênção, eu participei, depois eu vi o vídeo, a live, que tremendo que foi, né, pastor?
0: É gostoso quando nós sabemos com quem nós podemos contar, né?
1: Quando fala, eis-me aqui, né? Estou disponível.
0: Ainda existe soldado que se precisar ir pra guerra é só convidar, né, Diogo? E aí Deus trabalha e Deus opera, é uma maravilha, amém? Feliz por podermos estarmos aqui mais uma vez, feliz por poder estar aí pegando carona na sua casa, no seu carro, aonde você está. Que Deus venha abençoar a sua vida. O irmão Ney, eu tinha perdido o número do celular dele, mas recuperei de volta. Deus abençoe sua vida, meu amado, nessas estradas desse Brasil aí. Também o Cavalcante, um grande amigo que Deus nos deu aí. Está ouvindo a programação, irmãos. Participe, Deus tem bênção, Deus tem vitória para você, amém? Vamos ouvir um pouco o presbítero aí.
1: É isso aí mesmo. Foi uma semana abençoada. Nós temos a certeza que Deus nos está nos guardando, né? E nós viemos aqui somente agradecer a Deus pelo que Ele tem feito em nossas vidas, né, pastor?
0: Amém. Presbítero, vamos fazer algo diferente hoje?
1: Vamos.
0: A palavra do Senhor diz, clama a mim, responder-te-ei, anunciar coisas grandes e firmes que tu não conheces.
1: Segunda Crônica 7:14.
0: Isso, tem um amado aqui, o irmão Wagner Rodrigues. Ele, por favor, com toda gentileza, peço oração para mim e para minha família. Obrigado pela atenção. Meu amado, nós estamos aqui para isso, para interceder, para falar do amor de Deus. E nesse momento eu vou pedir pro presbítero aí, ó. Esses dias eu pedi para ele orar por uma irmã que estava lá no UPA, graças a Deus ela já está em casa, presbítero.
1: Eita glória.
0: Ou seja, quando nós clamamos, o Senhor atende a nossa oração. E nós vamos fazer um clamor agora em favor do irmão Wagner. Eu não sei qual é a sua necessidade, o que você precisa, mas uma coisa eu sei, o meu Deus te conhece, o meu Deus te sonda, e nessa noite ele te visita, amém?
1: Amém.
0: O Senhor pode abençoar a vida dele, em nome de Jesus?
1: Em nome de Jesus, já orar para o começo do programa também, né? Para Deus estar...
0: Já fazemos uma oração só.
1: Amém. Senhor Deus, Eterno Pai, nós te damos graças, Senhor, por até aqui o Senhor ter nos sustentado, ó Pai. Obrigado, Senhor, por mais essa noite. Nós estamos aqui, Senhor, para entregar o nosso melhor para Ti, Senhor. Ah, Senhor, o Senhor conhece o nosso coração, sabe da nossa intenção nessa noite, ó Deus, que o Senhor, Pai, venha visitar cada pessoa, Senhor, que está escutando através da live, assistindo através da live, talvez no teu carro, dentro da tua casa. Senhor Pai, vai de encontro, Senhor Pai, com cada pessoa necessitada, Senhor Pai, que precisa de uma cura, porque nós acreditamos e cremos que o Senhor é a cura, Pai. O Senhor transforma, o Senhor sara, o Senhor liberta, Pai. No nome do Senhor Jesus, ó Pai, que nessa noite, ó Pai, o Senhor, Pai, venha visitar o irmão Wagner, venha visitar a família dele, ó Pai. Ah, Senhor Pai, o Senhor sabe o que ele precisa nessa noite, ó Pai. Que o Senhor, Pai, venha de encontro com essa vida, Senhor Pai, nessa noite, Senhor Pai. Se for um milagre, que o Senhor traz um milagre. Se for a transformação, transforma, Senhor, porque nós cremos que o Senhor é o dono do ouro e da prata. O Senhor transforma, o Senhor sara, o Senhor liberta, Senhor Pai. Que o Senhor, Pai, venha, Senhor Pai, de encontro com essa vida nessa noite. É o que nós te pedimos e te agradecemos. Agradecemos, ó Pai, em nome do Senhor Jesus. Amém.
0: Vai recebendo a bênção, irmão.
1: Aleluia.
0: Em nome de Jesus.
1: Mandar um abraço aí pros irmãos argentinos, sim, os paraguaios que estão aí do ladinho nosso aí, né, pastor? Estão sempre na audiência.
0: A nossa tríplice fronteira, né? Nós temos esse prazer da parte de Jesus, né? Nós temos aqui três países unidos em uma só fé, em um só Cristo.
1: Isso, logo em seguida também mandar um abraço pro José Cavalcante.
0: Isso é um parceiro.

0: inteiro nosso aí. E o que me chama a atenção, né, irmãos? É que às vezes eu vou na Argentina, muito tempo não vou mais, devo uma visita pro pastor Juan Machado. Mas, irmãos, como é gostoso quando você está em algum lugar onde o nome de Deus está sendo exaltado. Eu acho lindo e nós podemos glorificar ao Senhor o tempo todo. E nós podemos fazer isso. A minha cunhada, Sônia Maria, também está na audiência. Deus abençoe sua vida, a vida dos meus sobrinhos. Em nome de Jesus. Vamos, amém, de hino?
1: Vamos.
0: Então,
1: voz da verdade. Deixa Deus te usar. Voz da verdade.

0: A vinheta, pode. A vinheta.
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2: Benção pura. Passou aí a vinheta dos dois patrocinadores aí que patrocinam o programa, ajuda a manter e deixar esse programa de pé. E tá debaixo da minha oração, debaixo da oração do pastor Edenilson, para que venha prosperar sobre a vida dessas pessoas, né, pastor Edenilson, que se disponibilizou a abençoar essa obra, né, que não é nossa, é de Deus, né?
3: Eu creio que não existe investimento melhor que o reino de Deus. Eu tenho isso comigo. Porque ainda comentava aqui com o presbítero enquanto tocavam o hino. Irmãos, Deus nunca nos desamparou, nunca vai te desamparar. A única coisa que o senhor pede que nós venhamos a ter é fé, acreditar, a crer. Ah, mas está levantando uma nuvem escura lá. Irmãos, o teu Deus é maior que a nuvem escura. Ele vai pegar aquela água que vai descer, vai fertilizar a terra e vai fazer brotar a esperança que muitas vezes nós não vemos. Tá? Muitas vezes nós baixamos a cabeça, recuamos, presbítero. Será que é isso que Deus quer?
2: Que a vontade que o inimigo deseja no nosso coração é que o tempo todo a gente venha recuar, né? Vem olhar para trás, né? Mas Deus não fez nós para olhar para trás, fez olhar para frente, né?
3: Tem um versículo em Hebreus que diz que a alma do Senhor não se compraz com aquele que retrocede. Então você imagina bem. Aquilo que Deus colocou nas suas mãos, você tem capacidade de fazer. Deus nunca errou e nunca vai errar em questão de escolha. Se Ele te chamou, Ele tem um propósito, Ele tem um projeto na tua vida. Então, dentro desse propósito, dentro desse projeto, presbítero, nós temos que deixar Deus trabalhar. E nós vamos ouvir uma palavra com o presbítero. Eu trouxe um livro hoje, depois vou fazer um comentário com o presbítero.
2: Eita glória. Eu vou ler uma palavra que se encontra no livro de Eclesiastes 12. O título diz assim: lembra-te do teu Criador. Eclesiastes 12 diz assim: lembra-te do teu Criador nos dias da tua mocidade, antes que venha maus dias e cheguem os anos dos quais venham dizer: não tenho neles contentamento, antes que se escureçam o sol, a luz e a lua e as estrelas, e torna a vir as nuvens depois da chuva, no dia em que tremerem os guarda da casa e se curvarem os homens fortes e cessaram os moedores por já serem poucos e escurecessem os que olham pela janela e as portas da rua se fecharam. Amém? Então diz a palavra, Eclesiastes fala, né? Ele aprendeu muito com essa palavra no decorrer da vida dele, né? Salomão, ele aprendeu muito, né, pastor Edenilson? E ele deixa, pela experiência de vida que ele teve com Deus, ele deixa essa passagem: lembra-te do teu Criador nos dias da tua mocidade. Eu creio que se ele pudesse voltar atrás e mudar algumas coisinhas ali, ele voltaria e fazia tudo de novo, né, pastor?
3: Com certeza, e esse versículo a gente nota que ele escreveu em uma idade um pouco mais avançada.
2: Isso.
3: Porque quando ele fala em moedores, ele está falando dos dentes. Das janelas, ele está falando do olho. Com o tempo a nossa visão, ela fica um pouco mais difícil. E enquanto nós temos tempo, enquanto nós temos força, enquanto nós podemos, presbítero, temos que fazer algo para Jesus. Minha esposa esses dias, ainda falei para ela que eu estou trabalhando bastante. Ela me chamou a atenção. Tem que trabalhar para Cristo também. Porque, irmãos, se não fosse as mãos do Senhor, nós nem aqui nós estávamos. Se não fosse o cuidado de

0: Deus com a minha vida e com a sua, pouco nós poderíamos fazer. Mas o que me chama a atenção, presbítero, é que nós servimos um Deus vivo, um Deus que tudo pode, um Deus que quando nós clamamos, Ele responde, Ele atende. Muitas vezes a resposta de Deus não é a que nós queremos ouvir. O senhor concorda com isso?
1: Com certeza. O tempo de Deus, o pastor falou antes, né? O tempo de Deus não é o nosso tempo, né?
0: Tem uma diferença. O olhar de Deus não é mesmo nosso. Nós vemos o que está na frente, o Senhor vê além. Às vezes o que nós pedimos é tão pequeno para Deus que Ele fala, nossa, podia pedir algo maior. Mas muitas vezes nós, ah, eu não posso, pode. O Senhor te chamou, o Senhor te escolheu, o Senhor te preparou. E na tua mocidade, de 0 a 100 anos é mocidade ainda, amém? Põe a mão no arado, não olha para trás e deixa Deus trabalhar, para que o nome dele venha a ser glorificado. Eu estava comentando com o presbítero, eu tenho um livro que há muitos anos eu li, Heróis da Fé. Aí minha filha foi numa feira de livro e achou o presbítero. E ela comprou para mim e me deu de presente. Tanto que eu vou deixar ele para você ler hoje.
1: Eita!
0: Nós aprendemos bastante. E eu aprender com Deus é algo interessante. Martinho Lutero é uma pessoa que muitos já ouviram falar dele, um reformista. Ele foi protagonista das 95 teses que saiu espalhando por todas as igrejas na época, com a visão ao qual Deus deu para ele. E isso gerou nele uma perseguição muito grande. Foi um dos primeiros tradutores da Bíblia. E esse livro diz que ele tinha um amigo por nome de Micônio, tá? Deixa eu ver se o nome Micônio. Irmãos, esse amigo era um amigo próximo dele, tipo nós somos irmãos em Cristo e amigo. E esse Micônio começou a ver as noites e noites que Lutero ficava ali traduzindo a Bíblia e tal. E ele disse com ensino no seu coração: só o que eu posso fazer é orar, mais nada. Mas, irmãos, Deus tem várias formas de falar conosco. Acontecimentos, palavras, pessoas, sonhos. E esse Micônio foi dormir. Uma certa hora. E ele teve um sonho onde ele via várias ovelhas, mas muitas ovelhas. Aonde o olho dele olhava no horizonte, tinha muitas ovelhas e só um pastor. Martinho Lutero. Esse sonho terminou e dali a pouco ele teve um outro sonho. E esse sonho chamou muita atenção dele, o segundo porque ele viu uma seara muito grande, presbítero, muito grande. E ele vinha de longe, um ceifador, ceifando, colhendo aquela seara. Mas ele notava que aquela pessoa estava muito cansada. E quando ele chegou perto, ele olhou, era Martinho Lutero trabalhando, fazendo a obra de Deus. Ele acordou em soluços e a partir daquele dia ele tomou uma posição na vida dele. Que ele aprendeu que a palavra orar, ela é bicomposta, oração. É orar e ação. E ele começou a fazer a obra de Deus e disse, eis-me aqui. Nós vemos tantas pessoas fazendo a obra de Deus. Às vezes nós até criticamos, ah, o irmão fala Jesus. Irmãos, eu queria que todos falassem, como o apóstolo Paulo diz, eu não tenho sublimidade de palavras, mas ele tinha um Deus todo verdadeiro, um Jesus que orientava ele em tudo que ele ia fazer. E nós podemos fazer. Ainda há tempo. Ainda há tempo. Se você pegar ali no livro de Abacuque, de Amós, fala sobre isso. Tá. Abacuque 8, versículo 11 diz: vem dias, diz o Senhor Deus, em que enviarei fome sobre a terra, não fome de pão, nem sede de água, mas de ouvir as palavras do Senhor. Presbítero, para as pessoas ouvirem, tem que se fazer o quê? Pregar. Certo?
1: Correto.
0: E dada a dificuldade que muitas vezes nós encontramos por pregar a palavra de Deus, alguns desistem. Quem dera Deus desse sonhos, mostrando os campos todos maduros, para que nós viéssemos a nos despertar. Nós vivemos hoje um mundo cristão de ondas. Ó, vai ter um grande

0: evangelismo está um mês. Amém. Mas e depois que esse mês passar? Não seria mais interessante? Olha, durante esse ano nós tivemos uma campanha de evangelismo, mas nós vamos fazer uma onda ainda maior. Porque, irmãos, o que tem de pessoas perecendo e não conhecem a Cristo? Chega a doer, presbítero.
1: É isso que o pastor está falando é muito interessante. É interessante, pastor, porque eu me converti através de um convite para a marcha para Jesus. Só que, querendo ou não, a marcha para Jesus é uma forma das pessoas estar lá no meio evangelizando, né, pastor? Só que a pessoa que me ganhou para Jesus, ela já pensava além. Depois da marcha para Jesus, tinha uma chamada de célula. Eu me converti numa igreja onde que trabalhava com célula. Então ele primeiro, quando esse rapaz que me ganhou para Jesus, primeiro ele aceitou Jesus, ele foi curado da ferida dele e depois ele aprendeu a fazer discípulo. E olha só que interessante, o aprendizado que ele teve na conversão dele é o que fez a total diferença na vida dele. Porque se ele tivesse se convertido de qualquer maneira,
0: eu te entendo.
1: Não que a gente vai se. Não que aceitar Jesus é de qualquer maneira, não. Mas o discipulado, ele é necessário. Para trabalhar em cima da pessoa, para ela aprender a desenvolver e se firmar e não olhar para trás, né?
0: Essa seria a virada de chave.
1: Isso.
0: Para discipular, mostrar, ensinar. Porque, irmãos, leva tempo. Entre a pessoa aceitar Jesus, conhecer Jesus, entender aquilo que só Jesus pode fazer na vida dele. Porque não adianta nós sermos hipócritas, que nem eu já vi muitas vezes. Não, vai lá, aceita Jesus, a tua vida vai virar uma maravilha. Calma, irmãos. Quando nós nos colocamos na presença de Deus, nós temos um inimigo. Ele vai tentar minar, ele vai tentar tirar a nossa paz. Mas a Bíblia diz que maior é que está conosco. Ou seja, se nós entregarmos os nossos caminhos ao Senhor, como o Salmo 37:5 diz, confiar nele, tudo mais ele fará. O Senhor deve ter, no começo da sua conversão, ter passado por fases que te edificaram.
1: Sim. E foi onde que ele me levantou e até hoje estou de pé, graças à minha conversão. Ela fez a total diferença. É o que eu estava falando, você vê. Ele me chamou para a marcha para Jesus, onde chama a atenção, mas ele pensava já na célula, entendeu? Que é a célula, que é? É algo que vai te firmar, é algo que vai te falar da palavra de Deus, vai edificar a tua vida, e nada mais é que poucas pessoas, pastor, é 4, 5 pessoas, 6 pessoas no máximo, uma célula, e acaba formando um discípulo ali.
0: Tem um evangelista que me falou esses dias: pastor, nós tínhamos que nos reunir na casa de alguns irmãos para orar. Irmão, sem intenção de abrir ministério, nada, para orar, para abençoar. Tá? Porque quando nós nos reunimos na casa de alguém, vai ter pessoas que não conhecem a Jesus. Ou ouviram dizer, mas não tem ideia de quem seja Jesus. E se Deus nos deu essa capacidade, por que não ajudarmos? Eu ainda falei para ele: vamos pegar uma hora, vamos nos assentar e vamos conversar com isso. Ainda te coloquei no meio de um café.
1: Sim.
0: Temos que marcar. Por quê, irmãos? A Bíblia manda o quê? Ide por todo mundo, pregar o evangelho, quem quer for batizado, mas ela diz fazer discípulos. Se nós não discipularmos...
1: Em vão.
0: E discipular muitas vezes dói. Você já levou puxão de orelha de Jesus? Mas é necessário, irmãos, para que nós venhamos a crescer. Isso se faz necessário. No programa passado, o pastor José Lima estava aqui. Ele foi um dos que me discipularam. E eu agradeço a Deus pela vida dele. Por quê, irmãos? São pessoas que fizeram diferença na nossa vida através de Jesus. E nós podemos ser a diferença na vida de pessoas através de Jesus. Basta nós querermos e crermos.

0: Amém, presbítero.
1: Amém. E você vê, pastor, ele é um homem de Deus que está firme até hoje na presença de Deus. E igual o Sonoplast falou, o Diogo falou, dá prazer de conversar com ele, né? Ele é uma pessoa que tem o Espírito Santo, né? Você se sente bem conversando com ele, né?
0: Mas é como eu digo, quando a gente é bem instruído, as coisas são diferentes. O primeiro pastor meu foi o pastor Sebastião da Silva, da Consagrada em Cristo. A princípio, eu não entendia muito de Jesus e achava ele um pouco austero. Mas com o passar do tempo, eu descobri que não é que ele era austero. Ele era zeloso com aquilo que Deus colocou na mão dele.
1: Eita, é forte.
0: Aí é diferente. Porque, irmãos, ele cuidava, ele exortava, mas exortar não é o que muitas pessoas dizem, exortar. Eu tenho o dom de exortar. Exortar é ensinar. Exortar é direcionar as pessoas, traduzindo, é mostrar o caminho. E quantas vezes ele fez isso? E eu louvo a Deus pela vida dele. Tá? Como louvo a Deus pela vida de vários pastores que se doaram para que nós estivéssemos aqui hoje. E eu só tenho a agradecer a Deus. Vamos de louvor?
1: Vamos.
0: Qual louvor abençoado? Ou o DJ vai escolher?

0: Aleluia, Jesus. Irmãos, o presbítero está aqui, cara. Nossa, Apocalipse, presbítero. Senhor Jesus. Meus amados, a irmã Helena Guimarães, né?
1: Helena
0: Proprietária
1: Guimarães.
0: Da rádio, está nos ouvindo. Deus abençoe a sua vida. Estaremos orando também por você, família. Crendo que Deus tem vitória, irmãos. O presbítero está com a Bíblia em Apocalipse. Eu vou deixar Deus usar a vida dele.
1: Amém. É, ler uma palavra aqui que é de praxe, nós conversar um pouquinho, ler a palavra, escutar um louvor, né, pastor? E a hora voa, né?
0: Crescendo na graça e no conhecimento.
1: Isso. Mandar um abraço pro irmão Leomar, que está na audiência ali, irmão Leomar, o irmão presbítero Dirceu.
0: Minha esposa também.
1: A esposa do pastor Elizabeth.
0: Ela não pediu hino dessa vez.
1: Olha aí. Mandar um abraço para ela também, que Deus abençoe a vida de vocês aí.
0: Ei, conta uma coisa para mim. É, que história é essa de uma tábua de carne, de mármore?
1: Isso, é, a gente foi abençoado.
0: Gostei da ideia.
1: É, pela marmoraria aí, parceiro meu de trabalho, trabalho com móveis planejados, e você acaba fazendo um parceiro, você acaba falando de Deus, onde que a gente tem uma oportunidade, e o rapaz é cristão, daí ele já pegou uma tábua de carne pegou e falou, ó, coloca para sortear lá pro pessoal.
0: Pelo olhar do Diogo, ele já quer jogar carne assada em cima.
1: Aí, ó.
0: Olha só. Na próxima programação, podia fazer esse sorteio, né?
1: Isso, da próxima, a próxima sexta-feira aí, participa com a gente aí que vai ter o sorteio da tábua de carne.
0: Uma bênção aí, ó.
1: Em nome de Jesus.
0: Deixa Deus te usar, varão.
1: Diz assim, Apocalipse 1, de número 8. Eu sou o Alfa e o Ômega, o princípio e o fim, diz o Senhor, aquele que era e que há de vir, o Todo-Poderoso. Aleluia! Ele é o mesmo desde do ontem, de hoje e para sempre, eternamente. Aleluia! Ele... Eu sempre costumo dizer, pastor Edenilson, que... Nós mudamos as nossas atitudes, falando por mim, fazemos escolhas muitas das vezes erradas, mas Deus, desde o princípio, desde o início, desde o meio, até hoje e eternamente, Ele vai ser o mesmo Deus que cura, o mesmo Deus que transforma, o mesmo Deus que sara, o mesmo Deus que levanta o caído e faz uma nova criatura. E esse é o nosso Deus. Deus, ele deu a

0: oportunidade para nós estarmos aqui compartilhando de Deus, né, pastor Edenilson? Falar de Deus é maravilhoso, mas acreditar que através das nossas vidas pessoas estão de Deus é maravilhoso, mas acreditar que através das nossas vidas pessoas estão sendo alcançadas, e isso acho que não tem valor na terra que paga.
1: Verdade, irmão. Saber que você tem alguém que te guarda, que podem todos te abandonarem, mas Jesus sempre vai estar do teu lado. E eu quero dizer para você que se você tiver Ele, você já tem tudo o que você precisa. Porque quando nós temos Jesus, nós temos paz, nós temos alegria, nós temos convicção de que grandes coisas vão acontecer na nossa vida, porque Ele é Deus.
0: Igual eu no livro de Ezequiel 37, se não me falha a memória, pode me corrigir. O Vale de Ossos Secos, você vê, profetizou aonde não existia vida. Profetizou aonde que... Talvez não. No olhar humano já estava tudo acabado.
1: Mas quando Deus entra, Deus muda toda a história. É que nem o caso de muitas pessoas, eu vou por como a minha vida. Minha vida já não tinha sentido, até que Jesus chegou e falou, opa, eu posso fazer a diferença na tua vida. Mas precisa do quê, irmãos? De nós tomarmos algumas decisões, ou tomar uma posição, se posicionar com relação a Cristo. É que nem aquela pergunta, pastor, o que é aceitar Jesus? O que é aceitar Jesus? É permitir que o Senhor Jesus venha fazer morada, venha trabalhar no nosso ser, venha a nos entender o que é certo, o que é errado, e a partir disso permitir que o Espírito Santo venha trabalhar nas nossas vidas de uma forma toda especial. Esse Espírito Santo que muitas vezes você vai fazer alguma coisa, ele fala, não faça. Aí eu vou em tal lugar, ele muda o teu caminho, porque ele sabe o que é melhor para mim e para você. Entendeu? Ele não muda. Ele pagou o preço de cruz pela minha vida e pela sua, presbítero, para que nós estivéssemos aqui hoje. E nós dizemos, agindo Deus, quem impedirá? Nós temos que tomar cuidado para nós, muitas vezes, não impedir o agir de Deus. Não permitir a dúvida. Não permitir que a falta de fé vem nos impedir de alcançar. A Bíblia diz que a Bíblia relata assim: fiel é o que vos chamou e também os fará. O que Deus tem prometido para você?
0: Aleluia.
1: O que Deus tem falado que vai fazer na tua vida? Mas nós estamos nos posicionando. Você tem se posicionado, presbítero?
0: Exato. Falar que é fácil não é fácil, né, pastor? Mas entender que Deus está nos guardando. Isso daí eu acho que é o posicionamento.
1: É o crer.
0: Às vezes no fundo do poço é lá que Deus está. Às vezes acha. Pode falar, pastor.
1: Mas você sabia que muitas vezes o Senhor permite nós irmos para o fundo do poço para nós ouvirmos a voz dele? Porque o Senhor fala uma vez, nós não escutamos. Fala duas, nós não escutamos. Deus fala, pera aí um pouquinho, vou te parar.
0: Puxar o freio.
1: Com certeza, agora tu vai me ouvir. Uma vez um pastor estava ilustrando o seguinte: quando nós aceitamos Jesus, ele amarra uma cordinha no pé da gente. A gente vai andando, ele vai dando corda, ele vai deixando a gente ir. Mas quando ele resolve ter um particular, ele só dá um toquinho naquela corda e você cai debaixo do pé dele. Ele fala, e daí? Tá afim de me ouvir agora? Porque você quer ver uma coisa interessante? Eu trabalhei com uma pessoa que se dizia ser ateu. Eu não creio em Deus, Deus é uma criação do homem. E um dia ele sofreu um acidente de moto, irmãos. E ele foi projetado da moto e por um milagre muito grande ele não se arrebentou. Eu cheguei nele e falei, e daí, queridão, qual foi a primeira coisa que você pensou quando você estava voando naquela moto? Pensei em Deus. Eu falei, mas Deus não existe, é uma criação do homem. Ah, não, eu estava equivocado. Irmãos, todas as pessoas em momento de dificuldade, a primeira coisa que elas vão se lembrar é o quê?
0: De Deus.
1: Deus. E por que não fazer isso o tempo todo? Dar a glória ao Senhor. Dar a honra ao Senhor. Porque até aqui o Senhor tem nos sustentado, presbítero.
0: Glória a Deus.
1: Dizer que é fácil, mas ele sempre está ali. Com a porção diária, que nem o povo lá no deserto.

0: Podia ter todos os problemas, mas o maná estava ali, como Deus prometeu. E um dia o povo se revoltou e queria carne. Deus foi lá e supriu o desejo do povo. É que nem eu digo, se as nossas orações forem direcionadas a Deus segundo o querer dele para as nossas vidas, é bem diferente. Porque a Bíblia diz que nós não sabemos orar como convém.
1: Exato.
0: Quem que intercede por nós? O Espírito Santo de Deus, com gemidos
1: inexprimíveis.
0: Vocês têm ideia do que é isso? Deus, eu quero um carro novo. O Espírito Santo fala, nem carteira você tem ainda. Mas eu vou chegar até o Pai e Deus vai preparar tudo. Porque, irmãos, a questão do tempo que o presbítero falou aqui no começo, aqui, nós temos que entender que não é do nosso jeito, presbítero. Não é. Quando Deus resolve para o homem, eu já vi pessoas que ganhavam 10, 12 mil reais por mês, hoje está vivendo com 4, 3, 2. E o duro é que eles dizem que eles vivem melhor hoje
1: do que antes.
0: Me explica isso. Só que ninguém explica a Deus. Tá? E eu imagino, nesse momento que Deus tira uma pessoa dessa situação e ensina ele a aprender com pouco, o que Deus vai fazer com a vida dele depois?
1: Exaltar.
0: Ele já passou pela experiência, ele já sabe o que é viver em muito e em pouco. Porque nós temos que passar por uma faculdade de Cristo. Irmãos, é gostoso aprender com Jesus, hein? Uma vez eu estava em casa, eu já estava dias parado, eu dobrei meu joelho na cama, não esqueço até hoje. Falei, Deus, o Senhor poderia prover uns 2 dias de trabalho para mim essa semana, né? Quando eu fui erguer os meus joelhos do chão, meu telefone tocou. Eu atendi, um rapaz do Paraguai falou, escuta, você não quer trabalhar uns 10 dias para mim aqui? Estou precisando. Isso é uma resposta de uma oração. Resposta de uma oração. Tá. Clamado com fé, com sinceridade de coração.
1: Saber pedir.
0: Na verdade é o seguinte, o Senhor sabe tudo que nós precisamos mesmo antes de nós abrirmos a boca. Mas existe a necessidade de expressarmos ao Senhor. Presbítero, deixa Deus usar a tua vida.
1: Amém. Vamos ouvir a vinheta. A gente vai ouvir a vinheta e logo em seguida a gente já vai estar entregando o programa e fazendo a oração final.
0: Oração da fé.
1: Oração da fé.
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0: tempo se foi. Eu quero agradecer a todos que estiveram conosco na audiência. Tenha um ótimo final de semana na presença de Jesus, e o nosso presbítero amado vai estar abençoando a tua vida através de uma oração. Amém? Fiquem na paz do Senhor Jesus.
1: Amém. Senhor Deus, eterno Pai, nós agradecemos, Senhor, por mais essa noite até aqui, o Senhor Pai ter permitido as nossas vidas, Senhor, nos entregar o nosso melhor a Deus. Senhor Deus, que o Senhor Pai venha abençoar cada família, Senhor Pai, que esteve aí na audiência, na live, Senhor. Abençoa, Senhor Pai, cada lar, Senhor Pai, cada casa, Senhor Pai. Ah, Senhor Pai, cada pessoa que precisa de uma cura, que o Senhor Pai venha entrar com a providência. Ah, Senhor Pai, transformação, que o Senhor Pai venha sarar, libertar, Senhor Pai, no presídio, no hospital. Senhor Pai, aonde, Senhor Pai, tem uma pessoa, Senhor Pai, necessitada da Tua palavra, Senhor Pai, que o Senhor Pai venha de encontro nesse exato momento, Senhor Pai, com a Tua cura, Pai. É o que nós Te pedimos e Te agradecemos em nome de Jesus. Amém. Que Deus venha abençoar cada um que esteve na audiência aí. Pastor Edenilson, que sempre está presente, ajudando. Em nome de Jesus. Amém.

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0: Aleluias, glórias a Deus, aleluias. Louvado o nome santo do nosso Senhor e Salvador Jesus Cristo, aleluia Jesus. A palavra nesta noite, no início dessa programação, diz assim: mas ele, contrariado com essa palavra, retirou-se triste, porque possuía muitas propriedades. Então Jesus, olhando ao redor, disse aos seus discípulos: quão dificilmente entrarão no reino de Deus os que têm riquezas. Amém. Glórias a Deus, aleluias. Com esse versículo da palavra de Deus, eu saúdo todos os ouvintes com a gloriosa paz do nosso Senhor e Salvador Jesus Cristo. Que vos saúde, vosso irmão Cristo, pastor Eugênio, e a programação A Volta do Rei Jesus, de programação que vai todas as sextas-feiras, das 20 às 22 horas. Muita palavra, louvor, adoração ao nosso Deus Celestial, porque Ele é digno de ser louvado e adorado, e com certeza, com toda gratidão, aleluias, nós estamos aqui para louvar o nome santo do Senhor, por aquilo que o Senhor é, por aquilo que Ele faz, por aquilo que Ele vai fazer na vida do homem, aleluias, quando nós abrimos nosso coração para entregar a nossa vida, recebendo Ele como nosso Salvador. E com certeza, meu irmão, minha irmã, ouvintes, nesta noite, aleluia, Jesus, é com toda gratidão, aleluia, Jesus, que Deus concedeu que nós pudéssemos estar aqui apresentando essa programação. E você, meu irmão, aleluia, Jesus, do outro lado, ouvindo a programação pela Rádio Essência Gospel 96.7, você aí pela live, Deus abençoe grandemente sua vida, seu ministério, sua família, e já agradecendo a Deus pelo companheirismo dos ouvintes para estarmos aqui juntos adorando o nome santo, nosso Senhor e Salvador, Jesus Cristo, aleluia, Jesus, amém? Aleluia, Jesus, eu quero agradecer a todos os ouvintes que estão sintonizados, Deus abençoe grandemente, em nome do Senhor Jesus, hoje está juntamente, né, conosco nosso pastor Renato, né, pastor Renato hoje está aí juntamente para ajudar a fazer a obra do Senhor Jesus Cristo, aleluia, Jesus, né, e eu já quero repassar para o pastor Renato, trazer uma saudação e já orando também, né, no início dessa programação, em nome de Jesus Cristo, tá bom? A paz do pastor Renato.
1: Paz do Senhor Jesus, pastor Eugênio, a paz do Senhor Jesus a todos os nossos ouvintes que estão sintonizados aí com o programa A Volta do Rei Jesus. Para nós é motivo de se alegrar nesta noite de sexta-feira, onde nós estamos juntos aqui através desta programação para levar até a sua vida, para levar até você a palavra de Deus. E com certeza, pela fé, você será abençoado nesta noite com esta programação. E nós já queremos orar aqui ao seu favor neste momento. Senhor nosso Deus e amado Pai, te louvamos e te agradecemos.

0: Agradecemos, ó Senhor, pela vida de cada ouvinte nesta noite. E agora te pedimos em nome do Teu Filho amado Jesus Cristo, que o Senhor esteja visitando nesse momento cada lar, cada família, cada pessoa nesse momento, meu Deus, que parou para ouvir, para assistir essa programação. Deus, em nome de Jesus, que nesta noite o Seu povo seja abençoado com os louvores, com a palavra, tudo quanto nesta noite, Senhor, será transmitido através do rádio. Meu Deus, e nós te pedimos, Senhor, que a Sua bênção esteja sobre a vida da Sua igreja, de todos os nossos ouvintes neste momento. A todos que estão ouvindo, assistindo essa programação, que sejam abençoados em o nome do Senhor Jesus. Amém.
1: Amém, amém. Pastor Renato, a Jesus, fazendo nossa oração para darmos início, né, a Luz Jesus, a programação, a volta do Rei Jesus, que vai todas as sextas-feiras, das 20 às 22 horas, né, 2 horas de palavra, louvor e adoração, para tendo tempo, né, para a Luz Jesus, para ouvir a palavra, os louvores, nesta noite, em nome de Jesus. Quero agradecer nosso irmão Wagner Rodrigues, né? Pediu oração, com certeza, aí essa oração foi feita com o pastor Renato, com certeza, né? A Luz Jesus foi pela sua família também, nosso irmão Wagner Rodrigues, amém? Glória a Deus. E agradecer também, né? Que está na audiência, ao vivo, olha pela live, nossa irmã Rosângela da Silva, né? Esposa do nosso pastor Hélio da Silva, lá de São Ludiero, Santa Catarina. Glórias a Deus por isso, né? Um abraço, Deus abençoe grandemente, né? Esse casal abençoado, né, pastor Renato, né? Esteve conosco, mas hoje está aí bem distante, né? Mas com certeza, né? Fazendo obra do Senhor Jesus, né, pastor Renato?
0: É verdade, né, pastor Eugênio? Com certeza, né? Vai a nossa saudação, né? O pastor Hélio, sua esposa, irmã Rosângela, que todas as sextas-feiras, né, pastor Eugênio, estão aí assistindo a programação e com certeza sendo abençoado por Deus. Também já vai aí, eu quero oferecer já essa programação também aí para minha esposa, né, para os meus filhos que estão ali sintonizados em Santa Terezinha de Itaipu e a todos os nossos irmãos, né, pastor Eugênio, que estarão conosco aí durante essas 2 horas de programação, palavra, louvores, que trazem edificação ao coração dos nossos ouvintes e Deus abençoando a vida de cada um nesta noite, em o nome do Senhor Jesus.
1: Com certeza, pastor Renato, com certeza, em nome de Jesus. Também quero agradecer ao nosso pastor João Tomás, né? Jesus, a parte do Senhor, pastor João Tomás, Deus abençoe grandemente a sua vida, seu ministério, sua família, né? Está na audiência, ouvindo, assistindo pela live, né? Deus abençoe, ele pediu um louvor, né? Jesus, daqui a pouco vamos estar rodando o seu louvor, pastor João Tomás, em nome de Jesus. Mas antes, vamos ouvir o primeiro louvor nesta noite, que com certeza vai falar conosco em nome de Jesus.

Aleluias, glórias a Deus, louvamos a Deus, aleluias, esse louvor abençoado, né? Que nós acabamos de ouvir com os nossos saudosos Jair Pires, homem rico, aleluias, E nós estamos vivendo neste mundo, né? A luz de Jesus, a qual a riqueza, o dinheiro, aleluias, faz com que o homem, a luz de Jesus, se desprenda, né? Da presença do Senhor Jesus Cristo, tem um coração voltado, né? Para as riquezas, a luz de Jesus, Porque o próprio Jesus falou: aonde que está o vosso tesouro, ali está o vosso coração, né? Aleluia, Jesus. E é assim que nós lemos, né? Aleluia, o versículo da palavra de Deus no início dessa programação, a qual, aleluias, quando aquele jovem rico, ele chega diante de Jesus e fala: bom mestre, o que farei para herdar a minha salvação? Jesus, ele olha para ele, olha, o único que é bom é Deus. Naquele momento Jesus falou: o único que é bom é Deus. Porque Deus, aleluias, pelo amor que ele tem pela humanidade, enviou a mim para trazer a mensagem para a salvação sobre a terra do Jesus. Deus é bom. E Jesus, ele cumpriu a promessa, ele cumpriu a missão de trazer a salvação para toda a humanidade, aleluia, Jesus. E esse jovem, ele chega e fala, aleluia, Jesus, sabe todos os mandamentos, as coisas, aleluia, Jesus. Mas Jesus só olha para ele e fala: então tá bom, então vende o que tens, reparte com os pobres e vem e siga-me. Naquele momento, aleluia, Jesus, Jesus falou com amor, ele amou aquele jovem, ele amou e falou a verdade: vende o que tem e vem e segue. Mas a palavra vem dizer que aquele jovem se retirou triste porque possuía muitas propriedades. Mas também você pergunta: mas se Jesus amou, ou por que que ele saiu triste? Porque Jesus falou a verdade. Jesus amou, ele amou que tinha uma alma preciosa dentro deste homem, desse jovem. Por isso que ele amou, porque Jesus se amou de uma forma que falou a verdade. Falando a verdade para que aquele jovem, aleluia, Jesus, conseguisse a salvação. E o amor de Deus vem pela palavra de Deus, o amor essencial que vem em nossas vidas, o amor de Deus, o amor de Cristo, falando a verdade para que, aleluia, Jesus. Muitas vezes as pessoas se retiram tristes, né, pastor Renato? Muitas pessoas ficam tristes porque muitas pessoas não querem ouvir a verdade, querem ouvir somente o seu ego. E quando ouço a verdade pela palavra de Deus, a pessoa fica triste, porque sabe, aborrecida, aleluia, Jesus. Mas ali Jesus prova o amor que ele tinha para aquele jovem, e através da palavra de Deus, o amor se manifesta sobre toda a nação do mundo para a salvação da humanidade, da alma, aleluia, Jesus. Não é riqueza que vai, aleluia, Jesus, salvar o homem, mas sim é Jesus Cristo, que é o único caminho da salvação, né, pastor Renato?

0: Com certeza, pastor Eugênio, com certeza. Jesus Cristo, ele é o caminho, a verdade e a vida, né? E ele mesmo que falou na sua palavra, né, no Evangelho de João, capítulo 8, versículo 32, e conhecereis a verdade e a verdade vos libertará. Então é a verdade. E ele mesmo que falou na sua palavra, né, no Evangelho de João, capítulo 8, versículo 32, e conhecereis a verdade e a verdade vos libertará. Então é a verdade de Deus que vai trazer a libertação ao homem e à mulher, aquele que abre o seu coração e deixa Deus trabalhar na sua vida.
1: Aleluias, glórias a Deus. Então louvamos a Deus, Lu Jesus, né? E vamos dar continuação nessa programação, né, pastor Renato? Lu Jesus, né? Senão não vamos dar tempo de assistir, né? Lu Jesus, já tem o louvor do nosso pastor João Tomás, né? Lu Jesus, primeiro, né? Depois tem a nossa, né, nossa missionária, minha irmã Cristiana Andrade, esposa do pastor Renato, também pediu um louvor com o Leão Oliveira, a teus pés, né? Lu Jesus, nosso irmão Nelson Gonçalves, né? Que é nosso, congregamos junto aí, né? Também pedindo o louvor, oferecendo para a família dele, para sua esposa, toda a família consagrada de Cristo, né? Aleluias. Também está o pastor Hélio, né? Pedindo um louvor para o Senhor, pastor Hélio. Deus abençoe grandemente sua vida, sua família, em nome de Jesus. Ele pede, né? Manda louvor para nós, terra seca sou eu. Ofereço a todos os ouvintes e a toda consagrada de Cristo também, pastor Hélio. Um abraço, Deus abençoe grandemente. Também está o nosso diácono Revelino, aí da Igreja Assembleia de Deus, missão da Vila Miranda, né? Lu Jesus, também todas as sextas-feiras está na programação. Obrigado, nosso diácono Revelino. Um abraço, Deus abençoe grandemente, em nome do Senhor e Salvador Jesus Cristo. Amém? Glórias a Deus. Então vamos estar continuando, né? Nosso sonoplasta Diogo, ouvindo os louvores nesta noite, em nome do Senhor e Salvador Jesus Cristo.

0: Aleluias, glórias a Deus, Deus te vê, eita glória de Deus, né? É tão importante, é maravilhoso, né? Deus, com seus olhos, ele vê, ele observa, ele conhece as nossas necessidades, tudo que nós precisamos, nada escapa dos olhos do Senhor, aleluias, ele te vê aonde que você anda, o que você faz. Ele te vê, aleluias, de tudo, cada passo que nós damos, aleluias, tudo é observado pelo nosso Senhor e Salvador Jesus Cristo. Ele te vê, aleluias, porque Jeremias, ele chega e fala que Deus falou para ele, e assim veio a minha palavra do Senhor dizendo, antes que eu te formasse no ventre, eu te conheci. E antes que saísse da madre, te santifiquei e as nações te dei por profeta. Ei, pastor Renato, né? Antes de nós formássemos, Deus já conhecia, Deus formou nós com perfeição e nós nascemos, viesse para esse mundo para ser profeta de Deus, né, pastor Renato?
1: É verdade, pastor Eugênio. Antes mesmo do nosso nascimento, o Senhor Deus já tinha o seu propósito para as nossas vidas, e louvamos a Ele, porque até aqui Ele tem nos sustentado de pé na Sua presença. Embora enfrentamos lutas, provações, dificuldades, mas o importante, né, pastor Eugênio, é permanecer no propósito de Deus. Não podemos abrir mão das promessas que Deus tem para as nossas vidas, não podemos, em hipótese alguma, abrir mão, né, do projeto de Deus para nossas vidas, porque com certeza existe um projeto de Deus na minha e na sua vida, meu ouvinte, irmão, irmã que está nos ouvindo, nos assistindo nesse momento. Deus tem um propósito para cada um de nós, até mesmo antes que nós fôssemos gerados pelas nossas mães, o Senhor Deus já tinha o seu propósito para as nossas vidas, e o que nos resta é somente agradecer a Deus em todos os momentos, não é verdade, pastor Eugênio?
0: Com certeza, né? As promessas de Deus, né? Muitos falam, não, mas quem tem promessa de Deus não morre, né? Jesus, né? Mas morre sim, né? As promessas de Deus se cumprem na nossa vida quando nós permanecemos na presença do Senhor Jesus, né? Então é essa a promessa que Jesus, né, deixou para nós em nome de Jesus. Também quero agradecer ao pastor Renato, olha aí quem está nos ouvindo, assim pela live, nosso amado pastor Arthur da Silva, lá de Londrina. Ei, pastor Arthur, a paz do Senhor, um abraço, pastor. É que Deus abençoe grandemente, né, pastor Renato? Grande pastor, pastor Arthur da Silva, né,
1: pastor? Pastor presidente, vai a nossa saudação aí, pastor Arthur da Silva, sua esposa, missionária Cida. Que Deus abençoe a toda a igreja aí na cidade de Londrina e o nosso pastor Arthur aí, toda a sua família, que sejam alcançados aí, né, pelas bênçãos do Senhor. E a nossa saudação aí, o nosso carinho por vocês aí, em nome de Jesus.
0: Glória a Deus. Pastor Arthur, né, que em agosto estará aí, né? Em agosto, né? Pastor está ali, né, juntamente, ele conosco ali, né? Graças a Deus, né? Glória a Deus, um abraço, pastor Arthur, um abraço, Deus abençoe, em nome de Jesus, manda um abraço para toda aquela família consagrada de Cristo, também lá de Londrina, em nome de Jesus, tá bom? Obrigado, também está na audiência nossa Helena Guimarães, né, a paz do Senhor, Helena Guimarães, que é a diretora da Rádio Essência Gospel, né, que tem essa porta aberta para trazer a mensagem da Palavra de Deus. Um abraço, Helena Guimarães, né, está ouvindo pela rádio, pela live. Dê um abraço para o seu esposo. Deus abençoe grandemente as suas vidas em nome de Jesus. Amém? Glórias a Deus. Vamos em frente. Aleluia. Ouvindo louvores nesta noite. Louvor Jesus. São 20 horas, 28 minutos.

0: Puta, já passou meia hora, pastor Renato. Eita, glória de Deus, né? A hora voa, né? Glórias a Deus. Mas vamos em frente, né? Fazendo programação, a volta do Rei Jesus, que vai todas as sextas-feiras, né? Das 20 às 22 horas. É, palavra, louvor e adoração em nome do Senhor Jesus, aleluia Jesus, né? E antes de ouvir essa outro louvor, né? Que a nossa irmã Cristiana Andrade pediu, né? Com Eliane Oliveira, a teus pés, né? Oferece para toda a família, né? Quero anunciar que amanhã, grande culto de louvor e adoração ali na igreja consagrada de Cristo, bairro Três Lagoas, pastor Jandir. Pastor Jandir, um abraço. Eita, glória, pastor Jandir, sempre ouvindo a programação, pastor Jandir, né? Nosso pastor aí, né? Jesus, um abraço, pastor Jandir, sua esposa, né? Nossa irmã Dolores, com certeza estão ouvindo a programação, né? E com certeza estão aí recebendo a palavra, né, de Deus em nome de Jesus Cristo, amém? Né? E amanhã, às 19h30, grande culto de louvor e adoração ali na Igreja Consagrada de Cristo, né? Aleluia, Jesus, você é nosso convidado para estar juntamente conosco, até pregando o pastor Marcos Silvério, da Igreja Luz do Mundo, ali da Vila Miranda, grande homem de Deus, aleluia, Jesus, né? E vai estar trazendo a mensagem de Deus, né? Sábado, e domingo, às 19h30, culto da família, né? Também tem uma palavra de Deus, que vai ter uma pregação?
1: Missionária Sandra, pastor Eugênio. Missionária Sandra vai estar pregando a palavra de Deus ali nesse domingo, no culto da família, e vai ser uma bênção em nome de Jesus.
0: Glórias a Deus. Então, domingo, missionária Sandra com a mensagem da palavra de Deus. Então, vamos em frente, né? Jesus, vamos ouvir então os louvores da nossa irmã Cristiana Andrade, né? Pedir com Eliane Oliveira aos teus pés, oferecer a toda a família, com a salada de Cristo, a família também, em nome do Senhor e Salvador Jesus Cristo.

Aleluias, glórias a Deus, né? Louvamos a Deus por esse louvor abençoado que nós acabamos de ouvir com Leão de Oliveira, é, aos seus pés, aleluia, Jesus. Que maravilhoso, aleluias. A palavra vem dizer que o homem, para ser grande, precisa estar aos pés do Senhor, se humilhando aos pés do Senhor, aleluias, porque próprio... A própria palavra vem dizer, qual Pedro nos descreve no capítulo 1, capítulo 5, versículo 6. Humilhai-vos, pois, debaixo da potente mão de Deus, para que a seu tempo vós exalte, aleluia, Jesus. É? Então, quanto mais nós humilhamos aos pés do Senhor, né, pastor Renato, mais nós estamos sendo revestidos, né? Porque nós precisamos se humilhar. Jesus mesmo, a luz de Jesus, ele se humilhou a si mesmo, né? Tomou forma de homem, né? Obedeceu ao Pai, obedeceu a Deus até a morte, se humilhou a si mesmo. Isso significa, a luz de Jesus, que nós, o homem, precisa se humilhar aos pés do Senhor, conhecer e reconhecer que nós estamos aí pela graça, pela misericórdia do nosso Senhor e Salvador Jesus Cristo, a luz de Jesus. Ninguém é melhor que ninguém, aleluia, Jesus, diante de Deus. Nós somos todos iguais. Mas Deus escolheu, através do seu Filho amado Jesus Cristo, enviando aqui na terra, para que, aleluia, Jesus, através do seu Filho, através da mensagem da palavra de Deus, do Evangelho, viesse ser alcançados todos aqueles que Deus determinou que viessem na presença do Senhor. Jesus me falou, Pai, todos aqueles que tu me destes, né? Aleluia, Jesus, eu quero que ele esteja comigo, é, aonde eu estiver, é, para que eles possam ver, é, a minha glória que tu me deste, aleluia, Jesus, né? Foi Deus que entregou, aleluia, Jesus, através do seu Filho, a salvação para nossas vidas. Por isso nós estamos aqui hoje, né, na humildade e agradecendo com toda gratidão por tudo que Deus tem feito nossas vidas, da onde que nós tirou. Não sei do pastor Renato, mas Deus tirou da lamaçal do pecado, né? Da morte, aleluia, Jesus, para que hoje pudesse estar aqui, né? Aleluia, reconhecendo a bondade e misericórdia do nosso Senhor e Salvador Jesus Cristo, tá bem? Glórias a Deus, né? Porque quanto mais nós

0: Se milhões para o Senhor, né, pastor Renato? Mas nós estamos sendo revestidos da graça de Deus, né, pastor?
1: É verdade, pastor Eugênio. Com certeza, né? É o que a palavra do Senhor nos diz quando nós olhamos para o convite que o próprio Jesus ele fez, né, no Evangelho de São Mateus, capítulo 11, e o versículo 28, quando ele faz o convite: vinde a mim todos os que estáis cansados e oprimidos, e eu vos aliviarei. Mas ele continua dizendo, né, tomai sobre vós o meu jugo, e aprendei de mim, que sou manso e humilde, e encontrareis descanso para as vossas almas. Então nós vemos aí que o próprio Jesus, ele nos deixou exemplo de que precisamos ser humildes, né? Precisamos ser humildes. E é interessante que no versículo 25 do capítulo 11, ele mesmo quem agradece ao Pai, né? Graças te dou, Pai, Senhor do céu e da terra, que ocultaste estas coisas aos sábios e entendidos e as revelaste aos pequeninos. Então, dentro desse texto, Jesus ele faz o convite para aquele que está cansado, oprimido, sobrecarregado. Mas é interessante que ele deixa o exemplo de que nós precisamos aprender, tomar sobre nós o jugo de Jesus e aprender dele, que ele é manso e humilde de coração, e assim então nós encontraremos descanso para as nossas almas. Amém.
0: Aleluias, glórias a Deus, verdade. Aleluia, Jesus. Vamos de frente com a programação, ouvindo mais louvores nessa noite, aleluia, Jesus, né? O próximo louvor ali, eu quero que já, né, todos os louvores, né, a programação, agradecendo a toda a família consagrada de Cristo, né? O pastor Ginadir, Moreira Silva, sua esposa, nosso presbítero Luiz, né, Boneto, sua esposa, família, companheiro Josué, né? Nossa irmã Eva, com certeza está ouvindo a programação, aleluia, Jesus, né? Nossa... E muitos irmãos estão ouvindo a programação, né, aí da família consagrada a Cristo, e com certeza estão sendo alimentados, né, a vida espiritual através da palavra, através de louvores, que esse é o essencial, né, o alimento para o cristão, que é a palavra de Deus, em nome de Jesus, amém? Glórias a Deus, Luiz Jesus. Então vamos em frente, ouvindo mais louvores, né, Luiz Jesus, o nosso pastor Hélio da Silva, lá de São Ludiero, Santa Catarina, né, grande pastor, né, que congregou junto conosco, né, hoje está lá, né, fazendo a obra do Senhor Jesus Cristo, né, ele disse para o senhor pastor, a todos os ouvintes, pastores, manda um louvor para nós, né, terra seca, o Senhor oferece para todos os ouvintes e toda a consagrada de Cristo, amém, pastor Hélio, Hélio Jesus, então vamos ouvir, né, o próximo louvor nesta noite, oferecendo para todos os ouvintes também, né, você está sintonizado, receba todos os louvores nessa noite, palavra que com certeza Deus, aleluia, Jesus, está sendo glorificado em nome de Jesus.

0: Terra seca, eita glória de Deus, né? Terra seca, aleluias. Nós, eu vejo assim, pastor Renato, eu, na minha visão, antigamente era uma terra seca, não produzia frutos bons, né? E quando a gente entrega a nossa vida, reconhece que Jesus é a água viva que faz com que o homem é mudado, transformado, tirado do lamaçal do pecado, recebe água viva do nosso Senhor e Salvador Jesus Cristo, aleluia, Jesus, a qual hoje nós possamos dar frutos, frutos espirituais, frutos dignos de arrependimento, frutos dignos na presença do Senhor, para mostrar, aleluias, para toda a humanidade, a mudança, a transformação que acontece na vida do homem quando ele entrega sua vida a Cristo Jesus. Abandona o mundo, abandona o pecado, aleluia, Jesus. E ele tem uma nova vida, uma vida de santidade, uma vida diferenciada, que tem um louvor. Não somos melhores, mas somos diferentes. Deus não chamou nós do mundo para fazer nós melhores, não, para nós fazer diferença, para mostrar para este mundo o que acontece na vida do homem, da mulher, da humanidade, quando, aleluias, nós conhecemos e reconhecemos que Jesus é o caminho da salvação. Há uma água viva dentro de nós, aleluias. Isso nós aprendemos, né, no Evangelho de João, capítulo 4, quando aquela mulher samaritana, ela vai tirar água do poço. Meio dia Jesus estava lá sentado naquele poço, porque Jesus sabia que essa mulher ia buscar água para beber, para ela, para sua família. E quando aquela mulher chega para pegar água, Jesus fala para ela tirar água, dá ela para ela. Aquela mulher samaritana fala: não, eu não posso, é, porque o povo não se misturava, era uma divisão. E Jesus quebra esse protocolo, Jesus quebra essa divisão. E ele fala: eu sou a água. A água que te der, aleluia, você nunca terá sede. Aquela mulher pergunta: dá-me essa água. Jesus fala: eu sou a água. Se conhecer os dons de Deus, e quem é o que te diz: dá-me de beber, tu lhe pedirias e ele te daria água viva. Água viva. Por isso que muitas vezes nós passamos por momentos difíceis, desertos, mas o cristão não morre, porque dentro do cristão, dentro do homem, aleluias, ela mantém água viva, que é a presença de Jesus em nossa vida, a qual, através dessa água viva, nós produzimos frutos de arrependimentos, frutos bons, para que o nome do Senhor venha a ser glorificado em nome de Jesus, né, pastor Renato?
1: Com certeza, pastor Eugênio, com certeza. O homem e a mulher, a partir do momento que ele tem um encontro com o Senhor Jesus, a sua vida é transformada, sua vida é mudada. E isso, a palavra de Deus nos deixa vários exemplos, e podemos citar um deles muito conhecido, que é em Evangelho, segundo escreveu São Lucas, capítulo 19, quando fala sobre Zaqueu, um homem que desejava ver quem era Jesus. Não é verdade, pastor Eugênio? Ele, sim, desejava ver quem era Jesus. E é interessante

Aleluias, glórias a Deus, né? Louvamos a Deus por esse louvor abençoado que nós acabamos de ouvir, aleluias, com Hudson de Oliveira, até

0: Mas Deus, ele tem o seu projeto na vida de cada um. E ali estava acontecendo o projeto de Deus na vida de Zaqueu, pastor Eugênio. O momento, a oportunidade de Zaqueu é ele se arrepender e entregar a sua vida para Jesus. É verdade? Para que acontecesse a mudança. É, e o que me chama a atenção é que Zaqueu recebe Jesus com alegria. Com alegria. Louvado seja o nome do Senhor. E é detalhe, pastor Eugênio, ele reconhece. É, ele reconhece. Senhor, se eu tenho defraudado alguém em alguma coisa, eu vou restituir 4 vezes a mais. Se em algum momento eu defraudei alguém como sendo o chefe dos publicanos, em dado momento, quem sabe, Zaqueu, ele tinha essa consciência. Senhor, se eu, em algum momento, eu defraudei alguém, eu vou restituir. Porque eu reconheço que eu sou um homem pecador. Eu preciso desse Jesus na minha vida. E o que que Jesus disse? Hoje veio salvação a essa casa. Porque esse também é filho de Abraão. É verdade? Porque Deus, ele tem o seu propósito para a vida de cada um. E com certeza um dia, você, nós, estávamos destituídos da glória de Deus. Mas Jesus, ele entregou a sua vida por nós, né, pastor Eugênio? Para que nós tivéssemos esse direito, essa liberdade de exaltar e louvar o nome dele.
1: Glórias a Deus, maravilha de Deus, né? Zaqueu desce depressa, convite de Jesus, né? Se hoje, né, continuasse o povo descesse, se humilhasse aos pés do Senhor, recebendo esse convite, larga as coisas deste mundo, vem para a presença de Deus, Jesus quer mudar a tua vida, Jesus quer visitar a tua casa, tua família mudar. Se tivesse aquele desejo, alegria, igual Zaqueu tinha, as igrejas hoje estavam cheias, né? Mas infelizmente é o contrário, né, Luiz Jesus? O povo parece que perdeu essa alegria de viver na presença do Senhor Jesus. Amém? Glória a Deus. 20 horas e 56 minutos, né? Quero já agradecer a todos os ouvintes sintonizados, o nosso irmão Rivelino e João Tomás, né? Não desligue seu rádio, não desconecte seu celular da live, tá? Vai ter um intervalo de 5 minutinhos ou mais, né, para nós tomar um fôlego e já volta novamente com a programação A Volta do Rei Jesus. Não desligue, continue na live e já voltaremos novamente em nome de Jesus.
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